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1: O governo federal deve manter por mais 30 dias a subvenção de R$ 2,12 por litro de diesel, afirmou o ministro do Planejamento e Orçamento nesta quinta-feira, dia 24, Bruno Moretti. A prorrogação deverá ser anunciada ainda nesta semana. Atualmente, o benefício é resultado da combinação de duas medidas: uma subvenção de R$ 1,12 por litro, cuja validade termina neste sábado, dia 26, e a outra de R$ 1 por litro anunciada pelo governo no início de setembro. Moretti afirmou nesta quinta-feira que a tendência é manter o valor atual por mais um mês. A subvenção tem como objetivo reduzir a pressão sobre o preço do diesel no mercado doméstico. A manutenção do benefício ainda depende da formalização pelo governo. Moretti afirmou que a decisão será levada ao presidente, mas indicou que a avaliação técnica da equipe econômica é favorável à continuidade da subvenção. Caso seja confirmada, a medida evitará uma redução abrupta do benefício a partir deste sábado. 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
1: Olá, boa noite.
2: Boa noite para você que nos acompanha em todo o país.
1: Quinta-feira, 24 de setembro de 2026.
2: Vamos aos destaques do dia.
1: Segurança pública.
2: Operação investiga suspeita de ocultação de patrimônio e lavagem de dinheiro na compra de distribuidora de combustíveis. Luana Karen.
3: O objetivo da operação é desvendar a utilização de estruturas complexas de lavagem de dinheiro e ocultação de patrimônio no setor de combustíveis.
1: Tráfico de pessoas é crime.
2: E você sabe como identificar e combater esse tipo de ação?
1: Conversamos sobre o assunto com o diretor de migrações do Ministério da Justiça e Segurança Pública, Victor Semple.
2: Ele fez um alerta para formas de aliciamento, sinais de risco e medidas de prevenção e proteção.
4: É sempre bom a gente desconfiar daquela oferta de emprego no exterior, sem maiores detalhes, aquela questão do dinheiro fácil, né? Não existe dinheiro fácil.
1: Memória do Brasil ganha vida com a recuperação de imagens históricas.
2: Cinemateca abre as portas do passado e permite a visita pela internet. Gabriela Noronha.
5: Pesquisadores estão digitalizando mais de 180 mil rolos de telereportagens e cinejornais da TV Tupi, a primeira emissora de televisão do país.
1: Hoje na apresentação da Voz do Brasil, eu, Mariana Jungmann e Luciano Seixas.
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1: Foi deflagrada hoje mais uma fase da Operação Carbono Oculto.
0: O objetivo é investigar conexões financeiras e estruturas utilizadas para crimes de lavagem de dinheiro ligados ao setor de combustíveis.
1: Estão sendo cumpridos mandados de busca e apreensão em 7 estados do país.
2: A terceira fase da Operação Carbono Oculto cumpriu mandados de busca e apreensão em endereços vinculados a 13 pessoas físicas e 19 pessoas jurídicas em São Paulo, Espírito Santo, Goiás, Mato Grosso, Minas Gerais, Rio de Janeiro e Santa Catarina. O objetivo da operação é desvendar a utilização de estruturas complexas de lavagem de dinheiro e ocultação de patrimônio no setor de combustíveis. Entre os alvos estão uma usina na sucroalcooleira do interior de São Paulo, além de empresas do sistema financeiro, as fintechs, fundos de investimento, escritórios de advocacia, bancos, empresas de fachada, administradoras de recursos e uma das maiores distribuidoras de combustíveis do país. O superintendente substituto da Receita Federal em São Paulo, Cláudio Ferrer, detalhou o esquema.
3: A gente tem uma operação que foi a aquisição de uma distribuidora na ordem de 100 milhões de reais. Só que para essa aquisição dessa distribuidora, primeiro houve uma aquisição de uma usina sucroalcooleira. Para aquisição dessa usina, você teve a estruturação de fundos de investimento. Em resumo, é uma estrutura extremamente complexa. A gente está falando aí pelo menos de umas 6-7 camadas de estruturas de fundos de investimento até chegar nessa aquisição.
2: O ministro da Fazenda, Dario Duriga, comentou sobre os desafios da Operação Carbono Oculto e a necessidade de um trabalho coordenado entre os órgãos de inteligência para fazer frente ao crime organizado.
4: As entidades do sistema financeiro têm a obrigação de informar para as autoridades, seja para o Banco Central, seja para a Receita, movimentações estranhas. Se essa informação não chega, você dificulta a autoridade. Então, o que nós estamos vendo é que muitas fintechs, muitos bancos, muitas administradoras não só deixam de fazer a comunicação devida para as autoridades, como foram capturadas, estão a serviço do crime organizado. Portanto, a dificuldade de elucidar ela exige que nós tenhamos coordenação entre os vários órgãos de inteligência, porque senão a gente não consegue.
2: Ao longo de 5 anos, a organização criminosa teria movimentado 11 bilhões e 600 milhões de reais entre lavagem de dinheiro e ocultação de patrimônio. Cláudio Ferrer, da Receita Federal, destacou que as investigações continuam.
3: Enquanto a gente não conseguir debelar dentro do mercado de combustíveis essas estruturas, a investigação não vai parar. O desafio do Estado brasileiro é conseguir sanear esse mercado financeiro para que o crime organizado não consiga crescer e aí nós consigamos efetivamente asfixiar essa economia do crime.
2: A primeira fase da Operação Carbono Oculto foi deflagrada em agosto de 2025 pela Receita Federal, pelo Ministério Público de São Paulo e pela Polícia Federal, com foco em adulteração de combustíveis. A segunda fase aconteceu em maio deste ano, já com foco na movimentação financeira das fintechs. Reportagem Luana Karen.
0: Mais de 1.300 páginas e perfis usados para divulgar plataformas de apostas irregulares foram retirados do Facebook e do Instagram.
1: A medida foi determinada pelo Ministério da Justiça e Segurança Pública depois que o Laboratório de Operações Cibernéticas apontou páginas nessas redes sociais usadas para divulgar propagandas, vídeos e links de plataformas de apostas.
0: O objetivo é impedir que as redes sociais sejam usadas para atrair novos usuários para sites de apostas que funcionam de forma irregular.
1: As investigações continuam para identificar os responsáveis pelos perfis e encontrar outros canais usados para divulgação de plataformas irregulares.
0: Esta semana é marcada pela luta contra o tráfico de mulheres e crianças, que foi comemorado ontem.
1: Esses dois grupos respondem atualmente pela maior parte das pessoas que são vítimas desse tipo de crime no Brasil.
0: Camboja e países da Europa estão entre os principais destinos e a exploração sexual está entre as maiores finalidades do tráfico.
1: Apesar disso, homens também podem ser aliciados e enviados ao exterior para trabalhos forçados, especialmente em centros de produção de golpes cibernéticos.
0: Nós conversamos com o diretor de migrações do Ministério da Justiça e Segurança Pública, Vitor Semple, sobre os protocolos adotados pelas autoridades brasileiras e o Plano Nacional para coibir o tráfico de pessoas. Acompanhe.
1: Diretor, bem-vindo à Voz do Brasil. Obrigado. Prazer ter o senhor conosco aqui. Importante a gente começar

0: então essa entrevista explicando para o nosso ouvinte o que que é tráfico de pessoas, o que que configura esse crime.
1: Olha, boa tarde, obrigado Mariana, Luciano aí pela oportunidade, né? O tráfico de pessoas, ele tá tipificado lá no nosso Código Penal, né? No artigo 149A. É, ele é identificado como caracterizado no ato de recrutar, aliciar, transportar, transferir ou até manter sob cárcere uma pessoa, né, para fins de violência, para fins de exploração, para fins de redução à condição análoga à de escravo, para fins de exploração sexual e sempre mediante alguma fraude, né, algum abuso, alguma coação, justamente para reduzir essa pessoa, né, à finalidade da exploração.
2: Quais são os sinais que as pessoas devem estar atentas para identificar um possível aliciamento para o tráfico?
1: Olha, o tráfico, ele pode parecer, né, uma coisa de novela, né, como a gente brinca, mas ele está muito próximo da nossa realidade, né? Então é sempre bom a gente desconfiar daquela oferta de emprego, né, no exterior, sem maiores detalhes, aquela questão do dinheiro fácil, né? Não existe dinheiro fácil, a gente sabe disso, né?
2: O governo federal tem um plano nacional de enfrentamento ao tráfico de pessoas, né? Que tipo de ações estão previstas nesse plano?
1: A gente sabe, né, que o tráfico de pessoas, como um crime bastante complexo, ele exige uma resposta que não seja de um órgão só, né? Ele exige uma resposta bastante coordenada, né? Então, nós contamos no plano nacional com 5 eixos de atuação, né? Desde da prevenção, né? Ou seja, a gente tentar reprimir essas ofertas, né? Desde que a pessoa recebe a oferta, ela já vai saber que ali não é uma oferta interessante, né? Que ela desconfie daquela oferta, né? Então a prevenção ao crime é desde a responsabilização dos perpetradores desse crime, né? Então o Estado brasileiro atuando em conjunto para prevenir o crime, responsabilizar o criminoso se eventualmente o crime ocorrer, mas também prestar uma assistência digna à vítima, né? A vítima de tráfico de pessoas, muitas vezes ela não é reconhecida como vítima, né? Então ela tem que ter também a informação adequada, a informação segura, para que ela, uma vez submetida a esse tipo de exploração, ela se reconheça como vítima e o Estado também dê conta de atender essa pessoa e reintegrá-la na sociedade.
0: Pois aí existe inclusive um protocolo, né, para atender as vítimas brasileiras que possam estar nessa situação no exterior. O que prevê esse protocolo?
1: Então, o protocolo, ele é um verdadeiro manual, né? É um passo a passo para todas as autoridades envolvidas nessa cadeia, né, de combate ao tráfico de pessoas, para, uma vez identificando uma vítima brasileira de tráfico no exterior, a gente saber exatamente o que cada agente público tem que fazer, né? Então, isso vai desde a identificação da vítima, o resgate, eventualmente, que é feito no exterior, naquele local, né? Assistência consular, né? O que isso quer dizer? As embaixadas do Brasil no exterior, os consulados do Brasil no exterior, eles prestam um serviço para essa pessoa brasileira identificada como vítima. Então, portanto, o resgate, a vinda dela para o Brasil e até mesmo como eu falei, a reintegração dessa pessoa na sociedade. Ou seja, se ela vai precisar de um atendimento de saúde, se ela vai precisar de um atendimento de assistência social, eventualmente essa pessoa ficou um tempo considerável fora do Brasil e ela precisa ser reintegrada em programas sociais, por exemplo, né? O CadÚnico, o BPC, o Bolsa Família. Então, esse protocolo, ele pega toda essa cadeia, desde a identificação da vítima até a plena reinserção dessa pessoa na sociedade brasileira.
2: Quais são os destinos mais comuns de pessoas traficadas do Brasil e para quais finalidades?
1: A gente tem avançado muito na produção e de dados e na identificação desses casos. Então, em 2025, a gente identificou o Camboja como principal destino de vítimas brasileiras de tráfico de pessoas. E também uma diferença em relação a 2024 que a gente observou para o ano passado foi que a exploração sexual passou a ser a principal finalidade dos casos identificados. A gente toma muito cuidado, né, quando vai lidar com esses dados, porque, como eu falei, é um crime de difícil identificação, que envolve uma série de instituições.

0: seja federais, seja estaduais, seja internacionais. Então a gente tem que ter muito cuidado com esses dados, porque eventualmente uma tendência pode até mesmo significar que a gente não está observando o fenômeno como um todo, né? Então dizer que a exploração sexual e que as mulheres se tornaram as principais vítimas em 2025 não quer dizer que a gente não tenha homens que sempre representaram a maioria das vítimas desse crime, não estejam também sendo submetidas a condições análogas à de escravidão. Então a gente sempre tem que entender o fenômeno como um todo, né? E nesse aspecto o Camboja foi o principal destino, seguido por Israel e Itália. Os países da Europa, principalmente, Itália, Bélgica, Suíça, são muito identificados. Se a gente tivesse que apontar o perfil de uma vítima brasileira, seria uma mulher brasileira que é explorada, levada até esses países para fins de exploração sexual. E também nós temos crianças, né? A gente chega nos casos identificados em 2025, 15% a 20% de crianças e adolescentes. Então, também um sinal de alerta aí muito grande para brasileiros sendo aliciados principalmente por redes sociais, né? Aplicativos de mensagens, né? WhatsApp, Discord,
1: Telegram. Adoção, geralmente, para adoção ilegal? Para crianças?
0: Na verdade, para todas as finalidades a gente observou, tá? Desde o trabalho infantil até mesmo a exploração sexual de crianças e adolescentes. Então, as crianças representando, né, como quase 1/4 das vítimas identificadas no ano passado, para todas as finalidades. Não existe apenas uma finalidade de adoção ilegal, não.
2: Muito bem, nós conversamos com o Vitor Sempel, diretor de Migrações do Ministério da Justiça e Segurança Pública. Muito obrigado por sua entrevista aqui à Voz do Brasil.
0: Muito obrigado.
1: E atenção para os canais de denúncias e orientações sobre tráfico de pessoas.
2: O Disque 100 do Ministério dos Direitos Humanos e da Cidadania para qualquer pessoa, especialmente crianças, e o Ligue 180 voltado para casos envolvendo mulheres.
1: Caso você suspeite ou tenha conhecimento de grupos que atuam dentro do Brasil ou episódios envolvendo tráfico de estrangeiros para o nosso país, deve procurar os canais da Polícia Federal.
2: Ou, em qualquer caso, ligar para a Polícia Civil do seu estado pelo 190.
1: Acordo de livre comércio entre o Mercosul e a Associação Europeia de Livre Comércio, a EFTA, formada por Suíça, Noruega, Islândia e Liechtenstein, começa a entrar em vigor no Brasil a partir de 1º de outubro.
2: O decreto que oficializa o acordo foi publicado no Diário Oficial da União. Para o Brasil e a Islândia, as novas regras começam a valer em 1º de outubro. Já para Brasil e Noruega, a aplicação começa em 1º de novembro.
1: O acordo prevê novas condições de acesso para produtos sul-americanos nos países membros, com eliminação e redução de tarifas e regimes específicos de exportação.
2: Para apoiar empresas e setores produtivos com o novo acordo, o Ministério do Desenvolvimento, Indústria, Comércio e Serviços construiu um painel de dados interativo.
1: A ferramenta reúne informações sobre o comércio do Brasil com os 4 países da EFTA, para facilitar o acesso a novas oportunidades de exportação e as vantagens tarifárias oferecidas para os seus produtos.
2: A plataforma está disponível em gov.br/mdic, na aba Comexvis.
1: A Companhia Nacional de Abastecimento divulgou nesta quinta-feira o terceiro levantamento da safra de café de 2026.
2: O estudo mostra um cenário de crescimento da produção, influenciado pela entrada de novas áreas em produção, pelo uso de tecnologias e por condições climáticas mais favoráveis.
3: A estimativa é de colher 67.600.000 sacas de café na safra 2026, que já tem 99% da área colhida. Os dados são do terceiro levantamento da Conab, a Companhia Nacional de Abastecimento, divulgados nesta quinta-feira. O estudo também aponta que a área em produção é estimada em 1.950.000 hectares. Segundo o gerente de acompanhamento de safras da Conab, Fabiano Vasconcelos, o resultado é influenciado pela entrada de novas áreas em produção, pelo maior uso de tecnologias e insumos e pelas condições climáticas mais favoráveis.
4: Isso aí é fruto de tecnologia, fruto de incremento, fruto de investimento dos produtores rurais, e esse manejo, de certa forma, tem melhorado as produtividades médias da cultura, e a gente acaba percebendo isso também ao longo da série.

0: história.
1: O destaque da safra é o café arábica, que representa cerca de 70% da produção nacional. A colheita está estimada em 48 milhões e 200 mil sacas. Minas Gerais é o maior produtor da variedade. Nas exportações, o Brasil embarcou em agosto 3 milhões e 800 mil sacas de café de 60 quilos, segundo a Conab. No acumulado de janeiro a agosto, foram exportadas 24 milhões e 600 mil sacas de 60 quilos. Reportagem Luciana Colares de Holanda.
2: Descoberta feita por jovens quilombolas de Pernambuco pode mudar a realidade das casas de farinha no Nordeste.
3: O descarte de um resíduo tóxico chamado manipoeira ganhou uma solução sustentável e criativa.
2: Usando cascas de uma fruta comum na região, a pinha, também conhecida como fruta do conde, estudantes criaram um filtro capaz de manter o solo livre de contaminação do resíduo.
3: A inovação foi destaque em diversas premiações, incluindo a última edição do Prêmio Jovem Cientista.
2: Os detalhes você acompanha agora no quadro Ciência na Prática.
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5: O que parecia ser apenas água descartada na produção de farinha de mandioca, na verdade, escondia um líquido altamente poluente. Foi observando a própria comunidade que uma jovem cientista resolveu agir para transformar um problema em solução.
6: Meu nome é Beatriz Vitória da Silva. Eu venci o Prêmio Jovem Cientista, venci também em primeiro lugar o Prêmio Mercosul da Ciência e da Tecnologia e atualmente eu estou fazendo faculdade em Economia pela UFCG aqui em Campinas. A gente viu que nas casas de farinha tinha um problema invisível, que é o descarte inadequado da manipoeira. O processo de prensagem, depois que eles fazem a farinha, é descartado um líquido chamado manipoeira. Ela chega a ser 25 vezes mais poluente que um esgoto doméstico.
5: Para descontaminar o solo e melhorar a saúde da comunidade, Beatriz e sua equipe foram investigar o que a própria natureza local oferecia. A resposta estava nas cascas descartadas de uma fruta muito consumida no quilombo, a pinha, também conhecida como fruta do conde.
6: Observando a realidade, você encontra as cascas jogadas no chão. A gente pegou as cascas da pinha, levamos para o laboratório. A gente viu que a farinha das cascas de pinha, ela tem propriedades porosas. Então a gente fez o filtro a partir das cascas de pinha, fazendo a farinha e o carvão ativado. E logo em seguida a gente fez alguns testes que apresentou resultados bastante positivos.
5: O projeto, batizado de Filtropinha, rendeu prêmios nacionais e internacionais e já está mudando de forma permanente a estrutura do quilombo.
6: A gente viu que o filtro, ele realmente tem uma eficácia. Graças à premiação, a gente conseguiu dar continuidade ao Filtropinha. A gente conseguiu, de uma certa forma, resolver o problema da manipoeira e a gente não está só ajudando a comunidade. A gente está ajudando a nossa futura geração.
5: Acompanhe a pesquisa na página do Prêmio Jovem Cientista. E esse foi o Ciência na Prática, com produção de Warby Calil e edição de Edinaldo Júnior. E nosso encontro com o Saber Científico volta na próxima semana. Até lá.
3: Já pensou em assistir momentos históricos da televisão e do cinema brasileiro no celular ou no computador?
2: A Cinemateca Brasileira disponibiliza repositório digital de arquivos para consulta pública.
3: O trabalho integra a Rede Nacional de Acervos Audiovisuais, coordenada pelo Ministério da Cultura.
2: Instituições públicas e privadas podem aderir ao programa para manter viva a memória cultural do país.
7: Senhoras e senhores telespectadores da televisão Tupi, hoje estamos as primeiras palavras do presidente senhor Jânio Quadros.
8: Registros como esses, que narram eventos marcantes da história do Brasil e do mundo, estão disponíveis no site da Cinemateca Brasileira, graças ao trabalho de pesquisadores que estão catalogando e digitalizando mais de 180 mil rolos de telereportagens e cinejornais da TV Tupi. A primeira primeira emissora de televisão do país. Coordenado pelo historiador e professor da Universidade de São Paulo, Eduardo Moretim, o projeto tem o objetivo de manter vivas as mais de 200 horas de material televisivo.
0: É um projeto que procura colocar de novo em circulação parte desses 180 mil telereportagens da TV Tupi. A preservação, ela precisa estar vinculada à difusão pública.
8: O acervo áudio

0: audiovisual da Cinemateca Brasileira. Inclui cerca de 250 mil rolos de filmes e mais de 1 milhão de documentos. A instituição hoje faz parte da Rede Nacional de Arquivos Audiovisuais, uma iniciativa coordenada pela Secretaria do Audiovisual do Ministério da Cultura. A rede reúne órgãos públicos e privados para cuidar da memória cultural do país. Daniela Leda, coordenadora de gestão e contratos da Cinemateca Brasileira, explica que a rede busca fortalecer iniciativas de salvaguarda dos acervos.
1: A Rede Nacional de Arquivos Audiovisuais, ela foi criada para realmente fortalecer esse conjunto de políticas públicas de preservação audiovisual.
0: O processo de adesão começa com o envio de documentação pela plataforma gov.br. Em seguida, é realizada uma análise técnica do acervo, como detalha a coordenadora de gestão e contratos da Cinemateca Brasileira, Daniela Leda.
1: Ao aderir à rede, a instituição se compromete a manter os dados atualizados de acervo, a colaborar com o Inventário Nacional de Bens Culturais Audiovisuais e também a adotar e disseminar boas práticas de preservação, descrição e acesso daquele acervo.
0: Segundo o historiador e professor da Universidade de São Paulo, Eduardo Moretim, esses acervos contribuem para construir a memória e também para consolidar a pesquisa histórica e audiovisual.
2: Sem essas imagens, nós não temos essa memória e os pesquisadores não podem, a partir da existência dessas imagens, reconstruir o sentido desse passado.
0: O Banco de Conteúdos Culturais disponibiliza, além de cinejornais e telereportagens, filmes históricos na íntegra, como a obra É Com Esse Que Eu Vou, de 1948.
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0: Aquelas instituições que aderirem à rede passam a ter divulgação institucional e do acervo no portal Filme Cultura. E qualquer cidadão pode revisitar o passado por imagens na página da Cinemateca Brasileira no endereço cinemateca.org.br. Reportagem Gabriela Noronha.
4: Estão abertas as inscrições para o programa de capacitação em construção industrializada.
5: Realizado pelo Ministério do Desenvolvimento, Indústria, Comércio e Serviços, o curso prepara profissionais para planejar e implementar soluções inovadoras e sustentáveis em obras de infraestrutura.
4: A capacitação gratuita é voltada a gestores públicos e privados, profissionais da construção civil e estudantes.
5: A inscrição pode ser feita por meio da plataforma da Escola Nacional de Administração Pública no endereço escolavirtual.gov.br.
4: E essas foram as notícias do governo federal.
5: Fique agora com as notícias do Poder Judiciário e do Congresso Nacional. Boa noite.
4: Boa noite para você e até amanhã.

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2: Relator determina que Polícia Federal investigue possíveis irregularidades na atuação da CVM no caso Master.
3: STJ define que banco pode encerrar conta corrente de forma unilateral.
2: TSE mantém indeferida candidatura de Arruda ao governo do Distrito Federal.
3: Boa noite, eu sou Arthur Filho.
2: E eu sou Walter Lima.
3: O ministro do Supremo Tribunal Federal, Flávio Dino, determinou que a Polícia Federal abra investigação sobre possíveis crimes e interferências indevidas na atuação da Comissão de Valores Mobiliários, a CVM, no caso do Banco Master.
2: A decisão considera um relatório que apontou fragilidades estruturais na autarquia e falhas na apuração de denúncia sobre possíveis irregularidades relacionadas ao banco. No relatório, resultado de uma auditoria, o grupo de trabalho da CVM identificou falhas de divulgação de informações em 73% dos 314 processos relacionados ao grupo econômico, deficiência de compliance em 32%.
3: Bancos podem encerrar conta corrente de forma unilateral.
2: E para o STJ, isso não significa violação ao Código de Defesa do Consumidor. Fátima Uchoa.
4: O entendimento do STJ foi firmado em recurso repetitivo e por isso deve ser seguido pelo judiciário de todo o país, segundo

Relator ministro Humberto Martins. A discussão surgiu porque o Código de Defesa do Consumidor considera abusiva a recusa do fornecedor em prestar serviços ou vender produtos a quem esteja disposto a pagar. Mas ele observou que a própria norma prevê exceção para intermediações reguladas por leis especiais, o que abrange a legislação das instituições financeiras e as normas do Conselho Monetário Nacional. Para o ministro, a regra legal

0: jovem aprendiz grávida com TDAH.
1: Ela foi demitida por suposto desempenho insuficiente. Samantha Flor.
2: A justiça concluiu que não houve uma avaliação objetiva que comprovasse desempenho insuficiente. A aprendiz tinha média 8,43 nas atividades teóricas e não recebeu o acompanhamento adequado no desempenho das funções. A dispensa foi anulada e as empresas foram condenadas a pagar cerca de R$10.700 por danos morais. Como ela estava grávida, também terá direito à indenização referente à estabilidade gestacional.
0: Por 5-2, o Tribunal Superior Eleitoral TSE confirmou hoje, quinta-feira, decisão do Tribunal Regional Eleitoral do Distrito Federal, o TREDF, que indeferiu o registro de candidatura de José Roberto Arruda, do PSD, na disputa ao cargo de governador do Distrito Federal nas eleições gerais deste ano.
1: A maioria dos ministros acompanhou o voto do relator, ministro Dias Toffoli, determinando a imediata comunicação da decisão ao Tribunal Regional Eleitoral para cessar a condição subjúdice de José Roberto Arruda na disputa pelo governo do Distrito Federal.
0: Com a decisão, a candidatura de Arruda também não pode mais receber os fundos eleitoral e partidário, e ele deve cessar a campanha, inclusive as inserções no rádio e na TV e a participação em debates.
1: José Roberto Arruda permanece inelegível devido às sucessivas condenações em segunda instância por ato doloso de improbidade administrativa.
0: Ministério Público Federal consegue na justiça a construção de escola indígena em Amarante do Maranhão.
1: A nova escola substitui a antiga unidade que funcionava em condições precárias e não tinha estrutura adequada para atender aos estudantes indígenas. Vanessa Pereira.
3: A nova escola atende os estudantes indígenas da aldeia Guaruru, na terra indígena Arariboia, em Amarante do Maranhão. A obra foi realizada após a ação do MPF, ajuizada em 2023, que apontou as condições precárias da antiga unidade, onde faltavam estrutura e até carteiras para os estudantes. Em vez de reformar o prédio, o governo do Maranhão construiu uma nova escola, concluída em 2025 e já em funcionamento. Na sentença, a justiça reconheceu o cumprimento da obrigação e determinou que a manutenção do prédio ficará a cargo do Estado.
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0: A você uma boa noite.
1: E até amanhã.
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1: Eu sou Humberto Pinheiro e estes são os destaques de hoje do Jornal do Senado, que começa agora. Senado analisa proposta que atualiza serviço Disque Idoso. Projeto dá prioridade a iniciativas voltadas ao esporte feminino. Lei garante continuidade de recursos para projetos de combate ao câncer. Boa noite. O projeto que busca atualizar o programa Disque Idoso, criado em 2007, pode ser analisado pelos senadores. O objetivo é ampliar a prevenção a maus tratos, o acesso à informação e aos direitos. Mais detalhes com o repórter César Mendes.
2: De autoria do senador Paulo Paim, do PT do Rio Grande do Sul, o texto muda o nome do programa Disque Idoso para Disque Pessoa Idosa e amplia as suas funções, já que além de receber denúncias de maus tratos e violência, passará a oferecer também informações sobre direitos, acesso a benefícios, programas governamentais e serviços públicos. Paim explicou que o atendimento será feito dentro do atual Disque 100, serviço gratuito focado no atendimento a grupos vulneráveis, sem a necessidade de criar uma nova central telefônica. Segundo ele, a proteção da pessoa idosa vai além do combate à violência.
3: Amplia os serviços oferecidos, colocando a pessoa, seus direitos e sua dignidade no centro da política pública.
2: A proposta busca ainda fortalecer a articulação entre os órgãos de assistência social, saúde, segurança pública, Ministério Público, Defensoria Pública e conselhos de direitos.

0: O Senado pode votar uma proposta que permite o uso da renúncia fiscal de empresas e pessoas físicas no incentivo ao esporte para priorizar projetos voltados ao esporte feminino e destina, no mínimo, 10% dos valores a essas iniciativas. Repórter Lana Dias.
1: Em audiência pública na Comissão de Esporte, a senadora Tereza Leitão, do PT de Pernambuco, relatou a desigualdade no setor, algo que a proposta busca combater.
2: Não é porque a gente compete mulheres com mulheres, mas é porque você, comparando o que o futebol oferece aos homens com o que o futebol oferece às mulheres, com o que o futebol oferece, o voleibol oferece aos homens, com o que o voleibol oferece às mulheres, em termos de condições de prática esportiva.
1: A proposta prevê limite máximo de valores por proponente, critérios de distribuição regional, equilíbrio entre modalidades esportivas e critérios de alternância ou limitação de acesso a tratamento prioritário para evitar concentração excessiva.
0: Uma nova lei aprovada pelo Senado e sancionada pelo Executivo garante até 2031 a continuidade do incentivo fiscal para empresas que destinam recursos a projetos de combate ao câncer e de atenção à pessoa com deficiência. A reportagem é de Yasmin Rodrigues.
3: A proposta chegou ao Senado depois de passar pela Câmara dos Deputados e foi analisada em regime de urgência pelo plenário. A relatoria ficou com a senadora Mara Gabrilli, do PSD de São Paulo, que defendeu a manutenção do mecanismo como forma de dar previsibilidade às instituições que dependem desses recursos.
4: A prorrogação garantirá a possibilidade de que organizações da sociedade civil sem fins lucrativos, como por exemplo as APAES, o GRAAC, que é o Grupo de Apoio Adolescente à Criança com Câncer, por exemplo, e centros especializados em reabilitação e hospitais do SUS, tenham previsibilidade orçamentária para atendimentos e pesquisas.
3: O Pronon e o Pronas PCD permitem que recursos privados sejam direcionados a projetos previamente aprovados pelo Ministério da Saúde. O primeiro é voltado à prevenção e ao tratamento do câncer. O segundo apoia ações de prevenção e reabilitação de pessoas com deficiência.
0: Também foi sancionada pela Presidência da República a lei aprovada pelo Senado que institui o programa Institucional de Bolsa de Iniciação à Docência, PIBID, como política de Estado. A norma estabelece objetivos, modalidades de bolsas e regras para o programa de formação inicial de professores da educação básica. A reportagem é de Pedro Pincer.
5: A nova regra estabelece que o PIBID será desenvolvido no Ministério da Educação e na CAPES, em parceria com instituições de ensino superior e redes públicas de educação básica. As ações de formação poderão ser voltadas às diferentes etapas e modalidades da educação básica. Isso inclui educação do campo, escolar indígena, escolar quilombola, especial, bilíngue de surdos e de jovens e adultos. A relatora, senadora Damaris Alves, do Republicanos do Distrito Federal, destacou a importância da iniciativa.
6: É certo que o fortalecimento da docência por meio do PIBID é um instrumento direto e hábil para assegurar a qualidade do ensino. O programa pode contribuir com a realização do princípio constitucional de valorização dos profissionais da educação. Deste modo, o PIBID atua diretamente na raiz dessa valorização.
5: Foi vetado o artigo que tratava das despesas do programa. O dispositivo previa que elas seriam custeadas por dotações orçamentárias destinadas anualmente ao MEC e à CAPES e proibia a redução dos valores das bolsas e o contingenciamento das despesas do programa.
0: 38% das mulheres com deficiência no país já sofreram algum tipo de violência doméstica. Foi o que revelou uma pesquisa inédita do Senado. As vítimas ainda enfrentam o despreparo dos agentes públicos na hora da denúncia. Repórter Patrícia Oliveira.
7: 83% das mulheres com deficiência vítimas de violência doméstica não denunciam o agressor, porque na maioria das vezes se trata de um marido ou parceiro de quem dependem economicamente. Os dados apresentados em uma audiência pública na Comissão de Direitos Humanos também apontaram que apenas 31% dessas vítimas buscam uma delegacia especializada e ainda enfrentam barreiras físicas e dificuldades no atendimento, como

0: destacou a vice-presidente do Instituto Maria da Penha, Regina Célia Barbosa.
1: Ou por ignorância, ou por negligência, ou por falta de sensibilidade à sua condição de deficiência.
0: De acordo com a pesquisa, mulheres com deficiência estão mais expostas à violência sexual e financeira. Para Priscila Celares, do Ministério dos Direitos Humanos e da Cidadania, os novos dados poderão embasar mais iniciativas governamentais.
2: E com isso conseguir desenvolver e articular políticas públicas que sejam mais específicas.
0: A pesquisa feita pelo Instituto Data Senado e o Observatório da Mulher contra a Violência é a primeira da série histórica iniciada em 2005 a destacar especificamente a realidade das mulheres com deficiência.
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4: Os brasileiros vão eleger no dia 4 de outubro 1.059 deputados que vão atuar nas assembleias legislativas e na Câmara Distrital do Distrito Federal. Mas você sabe quais os papéis desses deputados? Confira na reportagem de Rodrigo Rezende.
5: Os deputados estaduais e distritais são representantes da população nas assembleias legislativas de cada estado e na Câmara Legislativa, no caso do Distrito Federal. Uma vez eleitos, eles têm mandato de 4 anos. Todos esses deputados, 1.059 no total, colaboram na organização da administração estadual, como explica o consultor legislativo do Senado, Gilberto Guerzoni.
6: O Brasil é uma república federativa, então os estados têm autonomia e legislam sobre uma série de temas, além da sua própria organização, segurança pública, saúde, educação, meio ambiente, cultura, além de aprovar as leis estaduais e distritais, né? No caso do Distrito Federal, os deputados estaduais e distritais também são responsáveis pela fiscalização dos governos, né? Do governo do estado e do governo do Distrito Federal.
5: Para exercer essa fiscalização, os deputados podem solicitar informações a órgãos públicos, convocar autoridades para prestar esclarecimentos e criar comissões parlamentares de inquérito, as CPIs. Os deputados estaduais e distritais também votam o orçamento dos estados e do DF e propostas de leis de iniciativa dos governadores. No caso do Distrito Federal, há uma particularidade. Como o DF não possui municípios, os deputados distritais tratam tanto de temas de competência estadual quanto de assuntos que em outras partes do país seriam discutidos por vereadores.
4: Com trabalhos técnicos de Eliseu Caires, o Jornal do Senado fica por aqui. Acompanhe agora as notícias da Câmara dos Deputados. Boa noite e até amanhã.
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7: Plenário pode aumentar folga remunerada do trabalhador que doar sangue.
8: Projeto estende auxílio acompanhante a todos os tipos de aposentadoria.
7: Comissão estabelece parâmetros para acervos de livros em salas de aula.
8: Boa noite. Estudantes de 4 a 11 anos de idade poderão contar com acervo de livros nas salas de aula. A ideia é incentivar a formação de jovens leitores, como informa a repórter Mônica Tati.
9: Proposta aprovada pela Comissão de Educação da Câmara dos Deputados prevê que as salas de aula da pré-escola e dos anos iniciais do ensino fundamental tenham acervo de livros. O texto insere o dispositivo na Lei das Bibliotecas. O acervo seria formado por livros paradidáticos e de literatura infantil, destinados ao uso de alunos e professores. O deputado Tarcísio Mota, do PSOL do Rio de Janeiro, que leu o parecer do relator, o deputado Pedro Kizai, do PT de Santa Catarina, destaca que o projeto fortalece o Sistema Nacional de Bibliotecas Escolares e é essencial para formar novos leitores.
10: Nós temos, infelizmente, caído o número de leitores na sociedade brasileira. E nós sabemos que o livro é uma janela para o mundo, é a possibilidade de ampliar os nossos horizontes. E quando isso é feito desde o início, na pré-escola, isso é decisivo, não só para aquela criança poder adquirir mais hábitos de leitura, ampliar os seus horizontes, mas para que a própria educação funcione. Nós temos evidências científicas que demonstram que em famílias onde há crianças leitoras, essas crianças aprendem mais, aprendem melhor, têm, portanto, sucesso no fluxo escolar.
9: O projeto, que prevê a formação de acervos de livros nas salas de aula,

0: para crianças de 4 a 11 anos aguarda a apreciação da Comissão de Constituição e Justiça. Se for aprovado, pode seguir direto para o Senado. Da Rádio Câmara de Brasília, Mônica Tati.
1: Saúde.
2: Luiz Tibé, do Avante de Minas Gerais, apresentou projeto para viabilizar no SUS o uso experimental da polilaminina em pacientes com lesões recentes na medula ou paralisias causadas por traumas. Ele explica que o tratamento vai depender de indicação médica e autorização dos órgãos competentes.
3: Luiz Tibé aponta que a polilaminina é estudada pelo potencial de regenerar fibras nervosas lesionadas. A proposta do congressista dá prioridade a pacientes da rede pública com lesão medular aguda, que deverão ser acompanhados por equipe especializada durante a pesquisa.
2: Gustinho Ribeiro, do PP de Sergipe, apresentou o projeto que cria regras especiais para a renegociação de dívidas de pessoas acometidas por doenças crônicas incapacitantes. Para ter acesso ao benefício, é preciso comprovar o impacto dos custos do tratamento ou a perda da capacidade financeira causada pela doença.
3: Pelo texto de Gustinho Ribeiro, a conciliação prevê mais prazo para pagamento, redução de juros e parcelamento da dívida. Segundo ele, a medida busca proteger pacientes em situação de vulnerabilidade e evitar que o superendividamento comprometa o tratamento de saúde.
2: Marcos Soares, do PSDB do Rio de Janeiro, propõe a criação do Programa Nacional de Educação Cosmética e Cuidado com a Pele nas escolas. A iniciativa prevê ações dos Ministérios da Educação e da Saúde sobre higiene, proteção solar e cuidados com a pele.
3: Marcos Soares explica que o objetivo é promover campanhas de conscientização para combater a desinformação sobre rotinas de beleza. O parlamentar argumenta que a proposta pode ajudar a prevenir danos causados pelo uso inadequado de cosméticos.
1: Segurança Pública.
2: A Comissão da Câmara aprovou o programa de atendimento a vulneráveis vítimas de estupro com o objetivo de humanizar o acolhimento e garantir a coleta de provas contra o agressor. Saiba mais sobre o assunto na reportagem de Maria Neves.
4: A Comissão de Segurança Pública da Câmara dos Deputados aprovou o projeto que institui um modelo nacional de atendimento humanizado e de coleta de provas para casos de estupro de vulnerável, chamado Ação Protetiva 360 graus. Pela proposta, estados e municípios que aderirem ao programa terão de criar núcleos de atendimento humanizado e multidisciplinar às vítimas. Na versão aprovada, o relator deputado Paulo Bilinski, do PL Paulista, prevê que as autoridades deverão realizar a coleta de provas imediatamente, ainda no local de acolhimento. De acordo com o parlamentar, a literatura forense estima que a janela máxima de preservação dos vestígios é de até 72 horas a partir da agressão. A proposta também estabelece o prazo máximo de 30 dias para a emissão dos laudos periciais. Esse prazo poderá ser prorrogado por igual período, mas somente com justificativa técnica fundamentada. O texto original do deputado delegado da Cunha, do União de São Paulo, prevê somente a emissão de laudos dentro dos prazos legais. Delegado da Cunha afirma que a criação do programa é importante principalmente porque a maior parte dos abusos sexuais de vulneráveis ocorre dentro de casa e o agressor quase sempre permanece impune.
5: A Ação Protetiva 360 tem por objetivo proteger crianças e adolescentes do crime chamado estupro de vulnerável. É o estupro praticado contra menores de 14 anos que acontece na maioria das vezes dentro de casa. Outro dado assustador é que a grande maioria das vítimas tem de 4 a 8 anos. E outro dado alarmante, em 80% dos casos, o estuprador é inocentado por falta de prova material, falta de DNA.
4: De acordo com o delegado da Cunha, iniciativa semelhante ao programa proposto já foi adotada na Baixada Santista, em São Paulo, e dobrou o número de condenações de agressores sexuais de vulneráveis. Pela legislação, além de menores de 14 anos, são consideradas vulneráveis pessoas que não têm discernimento ou não podem oferecer

0: ser resistência ao estupro devido a alguma doença ou neurodivergência, por exemplo. O texto aprovado estabelece também quem pode acionar os núcleos de atendimento no caso de suspeita de estupro de vulnerável. Além da própria vítima e de familiares, estão na lista profissionais de saúde ou de assistência social e integrantes do conselho tutelar. Além disso, a versão do relator, delegado Paulo Bilinski, prevê que quando o pai, a mãe ou o responsável legal for suspeito do crime, a justiça poderá autorizar a coleta de material biológico. Segundo o deputado, a medida evita que o próprio agressor impeça a preservação dos vestígios criminais. Ainda de acordo com a proposta, sempre que houver suspeita, o núcleo de acolhimento da vítima vulnerável deverá comunicar à autoridade policial competente em no máximo 12 horas. Delegado Paulo Bilinski argumenta que a comunicação estabelece o elo entre o programa de atendimento e o sistema de persecução penal. Sem ela, afirma que o fluxo de atendimento poderia funcionar integralmente, sem jamais levar à responsabilização do agressor. A proposta que institui um modelo nacional de atendimento humanizado e de coleta de provas para casos de estupro de vulnerável ainda será analisada por 3 comissões da Câmara. Se aprovada em todas, poderá seguir para análise do Senado. Da Rádio Câmara de Brasília, Maria Neves.
1: Projeto de Cezinha de Madureira, do PL de São Paulo, prevê a ampliação para 12 meses do prazo para apresentar queixa em infrações praticadas contra crianças, adolescentes e idosos. A proposta altera a legislação para dobrar o tempo atualmente concedido às vítimas ou a seus responsáveis.
2: Cezinha de Madureira argumenta que o período de 6 meses é insuficiente para que famílias ou idosos processem o trauma emocional e formalizem denúncias. Ele ressalta que o ajuste alinha a legislação à ampliação do prazo já concedido a mulheres vítimas de violência doméstica.
1: Como estratégia de prevenção e enfrentamento à violência, Antônio Carlos Rodrigues, do Podemos de São Paulo, quer ampliar a autonomia financeira das mulheres. Projeto apresentado pelo deputado prevê qualificação profissional, acesso a crédito e incentivo ao empreendedorismo feminino.
2: Antônio Carlos Rodrigues ressalta que o projeto dá prioridade para mulheres vítimas de violência doméstica em situação de vulnerabilidade ou responsáveis pelo sustento da família. Ele afirma que o acesso ao trabalho e à renda podem ajudar essas mulheres a romper relações abusivas.
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5: Trabalho.
1: Pedro Westphalen, do PP do Rio Grande do Sul, apoia projeto que permite o aproveitamento de médicos, dentistas, farmacêuticos e veterinários pelas forças policiais estaduais. O relator defende o redirecionamento de profissionais dispensados por excesso de contingente nas Forças Armadas.
2: Pedro Westphalen avalia que a cooperação entre União e Estados fortalece o atendimento médico dos agentes de segurança. Na visão do parlamentar, a medida amplia a capacidade de resposta do Estado em emergências sanitárias e calamidades, sem gerar custo extra às Forças Armadas.
1: Projeto de Davi Soares, do Podemos de São Paulo, reduz para 35 horas semanais a jornada máxima de trabalho dos professores da educação básica. O texto estabelece ainda que a nova regra se aplica tanto ao ensino público quanto às escolas privadas sem redução salarial.
2: Davi Soares sustenta que a sobrecarga de tarefas como correção de provas e planejamento de aulas tem provocado a síndrome de burnout entre os docentes. Para o congressista, a redução da jornada ajuda a preservar a saúde dos trabalhadores e melhorar a qualidade do ensino.
1: Celso Sabino, do PDT do Pará, quer estender o direito ao abono salarial aos empregados domésticos. A proposta garante

0: durante o pagamento do benefício aos trabalhadores da categoria que tenham atuado por pelo menos 30 dias no ano base e recebam remuneração mensal dentro dos limites legais.
1: Celso Sabino argumenta que a medida corrige uma distorção histórica na legislação que hoje nega o benefício à classe por ausência de contribuição do empregador físico ao PIS. Ele ressalta que o custeio será feito com recursos do Fundo de Amparo ao Trabalhador, sem gerar novos encargos aos contratantes.
2: Votação.
0: O plenário da Câmara pode votar projeto que aumenta de 1 para 2 dias a folga remunerada do trabalhador que doar sangue. O repórter Antônio Vital tem os detalhes.
3: Pode ser votado a qualquer momento no plenário da Câmara projeto que aumenta de 1 para 2 dias por ano o direito do trabalhador faltar ao serviço para doar sangue. De acordo com a proposta, o empregado poderá deixar de comparecer ao serviço 1 dia a cada 6 meses, sem desconto no salário, desde que comprove a doação. O autor do projeto, o deputado Dr. Luizinho, do PP do Rio de Janeiro, disse que ampliar o incentivo é uma medida de baixo custo e elevado impacto. Ele justificou a proposta como necessária para manter os estoques seguros e regulares, já que uma folga por ano não é mais suficiente para atender a demanda diante do aumento da população.
4: Quando a gente permite que um trabalhador, uma vez no ano, faça doação de sangue e possa se ausentar do trabalho, a gente tinha uma população brasileira. Hoje nós temos mais presentes que o dobro da população. E a cada dia, o número de acidentes com motocicletas, acidente nas estradas, leva no aumento da necessidade de captação de sangue. Permitirá certamente, presidente, que a gente quase dobre a nossa capacidade de captação de sangue no Brasil.
3: De acordo com o Ministério da Saúde, o Brasil necessita em média de 5 mil bolsas de sangue por dia para atender a necessidade. E os hemocentros enfrentam oscilações periódicas abaixo da média, principalmente em períodos de feriados prolongados e férias escolares, quando diminui o número de doadores. O projeto ganhou regime de urgência, o que permite que seja votado diretamente no plenário da Câmara, sem passar pela análise das comissões permanentes da Casa. A urgência foi aprovada de maneira simbólica, sem votos contrários, e foi defendida por deputados de vários partidos, como Cabo Gilberto Silva, do PL da Paraíba. Ele destacou a necessidade de aumentar o número de doadores.
5: A questão das doações de sangue, às vezes no Brasil, reduz o ritmo, e sobretudo nas questões de festejos com vários acidentes, e os bancos de sangue precisam estar sempre prontos para atender a demanda da sociedade.
3: A manutenção de estoques de sangue é essencial ao funcionamento do Sistema Único de Saúde, o SUS, já que ele é usado em procedimentos de urgência e emergência, cirurgias de média e alta complexidade, tratamentos de câncer, doenças hematológicas e atendimentos obstétricos. Ainda não há data para votação no plenário da Câmara do projeto que aumenta de 1 para 2 dias por ano o direito do trabalhador faltar ao serviço para doar sangue. Da Rádio Câmara, de Brasília, Antônio Vital.
2: Economia.
1: Permitir que cuidadores de pessoas com deficiência empreendam com um MEI sem a perda imediata do benefício de prestação continuada é o objetivo do projeto de Rafael Prudente, do MDB do Distrito Federal. O texto prevê um período de transição de 2 anos em que rendimentos de até 2 salários mínimos não entram no cálculo do benefício.
0: Rafael Prudente argumenta que a iniciativa estimula a formalização das famílias sem comprometer um amparo social. O parlamentar defende ainda a garantia de restabelecimento simplificado do auxílio caso o empreendimento do cuidador feche.
1: Professor Alcides, do PSDB de Goiás, propõe criar o Programa Nacional de Geração Distribuída com Créditos de Carbono para conectar pequenos e médios geradores de energia renovável ao mercado voluntário de emissões.
0: Professor Alcides explica que a medida preenche uma lacuna entre o marco legal da geração distribuída e o sistema brasileiro de comércio de emissões. Para ele, a unificação possibilita a geração de renda extra para famílias e produtores rurais, além de estimular novos investimentos em fontes limpas no país.
2: Transportes.
1: Comissão aprova a proposta que permite grupos considerados mais vulneráveis desembarcar fora do ponto de ônibus durante a noite, como explica a repórter Paula Bittar.
6: A Comissão de Constituição e Justiça da Câmara aprovou um projeto de lei que permite a mulheres, pessoas idosas, pessoas com deficiência ou mobilidade reduzida escolher o local de desembarque dos veículos de transporte coletivo urbano no período entre as 8 da noite e as 5 da manhã, respeitado o trajeto da linha. De acordo com o texto aprovado, o motorista deve observar as condições de segurança ao parar para o desembarque.

0: Relator, deputado Áureo Ribeiro, do Solidariedade do Rio de Janeiro, descartou a possibilidade de a proposta ser discriminatória com relação a homens não idosos, tendo em vista que o objetivo é proteger as pessoas mais vulneráveis, não se tratando de discriminação sem justo motivo.
1: É uma medida que pode fazer uma diferença muito importante na rotina de quem depende do transporte coletivo, especialmente mulheres, idosos e pessoas que precisam caminhar por trajetos escuros ou considerados inseguros até chegar à sua casa. A proposta busca dar mais proteção e flexibilidade, permitindo que o passageiro possa desembarcar em um local mais próximo e seguro, respeitando as condições de circulação e segurança do transporte.
0: A proposta, que permite a mulheres e pessoas idosas com deficiência ou mobilidade reduzida escolher o local de desembarque dos veículos de transporte coletivo urbano no período entre as 8 da noite e as 5 da manhã, pode seguir agora para a análise do Senado, a menos que haja recurso para votação antes pelo plenário da Câmara. Da Rádio Câmara de Brasília, Paula Bittar.
2: Cultura. Capitão Augusto, do PL de São Paulo, defende a criação do Programa Nacional de Proteção e Resiliência da Atividade Circense, chamado de Circo Seguro. Segundo o deputado, o objetivo é garantir apoio financeiro para reparar estruturas e equipamentos de circos destruídos por intempéries.
3: Pelo projeto de Capitão Augusto, o programa vai subsidiar a contratação de seguros e oferecer financiamentos com juros reduzidos para circos de pequeno porte. Para o parlamentar, a medida preserva uma tradição cultural e protege a renda de centenas de famílias.
2: Homenagem. Dimas Fabiano, do PP de Minas Gerais, sugere a inscrição do nome de Francisco de Paula Vitor, o Padre Vitor, no livro dos heróis e heroínas da pátria. O deputado argumenta que o homenageado superou o preconceito e a pobreza para se tornar um dos religiosos mais venerados do estado.
3: Dimas Fabiano exalta a atuação do Padre Vitor na educação e no acolhimento dos mais necessitados na cidade de Três Pontas. O parlamentar considera o Beato um símbolo nacional de fé, resistência e solidariedade.
2: Termina agora o jornal Câmara dos Deputados, produzido pela Rádio Câmara, com trabalhos técnicos de Wellington Teles e apresentação de Val Monteiro e Luciana Vieira. Uma boa noite para você.
3: A Voz do Brasil está de volta amanhã. Boa noite.
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1: Faltando 9 dias para o primeiro turno, o Tribunal Regional Eleitoral do Paraná já julgou 374 representações por propaganda eleitoral irregular, superando em 33% o número de processos julgados em todo o período eleitoral de 2022. O TRE Paraná também recebeu 197 notícias de irregularidades em propaganda. Para as eleições de outubro, recebeu 1.088 pedidos de registro de candidatura, dos quais 1.078 foram julgados. São 37 pedidos indeferidos em prazo recursal ou com recurso e 7 deferidos em prazo recursal ou com recurso. Houve 36 denúncias. Todos os 50 demonstrativos de irregularidade de atos partidários foram julgados. A lista consolidada com os candidatos que concorrem pelo Estado do Paraná nas eleições 2026 está disponível para consulta. No dia 4 de outubro, data do primeiro turno das eleições 2026, os eleitores paranaenses escolherão seus representantes para os cargos de deputado federal, deputado estadual, senador, primeira vaga e segunda vaga, governador e presidente da República. 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

0: na curtição e claro na emoção da sua noite, chegando à segunda parte do programa Décadas aqui na Cultura Sul. O seu programa de todas as noites, cada dia, cada noite, uma década diferente. Eu sou o Cleverson Daniel e vamos curtindo no embalo aqui na Cultura Sul FM pelo rádio, pelo velho bom rádio, pelo aplicativo também. E se você não baixou o nosso aplicativo ainda, baixe aí Cultura Sul FM. Você pode curtir com um clique onde você estiver. Boa noite para você que tá de folga, para você que tá trabalhando, para você que tá descansando, para você que tá pela cidade rodando no seu carro e levando a gente de carona. Os amigos caminhoneiros que já pararam nessa noite, estão com o rádio ligado no caminhão, já com aquele merecido descanso. Abraço para você, caminhoneiro, para você, caminhoneira. E para você que tá no seu quarto ouvindo a Cultura Sul FM, fecha os olhos e imagina, né, o momento que você gostaria de voltar, porque a música, como eu sempre falo, tem esse poder de fazer você viajar, voltar no tempo. E hoje é década de 2000. Vamos continuar a nossa viagem na segunda parte do programa a partir de agora.
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Para sua FM, as músicas que você gosta neste programa maravilhoso e sempre tocando aquele som gostoso para você que tá ouvindo, para você que tá curtindo, para você que tá as emoções sentindo na flor da pele fluindo, porque assim mesmo, hein? As músicas, elas fazem a gente recordar, e no rádio é diferente de ouvir, porque você não sabe o que vai tocar. Então cada música que toca é uma surpresa, cada música que toca é uma recordação, cada música que toca é uma emoção. Aqui no Décadas, hoje os anos 2000, e cada dia uma década diferente para você. Na segunda-feira, os anos 60 e 70, na terça-feira, nos 80, quarta-feira, 90, hoje, quinta-feira, 2000, e amanhã, sexta-feira, é noite de curtir o melhor da década de 2010. Vamos curtir mais músicas? 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

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E não tá com uma música ruim aqui no programa Décadas. É assim, todas as músicas que você ouve, todas as músicas que tocam, você sabe cantar o refrão. E eu tenho certeza disso, que essa música também vai tocar lá no seu coração, porque marcou o seu passado e faz você recordar sempre com muita emoção, porque são os momentos que fizeram parte. E é isso, né? Tudo que você viveu e tudo que você tem para viver ainda daqui 20 anos, você vai estar lembrando de agora, das músicas de agora. Mas será que tem comparação as músicas de agora com as músicas lá dos anos 2000? Não sei, tem que ver, né? Boa noite para você que tá ouvindo a Cultura Sua FM, para você que tá no carro, para você que tá em casa.

Pra você que tá de boa, pra quem tá trabalhando, muita gente trabalhando nessa noite de quinta-feira e com o rádio ligado, sintonizado e fazendo aquela viagem no passado, porque a música aqui não para. 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

0: O programa Décadas terminando. Valeu pela sua audiência, valeu por você curtir, sempre com muita emoção, e valeu também pela sua atenção. Na sequência você vai curtir o Sofrência, a reprise com as histórias que o povo conta. E amanhã, sexta-feira, noite de curtir o melhor da década de 2010, pra gente relembrar e viajar sempre aqui na Cultura Sul FM. Que você continue tendo uma excelente noite e não sai daí, porque na sequência tem a reprise do Sofrência.
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1: O dia das eleições gerais no país está se aproximando e o eleitor que pretende usar o aplicativo da Justiça Eleitoral e título para votar deve ficar atento sobre o prazo para baixar e validar a ferramenta. O serviço ficará disponível até as 23h59 do dia 3 de outubro, véspera do pleito. De acordo com o Tribunal Superior Eleitoral, TSE, a interrupção do serviço nos dias da votação ocorre para evitar a sobrecarga do aplicativo e problemas aos eleitores que não se planejaram. Além de documentos oficiais, a versão digital do título com fotografia disponível no aplicativo é válida como documento de identificação para votar, mas só é aceita se for exibida online, na tela do celular ou em um tablet.

0: permite, não sendo válido o uso de fotografia, o chamado print da tela. Para ter acesso ao documento e utilizá-lo ainda no primeiro turno destas eleições, é necessário fazer o download e efetivar um primeiro acesso na ferramenta dentro do prazo do dia 3 de outubro. Caso o eleitor esteja suspenso ou com alguma restrição cadastral, ele consegue baixar o aplicativo e acessar todas as informações, mas permanecerá impedido de votar. 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

0: vem pro seu lugar. Tudo
1: Estou
0: bem?
1: Estou aqui, tudo bem? Você, Cleverson, Daniel?
0: Estou aqui vivendo a minha vida um dia de cada vez, amiga.
1: Isso, exatamente.
0: Um dia de cada vez.
1: Viva o presente, amigo.
0: Obrigado, gratiluz, para não falar outra coisa.
1: Gratiluz.
0: Manda mensagem aqui para Cultura Sua FM 42998365173 e hoje é dia do coração. E queremos perguntar agora para você que está do outro lado, o que mexe com o seu coração? Eu já fiz essa pergunta nos bastidores para alguns seres humanos aqui da rádio, algumas pessoas responderam e eu quero saber de você que está do outro lado, o que mexe com o seu coração? Conta!
1: Ai.
0: Pega esse telefone que está na sua mão, que você não larga nem para ir no banheiro, entendeu? Que você vive com esse negócio na tua mão e na hora de mandar uma mensagem para a rádio, você faz doce. Manda agora aqui para a rádio, porque quem não mandar vai levar guampa! Quem não mandar mensagem vai levar chifre. Então, aquela ex mexe com você ainda? A sua atual mexe com você? Seu filho, sua mãe, sua avó, seu pai, seu cachorro? O que que mexe com o seu coração, hein? O que que deixa você sensibilizado aí quando o negócio é emoção? Hoje é dia do coração, então 24 de setembro. Selminha, para você a pergunta.
1: Ai, ai, ai, para mim a pergunta.
0: O que mexe com o seu coração, Selma?
2: Senta que lá vem história.
0: O que mexe com o seu coração?
1: Coisas. É que assim, o coração é um órgão do corpo humano que é relacionado às emoções, ao amor, não
0: Sim,
1: é?
0: Está ligado ao cérebro, né?
1: Exato. E aí vem...

0: Mas assim, né? Quando você, por exemplo, você tá apaixonado, que você encontra aquela pessoa, o coração acelera, não é? Sim. Então tem tudo a ver com amor. E não só amor pela amor romântico, né? Mas amor de família também, alguma pessoa que você gosta muito, faz muito tempo que você não vê. Quando você vê, o coração parece
1: que... Ah, vai começar a se chorar já.
0: É verdade, então. O coração fica quentinho, não é?
1: Ah, vai chorar então.
0: É verdade, Piazinha, não vou, não sei se
2: eu não vou chorar.
0: É, o coração fica quentinho quando você tá feliz, quando você acontece alguma coisa boa. E assim como acontece uma coisa ruim também, ou você toma um susto, alguma coisa, parece que o coração gela, não é?
2: Gela.
0: Sou muito emoção, assim. Eu sou muito, muito emoção. Então, meu coração, ele responde muito rápido, né? Mas o que mexe com o meu coração é isso, gente. É as pessoas, os animais, que eu amo também.
2: Ai, você ama os animais.
0: Eu amo os animais também. Então, assim, é isso. Quando acontece alguma coisa muito boa, assim, o coração fica quentinho, ou quando é alguma coisa ruim, o coração gela. Então, o que mexe com o meu coração realmente são os amores da minha vida. Eu digo os amores, assim, não só, né, marido, mas mãe, pai, irmão, amigo, né? Então, tem amigos.
2: Então, são as pessoas importantes da sua vida.
0: As pessoas importantes.
2: As pessoas que mexem com o seu coração. A pessoa mandou aqui, o que mexe com o meu coração é o broto do chuchu.
0: Nossa,
2: o que ele quis dizer com isso aí, você entendeu?
0: Conta aí,
2: olha que coisa, hein?
0: Mande um áudio explicando.
2: Manda mensagem pra gente, olha, a Zélia mandou pra gente foto de pastel, Zélia, mas essas horas, Zélia do céu.
0: Meu Deus.
2: Aonde você mora, Zélia? Mande pra nós aqui uns pastel, Zélia do céu, que é isso, Zélia?
0: Deve estar crocante aquele pastel ali, hein?
2: Que coisa, eu quero mandar um abraço pro Marcelo aí das Lojas Trevo que tá ouvindo a gente. Alô, Marcelo, um abraço.
0: Abraço.
2: Né? Abraço também lá pra Valquíria, conversei com o Marcelo hoje, né?
0: Ah, que legal.
2: Falou que ouve, acompanha o nosso programa. Um abraço, Marcelo. Tudo de bom.
0: Abraço.
2: Tô aí ouvindo a Cultura Sua FM. Então, o que mexe com o seu coração, Walter? Conta pra gente. 99836-5173. Hoje o Sofrência é esse assunto. Nós temos história. Temos história aí do Rio das Pedras pra contar. Nós não contamos, mas estamos enrolando. Mas nós vamos contar essa história. Tá bom? Nós vamos contar essa história que mandaram aí do Rio das Pedras. Mas hoje você conta o que mexe com o seu coração. E também, a Márcia Sensitiva falou esses dias no podcast, qual que é o signo mais fiel do zodíaco?
0: Olha.
2: O signo que é pra casar.
0: Qual que é? Você vai contar?
2: O signo que é pra casar, eu vou contar na volta do bloco o signo pra casar.
0: Tá bom.
2: Vou contar. Responda, Walter, o que mexe com o seu coração? Vê que você tava escrevendo, mas parou. Conta o que mexe com o seu coração. Ó, uma pessoa mandou aqui, ó, o que mexe com o meu coração é meu filho. Quando penso nele, meu coração se desmancha.
0: Ah, é verdade. Filho é filho, né?
2: Bovino.
0: É.
2: Outro mandou aqui, ó. O que mexe com o meu coração é minha ex-noiva. Meu coração acelera quando vejo a foto dela.
0: Daí complica.
2: Não superou ainda, viu?
0: Não.
2: Tem que superar. 2:14 na reprise é 11 e pouco.
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1: E é claro que não tem comparação, porque você está na rádio que toca o seu coração. Porque hoje é Dia do Coração, dia 24 de setembro. Céuinha Furacão, tudo rimou, aqui com muita paixão.
2: É isso mesmo, gente. Manda, diz aqui pra gente, manda mensagem. Até me embolei.
1: Ela quase gaguejou, gente, meu povo. Ela quase gaguejou. Vamos lá, vem pra cá.
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1: Esse programa é divertido. Esse programa é diferente. Esse programa é envolvente. É ou não é? Mas tem programa melhor na concorrência. Esse programa é o que vai mais longe, mais gente ouvindo. A Cultura Sul é a rádio regional. A Márcia Sensitiva, ela falou, sabe o que, seu Minha?
2: Conte.
1: Ela disse qual que é o signo mais fiel do zodíaco. Porque tem gente que trai.
2: Sim.
1: E tem gente que não trai. Ela disse qual que é o signo pra casar. Sabe qual que é o signo pra casar?
2: É?
1: Ela disse que esse signo é o signo mais fiel do zodíaco. E não tem erro. Capricórnio.
2: Ah, eu já sabia disso.
1: Tem um vídeo no YouTube da Márcia Sensitiva falando sobre isso, né? E geralmente ela acerta muita coisa.
2: Ela acerta.
1: Né? E ela falou porque ela é casada também com um capricorniano.
2: Olha, que legal.
1: Quando ela acertou o casamento dela.
2: Que bacana.
1: Tem esse vídeo ela falando. Então, assim, Capricórnio é o signo mais leal e mais fiel do zodíaco.
2: Tanto homem como mulher.
1: Exatamente. Exatamente.
2: Que legal. Eu sabia, gente, porque...
1: Já sabia?
2: Eu já sabia porque...
1: É que o Capricórnio é diferente. Você, primeiro, você não consegue mentir pro capricorniano. Começa
2: então,
1: por aí.
2: Não, exato.
1: Você acha que você está mentindo pro capricorniano. Mas você acha apenas só. Mas ele sabe das coisas, o capricorniano. E por isso que ele é uma pessoa muito fiel, segundo a Márcia Sensitiva, e segundo o zodíaco, é o signo pra casar.
2: E é muito leal. Acho que o Capricórnio, apesar de ele ser muito direto, hoje eu tô me falando pra falar.
1: O Capricórnio é diferente.
2: Então, apesar de ser muito direto e às vezes é até rude e acaba até vai se arrepender rápido.
1: Sim, exatamente.
2: É um signo que realmente é fiel, é leal. Então eu tenho certeza que ela está certa.
1: Claro que toda regra tem uma exceção. Não tá dizendo que os outros signos não são. Mas o signo mais fiel do zodíaco, segundo ela, que entende tudo desse assunto, é o Capricórnio.
2: Pois é, bacana, gente.
1: Bacana demais, bacana demais. 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Hoje é Dia do Coração e perguntamos pra você, meu amiguinho, minha amiguinha, o que mexe com o seu coração, porque hoje é Dia do Coração. Olha, tem gente mandando que mexe com o meu coração, sem dúvida. São os meus filhos, uma pessoa mandou aqui.
2: Ah, sim, filho é o amor verdadeiro, não tem como, e é pra vida inteira também, né?
1: O que mexe com o meu coração é não poder ir no churras, tô em Curitiba.
2: Ah, que pena.
1: Né? Faz num sábado e dava boa de eu ir, a pessoa disse. Ó, boa tarde pra vocês que estão ouvindo a Cultura Sul FM. O que mexe com o meu coração, em primeiro lugar, é a família, né? Filhos. Depois os boletos chegando, dispara o coração os boletos, a pessoa falou.
2: Ai, ai, ai, ai, ai.
1: Eu tenho medo de subir meu colesterol aqui com meu coração, a pessoa mandou aqui.
2: Ah, verdade.
1: Você não respondeu, aonde que é esse pastel aí?
2: Nossa, que pastel bonito, hein?
1: Da onde que é esse pastel?
2: Ele parece que tá sequinho, crocante.
1: Nossa senhora, com um cafezinho. Não, me deu vontade de um pastel agora, gente.
2: Nossa, que delícia.
1: Fiquei com vontade do pastel, e agora?
2: Esse tá bonito, que tem uns que são engordurados, né? Não gosto de pastel engordurado, mas esse ali tá super bonito.
1: Uma pessoa falou aqui que o Sagitário, o signo dele é muito fiel. KKKKKKK. Deu risadinha.
2: KKK, por quê? Hein?
1: Amanhã tem a promoção do rádio, viu? Você vai respondendo aí em quantos anos você ouve a Cultura Sul FM. Você aí... Você nem vou falar nada, né?
2: Não, essa pessoa...
1: Você, né? Você com essa tua carinha aqui, ó.
2: É, olha só a carinha.

0: dele.
1: Saco preto e jogar no lixo.
0: Oh, nossa senhora. Responda ela, quero ver você responder ela, hein? Nosso ouvinte de carteirinha.
2: Oi, Zezinho, boa Oi. Tarde, tudo bem, Selma?
0: Vamos levar da vida.
2: Bom, Selma. É a Juscelane, fã número um da cultura, né? Que tá pela verde. O meu coração bate, olha, dispara.
0: Como sinos de chocolate.
2: Eu tô assistindo de cada 10 minutos, 5 minutos, minha filha me chama. Ô mãe, eu respondo, né? Pensando, achando que ela quer alguma coisa. Sabia que eu te amo? Tamanho do mundo grande, meu coração acelera, bate, bate, bate, bem forte.
1: Que legal.
2: Adoro vocês.
0: Que coisa. É, o meu esposo falou que quando a cultura tá fora do ar, o coração mexe com o coração dele. Eu acho que é isso. Que coisa, ele quer ganhar um rádio, hein? Eu moro aqui em casa mesmo. Nossa, mas aonde? Aqui, mas aonde? Casa? Onde que é a sua casa? Quero
1: Ela
0: saber.
1: Quer
0: eu quero saber se é longe esse pastel, isso que eu quero saber.
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2: Ai, gente.
3: Meu senhor, né? Eu venho aqui e me divirto, né? Porque só palhaçada.
2: A gente
3: tá postando um vídeo que a gente
2: fez. Olha, eu gosto de estar aqui com Sim. vocês nesse momento, porque nós não sabemos o dia de amanhã.
3: Ninguém sabe.
2: Nós não sabemos. Então aproveite por enquanto, né? Vá aproveitando aí.
4: Ah, vai chorar então?
2: É verdade, cara, não sabe. O ano tá quase acabando, tem 3 meses ainda só. Não sei o que vai acontecer. Então, estamos perguntando para você hoje, dia 24 de setembro, dia do coração, o que mexe com o seu coração? Conte. Quero mandar um abraço pro Flávio, que é soldador, e hoje é dia do soldador também.
3: Ah, bacana.
2: Abraço pro Flávio, abraço pro meu pai, sou o Sentinor, a lenda do Porto Ribeiro, que é soldador também.
3: Que legal. Né?
2: E para todos os soldadores de São Mateus e da nossa região, né? Seja da área da Petrobras, enfim, de todas as indústrias aí, né? A gente não é mais Petrobras, mas a gente tem o costume de falar.
3: Sim.
2: É a área da Petrobras aí, né? Então o pessoal da Insepa também, enfim, de todas as oficinas que tem soldador aí ouvindo a gente, abraço pro pessoal aí que tá sempre acompanhando. Bom, o que mexe com o meu coração é minha esposa Luana e as minhas filhas Alanis, Lavínia e Lívia Rauana. Abraço para nós, estamos aqui colocando um forro, eu e o Alisson. Abraço pro Alisson, abraço pro Anderson. Tudo de bom. Olha que legal, mexe com o meu coração minha esposa.
3: Uhum.
2: Né? Porque a esposa é uma pessoa muito importante.
3: Claro.
2: Por ela tem que estar ali, né?
3: Bem.
2: Na frente, né? Muito bem, muito bom, muito bom.
5: E mexe com o meu coração o sangue, senão ele parava, reto de nada mexe. Escutando você direto aqui de Boa Vista, Dito Muxinski.
2: Abraço pra você em Boa Vista, hein?
3: Abraço pra
2: Engraçadinho,
3: você.
2: Senhor, hein?
3: É.
2: Engraçadinho, hein? Bem engraçadinho. 2h51 na reprise, é 11 e pouco.
6: Quero participar do sorteio desse rádio aí, viu? É, se eu ganhar, Cleverson, daí eu mando o endereço, eu pago o Sedex, né, a transportadora, só pra ter o prazer de dizer que eu ganhei mais um prêmio, que foi um rádio da Cultura Sua, que massa.
2: Ah, manda o nome completo, né? Manda o nome completo, ele fala quanto tempo você ouve a rádio.
3: É,
2: manda o nome completo ali, tá? Muito bom, viu? Bacana demais, hein? Uhum. Bacana demais. Quero ganhar esse rádio, Espiada Pontarolo na escuta. Escuto desde de 90 e poucos. Nossa. Mas manda quanto tempo você ouve?
3: Sim.
2: Eu escuto há 15 anos, escuto há 2 anos, há 30 anos.
3: Mande o seu nome completo pra você participar.
2: Boa tarde, pro Padilha, estamos audiência, Sofrência, sempre ouvindo, né? É. 19 horas, tô por aí. Nossa, somos os sortudos. Olha lá, Padilha, velho.
3: Vamos conhecer pessoalmente o Padilha.
2: Vamos conversar, vamos bater papo.
3: Vamos bater papo.
2: Vai ser divertido, né? Porque é o churrasco do Sofrência hoje.
3: Isso mesmo.
2: Vai ser bem joia, bem bacana. Vamos nos divertir com certeza. Agora 8 minutos faltando para as 3.
7: Boa tarde, Cleverson.
2: Opa.
7: O que mexe meu coração é toda hora, todo o dia quando eu vou pegar a minha filhinha na creche e ela vem, papai, papai, papai. Isso mexe com o meu coração todos os dias.
2: Sem dúvida.
7: Um abraço
2: sem
7: a todos dúvida, aí da Cultura Sul FM.
3: Isso aí, melhor coisa da vida.
2: Com certeza, né, amigo?
3: É,
2: com certeza. Isso aí
3: é
2: muito importante.
3: Muito bacana, muito bacana.
2: Muito importante.
3: Você achou o vídeo da Márcia Sensitiva? Você não achou?
2: Achei o vídeo dela falando. Achei, mas já perdi também. Abraço pro Dino e também pro Leonardo, tá ouvindo a Rádio Cultura Sua FM, pro Silvano.
3: Abraço.
2: Mas enfim, tem um vídeo lá, ela fala. Então amanhã é dia do rádio, né? Dia do rádio e o Hélio Ribeiro, né? Pra quem quiser procurar aí na internet, no YouTube, tem muitos vídeos do Hélio Ribeiro, inclusive o Hélio Ribeiro, ele foi o padrinho da Sônia Abrão no rádio, ele que trouxe a Sônia Abrão pro rádio, né? Pra quem não sabe, a Sônia Abrão é uma das melhores radialistas do Brasil. A Sônia Abrão fazia amanhã ou à tarde, se eu não me engano, da Rádio Capital. E foi o Hélio Ribeiro que introduziu ela na Rádio Capital.
3: Que legal.
2: E
3: hein?
2: Tem um vídeo no YouTube do Hélio Ribeiro sendo entrevistado pela Sônia Abrão. E o Hélio Ribeiro deixou o rádio. Porque ele desanimou do rádio.
3: Não é mesmo?
2: Ele amava a rádio. Ele sempre falava que se o nome dele não fosse Hélio Ribeiro, o nome dele seria rádio.
3: Uhum.
2: De tanto que ele amava a rádio. Mas ele

0: desanimou e resolveu ser retirado do rádio. E aí ele explica nessa entrevista por quê que ele deixou o rádio.
1: Eu vou assistir essa entrevista.
0: Muito interessante ele falando sobre os motivos que ele deixou o rádio e foi embora para os Estados Unidos, inclusive. E o professor Hélio Ribeiro.
1: Legal, bacana.
0: Professor Hélio Ribeiro. O programa mais famoso dele era O Poder da Mensagem.
1: Deve ser
0: bem,
1: legal.
0: Bem interessante. É o maior comunicador do rádio brasileiro. Escuta a Cultura 20 anos, é o Irineu. Abraço da Colônia Cachoeira. Boa sorte,
1: legal,
0: viu?
1: Bacana.
0: Obrigado pela audiência. Valeu. Valeu pela sintonia. Tem mais gente. Ó, não posso contar. Não, você tinha que contar o que você conta. Conta uma coisa que você aprontou.
1: Só pra mim e pro Cleverson aqui, ó. Conte aí pra gente.
0: Conta pra gente.
1: Nós não vamos contar.
0: Ó, uma outra pessoa mandou aqui. O que mexe com o meu coração é quando eu tô com a minha mulher no carro, escuto uma história, acho que pode ser a minha, ela vai perguntar e eu me entregar.
1: Nossa,
0: nossa senhora, isso foi
1: meu
0: longe, hein?
1: Meu Deus do céu, viu só? O medo de quem apronta, tá sempre com medo.
0: Pois é, a pessoa que não apronta, a pessoa fica tranquila,
1: nossa,
0: né?
1: Nossa, é tão bom ter paz, gente, botar a cabeça no travesseiro e dormir.
0: Ai, como é bom ter paz.
1: É, não ficar
0: paz,
1: com medo.
0: Paz de espírito.
1: Nossa,
0: paz,
1: com certeza.
0: Paz
1: não tem preço.
0: Sofrência da Cultura Sua FM, estamos perguntando o que mexe com o seu coração, o programa tá terminando, dá tempo de mais nada. Abraço pra todo mundo que mandou mensagem, todo mundo que participou, você que tá no carro e tá sempre levando a Cultura de carona, você que tá em todos os lugares, né? Pra quem ganhou a promoção de churrasco, terão outras edições, entendeu? Então,
1: sim.
0: Quem vem hoje no Churrascão de Sofrência, né? O sorteio foi feito pela produção, não é eu nem a Selma que faz o sorteio.
1: Exato.
0: Dá pra deixar claro para as pessoas, então, não temos nada a ver com o sorteio.
1: Uhum.
0: Foi feito já e à noite vai rolar. Tá, o que mexe com o teu coração, João Fernando? Responda aí, garotinho, antes de encerrar o programa. O quê?
1: Ele vai falar que é
0: amada. O que mexe com o seu coração? Ele está mandando áudio, gente.
1: Vai dizer que é a Mayra.
0: É Mayra, eu acho.
1: Mayra.
0: Vamos ver a resposta do João Fernando em ritmo de festa. Cadê a resposta? Tem mais áudio.
2: O que mexe com o meu coração é saber que a minha esposa está sempre ao meu lado.
1: Sabia que você ia falar isso.
3: Do João Fernando.
1: Mayra.
0: Está aí. Um homem apaixonado.
1: É, muito legal.
0: Um homem apaixonado pela sua esposa.
1: Isso aí.
0: E não poderia ser diferente, né?
1: Muito legal isso.
0: Isso é muito bacana, muito bacana.
4: Tiro dado, bugio deitado.
0: Não tem, é isso mesmo. Um abraço, tchau, Selma.
4: Amanhã tem mais Sofrência. Valeu, meu povo. Tchau, obrigado.
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2: Ai, gente.
3: Meu senhor, né? Eu venho aqui e me divirto, né? Porque só palhaçada.
2: A gente
3: tá postando um vídeo que a gente
2: fez. Olha, eu gosto de estar aqui com Sim. vocês nesse momento, porque nós não sabemos o dia de amanhã.
3: Ninguém sabe.
2: Nós não sabemos. Então aproveite por enquanto, né? Vá aproveitando aí.
4: Ah, vai chorar então?
2: É verdade, não sabe. O ano tá quase acabando, tem 3 meses ainda só. Não sei o que vai acontecer. Então, estamos perguntando pra você hoje, dia 24 de setembro, dia do coração, o que mexe com o seu coração? Conte. Quero mandar um abraço pro Flávio, que é soldador, e hoje é dia do soldador também.
3: Ah, bacana.
2: Abraço pro Flávio, abraço pro meu pai, sou o Sentinor, a lenda do Porto Ribeiro, que é soldador também.
3: Que legal. Né?
2: E para todos os soldadores de São Mateus e da nossa região, né? Seja da área da Petrobras, enfim, de todas as indústrias aí, né? A gente não é mais Petrobras, mas a gente tem o costume de falar.
3: Sim.
2: É a área da Petrobras aí, né? Então o pessoal da Insepa também, enfim, de todas as oficinas que tem soldador aí ouvindo a gente, abraço pro pessoal aí que tá sempre acompanhando. Bom, o que mexe com o meu coração é minha esposa Luana e as minhas filhas Alanis, Lavínia e Lívia Rauana. Abraço para nós, estamos aqui colocando um forro, eu e o Alisson. Abraço pro Alisson, abraço pro Anderson. Tudo de bom. Olha que legal, mexe com o meu coração minha esposa.
3: Uhum.
2: Né? Porque a esposa é uma pessoa muito importante.
3: Claro.
2: Ela tem que estar ali, né? Na frente, né? Muito Exatamente. Bem, muito bom, muito bom.
5: 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Escutando você direto aqui de Boa Vista, Dito Muchinski.
2: Abraço pra você em Boa Vista, hein?
3: Abraço pra
2: Engraçadinho
3: você.
2: O senhor, hein?
3: É.
2: Engraçadinho, hein? Bem engraçadinho. 2h51 na reprise, é 11 e pouco.
6: Quero participar do sorteio desse rádio aí, viu? É, se eu ganhar, Cleverson, daí eu mando o endereço, eu pago o Sedex, né, a transportadora, só pra ter o prazer de dizer que eu ganhei mais um prêmio, que foi um rádio da Cultura Sua, que massa.
2: Ah, manda o nome completo, né, manda o nome completo, ele fala quanto tempo você ouve a rádio.
3: É,
2: manda o nome completo ali, tá? Muito bom, viu? Bacana demais, hein? Uhum. Bacana demais. Quero ganhar esse rádio, os Piada Pontarolo na escuta. Escuto desde de 90 e poucos, mas manda quanto tempo você ouve.
3: Sim.
2: Eu escuto há 15 anos, escuto há 2 anos, há 30 anos.
3: Mande o seu nome completo pra você participar.
2: Boa tarde, pro Padilha, estamos audiência, Sofrência, sempre ouvindo, né? É. 19 horas, tô por aí. Ó, somos os sortudos. Olha lá, Padilha, velho.
3: Vamos conhecer pessoalmente o Padilha.
2: Vamos conversar, vamos bater papo.
3: Vamos bater papo.
2: Vai ser divertido, né? Porque é o churrasco do Sofrência hoje.
3: Isso mesmo.
2: Vai ser bem jóia, bem bacana. Vamos nos divertir com certeza. Agora 8 minutos faltando para as 3.
7: Boa tarde, Cleverson.
2: Opa.
7: O que mexe meu coração é toda hora, todo o dia quando eu vou pegar a minha filhinha na creche e ela vem, papai, papai, papai. Isso mexe com o meu coração todos os dias.
2: Sem dúvida,
7: um abraço
2: sem dúvida,
7: a todos aí da Cultura Sul FM.
3: Isso aí, melhor coisa da vida.
2: Com certeza, né, amigo?
3: É,
2: com certeza. Isso aí
3: é
2: muito importante.
3: Muito bacana, muito bacana.
2: Muito importante.
3: Você achou o vídeo da Márcia Sensitiva? Você não achou?
2: Achei o vídeo dela falando. Achei, mas já perdi também. Abraço pro Dino e também pro Leonardo, tá ouvindo a Rádio Cultura Sua FM, pro Silvano.
3: Abraço.
2: Mas enfim, tem um vídeo lá, ela fala. Então amanhã é dia do rádio, né? Dia do rádio. E o Hélio Ribeiro, né? Pra quem quiser procurar aí na internet, no YouTube, tem muitos vídeos do Hélio Ribeiro, inclusive o

0: Hélio Ribeiro, ele foi o padrinho da Sônia Abrão no rádio, ele que trouxe a Sônia Abrão pro rádio, né? Pra quem não sabe, a Sônia Abrão é uma das melhores radialistas do Brasil. A Sônia Abrão fazia amanhã ou à tarde, se eu não me engano, da Rádio Capital. E foi o Hélio Ribeiro que introduziu ela na Rádio Capital.
1: Que legal, hein?
0: E tem um vídeo no YouTube do Hélio Ribeiro sendo entrevistado pela Sônia Abrão. E o Hélio Ribeiro deixou o rádio. Porque ele desanimou do rádio.
1: Não é mesmo?
0: Ele deixou, ele amava a rádio. Ele sempre falava que se o nome dele não fosse Hélio Ribeiro, o nome dele seria rádio. Uhum. De tanto que ele amava a rádio. Mas ele desanimou e resolveu se retirar do rádio. E aí ele explica nessa entrevista por quê que ele deixou o rádio.
1: Eu vou assistir essa entrevista.
0: Muito interessante ele falando sobre os motivos que ele deixou o rádio e foi embora para os Estados Unidos, inclusive. E o professor Hélio Ribeiro.
1: Legal, bacana.
0: Professor Hélio Ribeiro. O programa mais famoso dele era O Poder da Mensagem.
1: Deve ser
0: bem,
1: legal.
0: Bem interessante. É o maior comunicador do rádio brasileiro. Escuta a Cultura 20 anos, é o Irineu. Abraço da Colônia Cachoeira, boa sorte,
1: legal,
0: viu?
1: Bacana.
0: Obrigado pela audiência, valeu. Valeu pela sintonia, tem mais gente. Ó, não posso contar. Não, você tinha que contar o que você... Conta uma coisa que você aprontou.
1: Só pra mim e pro Cleverson aqui, ó. Conte aí pra gente.
0: Conta pra gente.
1: Nós não vamos contar.
0: Ó, uma outra pessoa mandou aqui. O que mexe com o meu coração é quando eu tô com a minha mulher no carro, escuto uma história, acho que pode ser a minha, ela vai perguntar e eu me entregar.
1: Nossa,
0: nossa senhora, isso foi longe, hein?
1: Meu Deus do céu, viu só? O medo de quem apronta, tá sempre com medo.
0: Pois é, a pessoa que não apronta, a pessoa fica tranquila,
1: nossa,
0: né?
1: Nossa, é tão bom ter paz, gente. Botar a cabeça no travesseiro e dormir.
0: Ai, como é bom ter paz.
1: É, não ficar
0: paz,
1: com medo.
0: Espírito, paz de espírito.
1: Nossa,
0: paz,
1: com certeza.
0: Paz
1: não tem preço.
0: Sofrência da Cultura Sua FM, estamos perguntando o que mexe com o seu coração, o programa tá terminando, dá tempo de mais nada. Abraço pra todo mundo que mandou mensagem, todo mundo que participou, você que tá no carro, que tá sempre levando a Cultura de carona, você que tá em todos os lugares, né? Pra quem ganhou da promoção de churrasco, terão outras edições, entendeu? Então, quem vem hoje no Churrascão de Sofrência, né? O sorteio foi feito pela produção, não é eu nem a Selma que faz o sorteio.
1: Exato.
0: Só pra deixar claro para as pessoas, então, não temos nada a ver com o sorteio.
1: Uhum.
0: Foi feito já e à noite vai rolar. Tá, o que mexe com o teu coração, João Fernando? Responda aí, garotinho, antes de encerrar o programa. O que?
1: Ele vai falar que
0: é amada. Mexe com o seu coração. Ele está mandando áudio, gente.
1: Ele disse que é a Mayra.
0: É Mayra, eu acho.
1: Mayra.
0: Vamos ver a resposta do João Fernando em ritmo de festa. Cadê a resposta? Tem mais áudio.
2: O que mexe com o meu coração é saber que a minha esposa está sempre ao meu lado.
1: Sabia que você ia falar isso.
3: Do João Fernando.
2: Mayra.
0: Está aí. Um homem apaixonado.
1: É, muito legal.
0: Um homem apaixonado pela sua esposa.
1: Isso aí.
0: E não poderia ser diferente, né?
1: Muito legal isso.
0: Isso é muito bacana, muito bacana.
4: Tiro dado, bujo deitado.
0: Não tem, é isso mesmo. Um abraço, tchau, Selma.
4: Amanhã tem mais Sofrência. Valeu, meu povo. Tchau, obrigado.
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1: Apesar do amanhecer gelado desta quinta-feira, dia 24 de setembro, ao menos em parte do Paraná, o calor deve voltar ao estado. Esta é a previsão do Sistema de Tecnologia e Monitoramento Ambiental do Paraná, CIMEPAR. O Instituto Nacional de Meteorologia, IMET, explica que a melhora do tempo está associada ao afastamento de um anticiclone. Porém, emitiu um alerta vermelho para uma nova onda de calor, válido para todo o Paraná. Essa deve ser a primeira onda da primavera. O alerta é válido de 26, sábado, até a próxima quarta-feira, 30 de setembro, e prevê temperaturas em média até 5 graus acima das normalmente registradas no período. Os maiores registros são esperados no norte, noroeste, oeste e sudoeste do Paraná. A partir desta sexta-feira, 25 de setembro, o afastamento do anticiclone pós-frontal associado à massa de ar frio favorece uma rápida elevação das temperaturas na região. Com isso, o calor volta ao sul do Brasil, principalmente no oeste da região. E falando em clima, o CIMEPAR encerra nesta sexta-feira, 25 de setembro, o 32º ano do Alerta Geada. O serviço é ofertado anualmente entre maio e setembro em parceria com o Instituto de Desenvolvimento Rural do Paraná, com apoio da Secretaria de Estado da Agricultura e do Abastecimento, prefeituras, cooperativas e associações de produtores. 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
1: O governo federal deve manter por mais 30 dias a subvenção de R$ 2,12 por litro de diesel, afirmou o ministro do Planejamento e Orçamento nesta quinta-feira, dia 24, Bruno Moretti. A prorrogação deverá ser anunciada ainda nesta semana. Atualmente, o benefício é resultado da combinação de duas medidas: uma subvenção de R$ 1,12 por litro, cuja validade termina neste sábado, dia 26, e a outra de R$ 1 por litro anunciada pelo governo no início de setembro. Moretti afirmou nesta quinta-feira que a tendência é manter o valor atual por mais um mês. A subvenção tem como objetivo reduzir a pressão sobre o preço do diesel no mercado doméstico. A manutenção do benefício ainda depende da formalização pelo governo. Moretti afirmou que a decisão será levada ao presidente, mas indicou que a avaliação técnica da equipe econômica é favorável à continuidade da subvenção. Caso seja confirmada, a medida evitará uma redução abrupta do benefício a partir deste sábado. 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
1: Engraçado. Às vezes a gente sente, fica pensando que está sendo amado, que está amando e que encontrou tudo que a vida poderia oferecer. Em cima disso, a gente constrói os nossos sonhos, os nossos castelos e cria um mundo onde tudo é belo. Até que a mulher que a gente ama vacila.

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1: O dia das eleições gerais no país está se aproximando e o eleitor que pretende usar o aplicativo da Justiça Eleitoral e título para votar deve ficar atento sobre o prazo para baixar e validar a ferramenta. O serviço ficará disponível até as 23h59 do dia 3 de outubro, véspera do pleito. De acordo com o Tribunal Superior Eleitoral, TSE, a interrupção do serviço nos dias da votação ocorre para evitar a sobrecarga do aplicativo e problemas aos eleitores que não se planejaram. Além de documentos oficiais, a versão digital do título com fotografia disponível no aplicativo é válida como documento de identificação para votar, mas só é aceita se for exibida online, na tela do celular ou em um tablet, não sendo válido o uso de fotografia, o chamado print da tela. Para ter acesso ao documento e utilizá-lo ainda no primeiro turno destas eleições, é necessário fazer o download e efetivar um primeiro acesso na ferramenta dentro do prazo do dia 3 de outubro. Caso o eleitor esteja suspenso ou com alguma restrição cadastral, ele consegue baixar o aplicativo e acessar todas as informações, mas permanecerá impedido de votar. 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
1: O que acontece quando uma pessoa precisa de atendimento para restaurar a sua saúde, mas não consegue? Essa resposta muitas vezes termina nos tribunais. No Paraná, são quase 11 mil processos, conforme levantamento da Organização Nacional de Acreditação, ONA, junto ao Conselho Nacional de Justiça. No Brasil, há mais de 410 mil processos relacionados à saúde. Todos foram registrados até o dia 31 de julho de 2026 no CNJ e mostram que a judicialização continua sendo um dos grandes desafios do sistema de saúde no país. Dados do CNJ apontam 229.449 processos relacionados a tratamentos médicos hospitalares, sendo 82.927 contra o poder público, envolvendo consultas, cirurgias, hemodiálises e diálise, e 146.492 contra planos de saúde, em demandas por cobertura de tratamentos. Entre os principais registros estão ainda 119.634 processos relacionados ao fornecimento de medicamentos, inclusive oncológicos, e 29.230 processos envolvendo consultas, além de outras demandas relacionadas à assistência de saúde. O Paraná contabiliza 3.535 processos referentes aos tratamentos médicos hospitalares, sendo 1.341 contra o poder público, consultas, cirurgias, hemodiálise e diálise, e 2.194 contra planos de saúde, que inclui demandas por cobertura de tratamentos. Já os processos envolvendo o fornecimento de medicamentos resultam em 6.757 e 527 referentes à consulta. No total, são 10.819 processos no estado. Em 2025, o Brasil registrou mais de 480 mil falhas na assistência à saúde, segundo dados da Agência Nacional de Vigilância Sanitária, Anvisa. 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
1: Faltando 9 dias para o primeiro turno, o Tribunal Regional Eleitoral do Paraná já julgou 374 representações por propaganda eleitoral irregular, superando em 33% o número de processos julgados em todo o período eleitoral de 2022. O TRE Paraná também recebeu 197 notícias de irregularidades em propaganda. Para as eleições de outubro, recebeu 1.088 pedidos de registro de candidatura, dos quais 1.078 foram julgados. São 37 pedidos indeferidos em prazo recursal ou com recurso e 7 deferidos em prazo recursal ou com recurso. Houve 36 denúncias. Todos os 50 demonstrativos de irregularidade de atos partidários foram julgados. A lista consolidada com os candidatos que concorrem pelo Estado do Paraná nas eleições 2026 está disponível para consulta. No dia 4 de outubro, data do primeiro turno das eleições 2026, os eleitores paranaenses escolherão seus representantes para os cargos de deputado federal, deputado estadual, senador, primeira vaga e segunda vaga, governador e presidente da República. 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
1: O governo federal deve manter por mais 30 dias a subvenção de R$2,12 por litro de diesel, afirmou o ministro do Planejamento e Orçamento nesta quinta-feira, dia 24, Bruno Moretti. A prorrogação deverá ser anunciada ainda nesta semana. Atualmente, o benefício é resultado da combinação de duas medidas: uma subvenção de R$ 1,12 por litro, cuja validade termina neste sábado, dia 26, e a outra de R$ 1 por litro, anunciada pelo governo no início de setembro. Moretti afirmou nesta quinta-feira que a tendência é manter o valor atual por mais um mês. A subvenção tem como objetivo reduzir a pressão sobre o preço do diesel no mercado doméstico. A manutenção do benefício ainda depende da formalização pelo governo. Moretti afirmou que a decisão será levada ao presidente, mas indicou que a avaliação técnica da equipe econômica é favorável à continuidade da subvenção. Caso seja confirmada, a medida evitará uma redução abrupta do benefício a partir deste sábado. 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
10: Bom dia. Cultura Sul. Sucesso, saúde e alegria. Bom dia, bom dia. A ele toda honra e toda glória. Estamos no ar.
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10: Ótima sexta-feira, sextou 25 de setembro.
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10: Sextou, sextou, sextou, sextou. Alegria, alegria, alegria. É ou não é, meu amigo Antônio Moro? Antônio Moro. Antônio Moro, bom dia. Eita.
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10: É nóis, estamos junto e misturado, né, meu amigo? Junto e misturado. Tá começando aqui os trabalhos hoje, nessa sexta-feira. Sexta-feira.
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10: Isso aí, Antônio, tomando aquele chimarrão, né? Bom dia, 5 horas e 9 minutos, 5 e 9. Eu sou o Luciano Munhoz. QRA, pegada seca. Pegada seca aqui. Aqui nós bate na tíbia. Aqui nós bate na tíbia. E a gente já vai começando. Meio nela. Ó, hoje foi difícil levantar, viu? Não foi fácil levantar, não. Ontem à noite teve um churrascão do Sofrência, meu amigo, olha, não foi fácil, viu? Churrascão tava bom demais, muito chope conkel, um chope gostoso, viu? Meu Deus! 5 e 9.

0: pura.
1: Cultura Sul FM tocando pra você, César e Paulinho, Chiqueza Pura. Chiqueza Pura, é modão, é modão, é modaço, tocando aqui pra você. Aqui toca modão, aqui toca modão, aqui toca, toca modão. Aqui não, Pico Pico. Aqui não tem lero lero e vem cá que eu também quero, não. Bom dia, Sheila. Sextou mais uma vez, que passou rápido a semana, né? Tá passando ligeira a semana, gente do céu. Eu queria que fosse quarta-feira ainda, garanto. Queria que fosse quarta, né? Só pra poder trabalhar mais um pouco. Então, pois é, sexta-feira é hoje, é hoje, é hoje, é hoje. Quem mais tá junto comigo por aqui, mandou mensagem. Bom dia, Luciano, estamos aqui na escuta, aqui no Espigãozinho. Obrigado, quem que é que tá no Espigãozinho? O Romualdo, é isso? Romualdo, né? Romualdo do Espigãozinho. Um abraço para você, Romualdo. Um abraço para você, gaúcho velho. 42998365173. 42998365173. Mandar um abraço pro Tiano. Tiano, um dos maiores plantadores de fumo de São João do Triunfo. Ele e a Daia, né? Bom dia, Tiano. Bom dia, Daia. Como é que tá a plantação do fumo aí, homem do céu? Esse Tiano é forte, hein? Esse Tiano é forte, é mais forte que arroto de porco. Fala, Tiano, velho!

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0: É primavera, gente.
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0: É primavera brasileira, mas olha, o tempo agora, né? Aqui em São Mateus do Sul, tem garoa, tá garoando. Saí de casa com garoa, agora tem uma garoa bem fininha, né? Era pra ser um sereno, mas virou numa garoazinha fina. 13 graus agora a temperatura, 13 graus, mas o tempo hoje deve ser bom. Segundo a previsão do tempo, deve ser aí bom, predominantemente nublado. É, tempo aí com... O sol deve aparecer novamente, assim como ontem havia essa previsão, né? A temperatura pode chegar a 26 graus ainda hoje, então a temperatura vai ficar em elevação.
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0: Alô, Santa Catarina, vocês catarinenses, bom dia pra vocês aí.

Agora 5h35. Alô, Valdir. Bom dia. Vamos na peleia. Escutando Pegada Seca. Aí é bonito, hein? Escutando com as duas orelhas, o bicho velho. Bora carregar a primeira do dia, né? Eucalipto, ele vai carregar aí. Valdir, bom trabalho pra você, meu amigão. Bom trabalho aí. Deus abençoe, viu? Se cuida. Proteção divina aí pra você, meu amigo. Excelente sexta-feira. Vamos se cuidar, né, gente? Vamos se cuidar. Porque a gente teve uma prova essa semana de que a vida, mais uma vez,

vez ela prega peças na gente e que momentos, às vezes, assim ó, o cantor Rick,

0: cantor Rick tinha quase 1 milhão de seguidores. Só que depois que ele morreu, depois do acidente, ele chegou a 2 milhões. Ou seja, ele teve 1 milhão a mais de seguidores. Então por que que as pessoas se interessam mais por alguém, seja famoso ou não, depois que morre? Por que que depois que a pessoa morre, aí você ouve falar bem? As pessoas falam bem, as pessoas elogiam, as pessoas fazem homenagens. Muitas pessoas que você não imagina, isso é com a gente, isso é comigo, é com você, sabia? E depois que a gente morre, aí as pessoas falam bem. Entendeu? Sendo que a gente podia falar bem em vida, né? A gente pode falar bem enquanto o cara... Se você gosta de uma pessoa, tem amizade, fala, ô, meu amigo, bom dia, como é que você tá? Né? Gosto de você, você é bacana, você é 10, você é joia, você é 1000. Você é uma pessoa assim, sincera, tal. Mas não. Lógico, tem pessoas que são ruins. Existem também, né? Mas a grande maioria são pessoas fantásticas, são pessoas boas. E daí depois que morre, aí aparece um monte de seguidor na página, só pra ver o que aconteceu. E daí fala, nossa, ele era bonzinho, nossa, ele era querido, nossa. Então é assim, gente, a vida é um sopro, vamos aproveitar, viver, se cuidar, né? Se cuidar, não dá chance pro azar, tá bom? Pensar duas vezes antes de fazer, né? Meu amigo Renato Camargo, bom dia, Renato!
1: Bom dia, Luciano. Vamos embora para São Mateus do Sul, carregar erva mate. E quando eu te mandar mensagem, lembra do Renatão de Camargo, aí manda um ok, que às vezes a gente sai meio na corrida. Agora já temos o número de volta, coisa.
0: E sim, Renatão, um abraço para você também, bom trabalho, viu? Deus abençoe a nossa caminhada de sexta-feira. O que que é, carazinho? E aí, carazinho?
2: Bom dia, meu amigo Luciano.
0: Bom dia.
2: Estamos indo sentido, olhando a Vitória, naquele asfalto maravilhoso, que os buracos ficam no acostamento, esperando nós passar. Manda um salve pra nós, tchau, obrigado. Esse ano não vamos trabalhar mais.
0: Ah, uhum. Tá indo pescar? Ou só tá indo lá receber? Mas esse carazinho, eu te cantar uma coisa, viu? Bom dia, Joaquim Konoski, escutando o programa com o Vilmar. Ô, seu Vilmar Konoskão, o homem do leitão mais gostoso da... O homem do leitão mais gostoso de São Mateus do Sul e toda a região, né? Bom dia. Pura verdade, as pessoas valorizam mais a morte. Já passamos por isso recentemente. Verdade, né, minha amiga? Verdade, quem que mandou aqui, não colocou... Coloca seu nome. Deixa eu ver aqui. Miley, é isso? Eu tô vendo aqui, é Miley. Oi, Miley, bom dia pra você. Eu concordo com você também, viu, Miley? Também concordo. Bom, 5h39, vamos de moda, vamos de música. Música, música. Música na conversa, música na conversa. Olha aí, ó. Olha aí, ó. Olha aí, ó, Renato. Dá pra parar o caminhão essa aqui, enfiar o chifrão velho no chão e o resto da viagem dá pra ir arando o asfalto, velho.

Flávio, manda mensagem aí no nosso WhatsApp. Olha, um bom dia bem dado espanta até mal olhado, sabia? 42 998 36 5173 998 365173. Bom dia pra você que ainda não ganhou bom dia. Ninguém te deu bom dia? Só o cachorro veio perto de você e abanou o rabo até agora? Deu uma lambida na tua mão? Então ele te deu bom dia já, né? Já deu bom dia. O galo cantou pra você, também já é um bom dia. Ligou o rádio e tá ouvindo esse bom dia? Então já ganhou bom dia. Bom dia, excelente sexta-feira pra você, indo para a lida. Pra você que já tá trabalhando também, bom dia, bom trabalho aí, ó. É, padeiro, seguranças, vigilantes, né? Guarda noturno. Polícia, policial, polícia militar, polícia rodoviária, estão trabalhando. Corpo de bombeiros, tem gente de plantão. Aí você no posto de saúde, atendente, enfermeira, enfermeiro, doutor, doutora, motorista, motorista de ambulância, de van. Nossos amigos, é mesmo, os motoristas de vans, né? Alô, você que vai pro transporte dos alunos, bom dia também. Aí com cuidado, aí que tá meio garoando. O chão tá molhado, né? A estrada tá molhada. Então vai com cuidado aí, viu? Você cortando o estradão de norte a sul, de leste a oeste. É 80 no velocímetro e 97,5 no rádio.

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Rouxinol e Sabiá, Chuva e Lágrimas. Faltando 14 para as 6 agora. Pode participar.

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Vamos, gente, vamos acordando aí. Nem que gema. Vai levantando meio de lado, meio deitado, mas vai levantando. Vai meio gatinhando, se agarrando, se arrastando, mas vai levantando. 8 para as 6. Vai gemendo mesmo, mas vai.

0: Essa tem que chamar o meu cavalo. Tem que chamar. Gostou dessa aqui, Tostado? Gostou? Essa é boa, né, Tostado? Aí sim, até você gostou, né? Dito Muxinski, bom dia, Dito. Como é que você tá, meu amigão? Meu amigão Dito Muxinski, gente boa.
1: Bom dia, boa sexta pra você.
0: Bom dia.
1: Tô aqui tomando chimarrão, escutando teu programão todos os dias. E o Dito Muxinski, Boa Vista, que São Gondrão.
0: Que coisa boa, Dito, que coisa boa. Uma sexta-feira abençoada pra você e pra família aí, tá bom? Alô, Sebastião, tá na Lapa, né, Sebastião? Tá na Lapa, aí na Lapa, pertinho da gente, pertinho. A Lapa é logo ali. E o Sebastião tá ligadão. A Geralda também. Oi, G, dona G, bom dia, bom dia, bom dia. Excelente sexta-feira. Ó, pode participar, gente. Pode participar, porque um bom dia bem dado espanta até mal olhado. 429-9836-5173. 998-36-5173. Olha, você que tá acordando agora, você fala assim, de repente você sai para trabalhar todo dia de manhã, né? Sai todo dia cedo, aquela correria, dá tempo de tomar café. Aí você pensa, puxa vida, o Luciano fala o número meio rápido, nunca dá tempo de eu salvar. Vamos fazer o seguinte, vamos combinar, depois do intervalo aqui, ó, vai vir o giro de notícias, tem o showzinho do intervalo. Depois do intervalo eu vou repetir o número, então você já fica pronto para anotar o número de uma vez, para a gente acabar com isso, para não ter mais atraso. Você já vai anotar o número aí, quiser anotar num papel, né?

0: para depois para passar pro celular, ou já colocar no celular agora, ou pedir para alguém, né? Então já pede para alguém aí, porque depois do intervalo eu repito o nosso novo WhatsApp. Vou repetir o novo WhatsApp depois do intervalo. Fica ligado! Tempo de flores e novos sonhos. 6:01 agora. 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
2: O dia das eleições gerais no país está se aproximando e o eleitor que pretende usar o aplicativo da Justiça Eleitoral e título para votar deve ficar atento sobre o prazo para baixar e validar a ferramenta. O serviço ficará disponível até as 23h59 do dia 3 de outubro, véspera do pleito. De acordo com o Tribunal Superior Eleitoral, TSE, a interrupção do serviço nos dias da votação ocorre para evitar a sobrecarga do aplicativo e problemas aos eleitores que não se planejaram. Além de documentos oficiais, a versão digital do título com fotografia disponível no aplicativo é válida como documento de identificação para votar, mas só é aceita se for exibida online, na tela do celular ou em um tablet, não sendo válido o uso de fotografia, o chamado print da tela. Para ter acesso ao documento e utilizá-lo ainda no primeiro turno destas eleições, é necessário fazer o download e efetivar um primeiro acesso na ferramenta dentro do prazo do dia 3 de outubro. Caso o eleitor esteja suspenso ou com alguma restrição cadastral, ele consegue baixar o aplicativo e acessar todas as informações, mas permanecerá impedido de votar. 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
4: Alô, alô! Bom dia, sucesso, saúde e alegria, São Mateus do Sul e região, bom dia!
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4: Ótima sexta, sextou! Dia 25 de setembro, como é que tá a tua sexta-feira aí? Olha, tem muita neblina, hein? Cuidado, tem neblina.

Tem muita neblina, gente. Você que tá no trânsito agora, tá saindo de casa, até mesmo na cidade, né? Tem neblina, então com cuidado aí. 60 no velocímetro, 97,5 no rádio, você no estradão, no tapetão negro, mais cuidado ainda. Pista molhada por conta de muita neblina. Então vai com cuidado, porque é sexta-feira. Olha, e aquele ditado, né? Quem fez, fez, quem não fez, não, você já não... Já foi de arrasto a semana inteira, daí chega na sexta-feira, quer ficar bem louco. Calma, companheiro, calma, companheiro, calma, companheiro. O mundo não vai acabar hoje, não. Ó, seguinte, rolando nas redes sociais aqui de São Mateus do Sul, né? Que foi encontrado aí, aliás, foi visto uma turminha diferente. Será que é verdade? Será que é verdade? Foi filmado aí alguns coatis. Diz que os coatis invadiram a cidade. É verdade ou não é? Tem coati aqui em São Mateus do Sul? Eu nunca vi. Faz 6 meses que eu tô aqui, nunca vi. Mas diz que tem coati. Coatizinho bonitinho, né? Bonitinho, bichinho peludinho, bem bonitinho, os coatizinhos. Ô DJ, aquela uma dos coati tem aí? Vamos fazer uma homenagem pros coati? Os coati de São Mateus do Sul.

0: puxada.
1: Essa é boa, essa é boa, hein? Essa daquela pra dançar assim, ó. Um e-mail pra cá e um e-mail pra lá. Um e-mail pra cá, um e-mail pra lá. Ó. Aê, na sexta-feira, é hoje que eu volto amanhã. Deixa eu dar uma olhada na carteira aqui, peraí. Vamos ver se vai dar pra voltar amanhã. Vou dar uma olhada na carteira, dar uma olhada na carteira. É. Ih, não sei, viu? Acho que 7 horas da noite eu já tô em casa. É, meu amigo, pelo que eu tô vendo aqui, 7 horas da noite eu já tô em casa. Se depender da minha carteira...
2: Cuidado!
1: Tamo com 30 na carteira, faceiro, mais faceiro que ganso novo. O Wellington tá junto com a gente. Olá, Luciano Coati. Só quando chegar a segunda-feira. Galera do Pinos, um abraço! Um abraço! Só quando chegar a segunda-feira, é? Ah, é verdade. Muita gente com Coati, né? Ah, daí bate aquele Coati misturado com jaguatirica. Eu entendi. É ressaca, né, meu amigo? Tá certo. Quem mais? Tem gente aqui, ó. Ó, tá ele aqui, ó. Meu amigo Padilha. Bom dia, Padilha. Ô, Padilha. Ele tá perguntando aqui, ó. Aliás, o Padilha tava com a gente ontem à noite, aqui no Churrascão do Sofrência. Ontem teve a primeira edição do Churrascão do Sofrência. Comemos carne, demos risada, cantamos umas modas, né, Padilha? Padilha tava alinhado ontem. É, tava alinhado. Hoje eu vejo ele na foto aqui, ó. Deus, pai, Padilha, parece que você tá indo pra lua. Ah, de capacete, de máscara, de óculos. Parece um astronauta da NASA. Mas ontem tava alinhado o homem, o bicho velho. Comeu uma carne danada, né, Padilha? Tava boa a carninha, né, Padilha? Tava boa a carninha, tava boa. O chope Conquel também, o chope de verdade, muito bom. E ele tá perguntando.

O que que eu faço? Você não trabalha não, Luciano? Ó, depois que eu saio da rádio aqui, 7 horas, rapaz, daí eu vou achar o que fazer, né? Trabalhar um pouco. É por aí. Alô, Marcelo, bom dia. Bom dia, Marcelo. Aí também aqui. Olá, Luciano, sou ouvinte desde 1999, quando cheguei em São Mateus. De lá pra cá, nunca mais deixei de ouvir a Cultura Sua FM. Adoro desde cedinho e sou fã. A Eduarda Cristina. Ô, Eduarda, muito obrigado, querida. Tá concorrendo ao nosso rádio, que hoje tem sorteio. Hoje é o dia do rádio. Hoje é dia do rádio, sabia? Hoje comemora-se o dia do rádio. Teve o dia do radialista. E hoje é o dia do rádio. Este veículo sensacional. Este veículo maravilhoso. Eu digo veículo porque é veículo de comunicação, né? Então esse veículo maravilhoso é o rádio. É o rádio. Parabéns, hoje é o dia do rádio. E hoje nós vamos dar um rádio de presente para você na nossa promoção Semana do Rádio. Ah, coisa boa. Você já imaginou como é que seria a vida sem o rádio? Já imaginou a vida sem o rádio? Ah, daí dizem, ah, mas a internet tomou conta, a internet tomou... Ó, vou mostrar para você, vou provar. Olha como seria a vida sem o rádio. Seria assim, ó. Hã? Quem que aguenta a vida sem o rádio? Não dá, né?

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Pois é, ontem, nossa amiga, minha amiga Geralda, ela falou assim, ontem, eu vi você cantando, Luciano, vi você cantando, é, ontem tivemos uma cantoria aqui danada, viu? Uma que todo mundo cantou ontem, Sérgio Soriani cantou, soltou a voz ontem no churrascão do Sofrência. Os nossos ouvintes que foram sorteados viram Sérgio Soriani cantando. Os nossos ouvintes que foram sorteados viram eu cantando. Viram Cleverson Daniel cantando. Até Cleverson Daniel, hein? Foi no banheiro cantar, mas cantou. Cantou no banheiro. Escondidinho, mas a gente ouviu ele cantando. A Geralda, ela ouve a Cultura Sul desde as meadas de 90, ano de 1990. Desde lá pra cá, nunca mais nos deixou. Que bom, né? Sempre músicas boas, ela diz aqui. Obrigado, Geralda. Tá participando do sorteio também. Gente, tá cheio de mensagem aqui hoje. Marcelo, também aqui. O Padilha, que tava com a gente ontem. Tá aqui o Padilha. A Jane, no Serpis, Petrobras. Tem bastante coatis. São bem mansinho, Luciano. Bem mansinho e peludinho. Manda uma música gaúcha aí pra nós. Ai, que bonitinho, né? Mas não dá pra levar pra casa, né, Jane? Não dá pra levar pra casa o bichinho. Aham, ó, o Valdir aí. Assado vai bem, né? Que isso, Valdir? Que isso, rapaz? Olá, Luciano. Bom dia. Ofereço aí pro esposo Oswaldo e os filhos Mariane, Gabriel, Luiz, Abil, da Vila Proma. Participando do sorteio do rádio hoje também, é dia do rádio. Vamos de música, já tem informação pra você, já tem aqui informação. Luana Prado, Escrito nas Estrelas. Essa é mais uma daquela que a gente cantou ontem aqui, ó. O Felipe Tesouro ontem no violão e nós cantando, ó. Cantando com os nossos queridos ouvintes. Quem sabe canta, vai! Quem canta os males espanta.

0: Bom dia, meu amigo Luiz, aí de São João do Triunfo. Alô, São João do Triunfo, bom dia pra vocês em Triunfo. Triunfo despertando sempre, também junto com a gente aqui na Cultura Sul FM. Bom dia, Marcilene, já acordou, Marcilene? Bom dia pra você também. 6 horas e 33 minutos. 6h33, ó, 7h35 da manhã tem Cultura Sul Notícias, primeira edição. E agora a gente traz para você em primeira mão aqui os destaques do que vai ao ar às 7h35 no Cultura Sul Notícias com ele.
1: Sérgio Soriani, o repórter da cidade.
0: Bom dia, Sérgio.
2: Bom dia, estamos chegando. Olha, visibilidade reduzida nesse momento, tem um pouco de neblina aí, né, nas partes mais baixas, então dirija com cuidado, tensão redobrada, velocidade reduzida e faróis ligados. Aqui na região, em Antônio Olinto, nós tivemos aí uma ocorrência de tráfico de drogas, povoado Água Amarela. Daqui a pouquinho vamos trazer todos os detalhes. Olha, a temperatura hoje está amena, né? Mas a partir de amanhã, Paraná entra em alerta para onda de calor a partir deste sábado. Um em cada quatro paranaenses, eles trabalham por conta própria no mercado formal. Também vamos trazer informações aí da nossa região. Região da 8ª Companhia Independente, Nácio Martins, Rebouças, Rio Azul, Teixeira Soares. Fiquem ligados, Luciano.
0: Ok, olha, o pessoal que aproveite bem essa umidade relativa do ar aí que está no momento. Até teve uma garoa agora de madrugada, muita neblina. Isso significa umidade alta, né? Mas essa umidade deve ir embora rapidinho, segundo o Sérgio falou, porque vem aí uma onda de calor. 13 graus agora a temperatura, 13 graus. Hoje, sexta-feira, a previsão também para que a temperatura chegue até 26 graus ainda hoje. Então vai esquentar. A temperatura em elevação, amanhã também e nos próximos dias, muito calor aí. Então aproveite bem esta umidade que está hoje, porque ela vai embora aí por alguns dias. 6h35.

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0: Bom dia, minha amiga Yolanda. Bom dia.
1: Bom dia com alegria.
0: Bom dia, Yolanda. Um bom dia bem dado, espanta até mal olhado. Bom dia, Venga. Luciano, tudo tranquilo? Uma abençoada sexta-feira para todos os ouvintes. Um forte abraço, Deus abençoe. Obrigado, Venga. Igualmente para você também, meu amigo. Bom dia, Donaldo. Bom dia, Donaldo.

Essa é a Cultura Sul FM, tocando pra você o Tchê Garotos, Andei, Sonhei, 6h47. O José Marinho de Guamiranga, alô Guamiranga, alô Zé Marinho. Hoje ele não tá lá no Pega do Leite, porque tá de folga até segunda-feira. Ah, patrão é patrão, né, Zé? Até segunda-feira de folga, mas que tal, rapaz? Tá certo, um abração pra vocês aí em Guamiranga. Boa folga, viu, Zé? Boa folga. A Ironilda Chula Padilha tá participando do sorteio também, viu? A Ironilda Padilha, um abraço aí, obrigado pela participação. A Francisca da Vila Americana. Oi, Francisca, bom dia, boa sorte. Também junto com a gente a Mariana Inês da Lagoa da Cruz. Um abraço, bom dia, Mariana, pra você e pra família. Obrigado, viu? Obrigado pelo bom dia. Também o Jorge Risk, né? E o Jorge Risk tá ouvindo a Cultura Sul desde que foi ao ar. Ele gosta dos programas, de todos os programas. Um abraço, Jorge Risk, do Taquaral do Bugre. Também ligado com a gente. Bom dia!

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2: 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Desde quando era na Rua Dom Pedro. Faz tempo, né? Faz tempo. Já que é a semana do rádio. Hoje é dia do rádio. É dia do rádio. Me diz pra mim qual é a rádio que tu escuta. Me diz. Qual é a rádio que tu escuta?
3: Hã? Agora sim. Essa eu não gosto.

Bom, gente, eu tô de volta meio-dia e 30 no Zap do Povão, tá? Já já na sequência tem o horário eleitoral gratuito, é em 7h30, tem o Cultura Sul Notícias, primeira edição. Meio-dia e meia a gente se fala, hein? Até lá!

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1: Bom dia, agora 7:39, 7:39 para você, uma boa sexta-feira. Eu sou o Cleverson Daniel e tá no ar aqui então mais uma edição do nosso jornal com as informações para você de São Mateus e para você de toda a região que acompanha a Cultura Sul FM. Bom dia para você que tá em casa, bom dia para você que tá no trabalho, bom dia para você que tá se preparando para mais um dia de trabalho, tá tomando aquele café com a sua família, né, se preparando para mais uma sexta-feira, para mais um início de final de semana. Bom dia para quem tá no carro levando a Cultura Sul FM de carona, os amigos caminhoneiros, caminhoneiras, os viajantes também, para você que está se dirigindo para o seu trabalho agora e está ouvindo aí o nosso jornal, para você aquele abraço e uma boa sexta-feira.
0: Sérgio Soriani, o repórter da cidade.
2: Um abraço, bom dia, estamos chegando, manhã de sexta-feira, final de semana, chegou.
1: Chegou, e temos um novo WhatsApp da Cultura Sul FM que você pode mandar mensagem no 42 9 98 36 51 73. Anota aí o nosso novo contato, 42 9 98 36 51 73. Temos o quadro do Povo Reclama para mandar aquele abraço especial para você também. Você pode mandar sua mensagem aqui que nós vamos mandar aquele abraço para você, não só de São Mateus, mas também de toda a região, já que nós chegamos em mais de 50 cidades. A Cultura Sul FM é a rádio mais potente do sul do Paraná e do Planalto Norte de Santa Catarina. Agora 7:42.
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1: Final de semana chegando, nesse momento 13 graus a temperatura em São Mateus do Sul, podendo chegar a 27 graus, tempo bom hoje e a previsão de tempo bom para o final de semana, viu gente? Então teremos um final de semana bonito segundo a previsão do CIMEPAR. Né? Teremos aí o final de semana sem chuva, o que é uma boa notícia para todos os moradores da Vila Amaral, da Usina Velha, enfim, de toda a região, né, que moram nas áreas de risco. E todo mundo sabe que semana passada foi uma semana tensa, já que estava chovendo, o rio estava subindo, mas graças a Deus aí, graças a São Pedro também, deu uma trégua na chuva e o rio começou a baixar e aí já começa a se estabilizar e fica muito bom aí para os moradores. Quem estava fora de casa, já está retornando para casa, tanto em São Mateus quanto na nossa região, Sérgio Soriani.
2: É, exatamente. Tínhamos aí desabrigados e desalojados, mas ontem mesmo, né, eles já haviam retornado às suas casas e o Rio Iguaçu com 4,35 metros ontem. Daqui a pouquinho nós vamos atualizar aí essas informações.
1: Agora 7:42, abraço pro Marcelo Chopa, tá sempre ouvindo a gente. Alô Marcelo, abraço para você, para tua esposa Michele também. Obrigado pela audiência, meu amigo. E sobre a previsão do tempo, um antes

0: ciclone se afasta do sul e Paraná tem alerta vermelho para onda de calor de acima de 30 graus, minha gente. Apesar do amanhecer gelado nessa quinta-feira, ao menos em parte do Paraná, né, o sol deve voltar, né? E a Instituição Nacional de Meteorologia explica que melhora do tempo está associada ao afastamento de um ciclone, né? Porém, emitiu um alerta vermelho para uma nova onda de calor, né, o válido para todo o estado do Paraná. Isso mesmo, essa deve ser a primeira onda da primavera. O alerta é válido de 26 a sábado, né, até a próxima quarta-feira, dia 30 de setembro. Prevê temperaturas em média de até 5 graus acima das normalidades registradas no período. Então tá aí, né, você que está ouvindo a Cultura Sua FM, teremos aí uma onda de calor, né, o afastamento do anticiclone traz o calor de volta ao nosso estado. A partir dessa sexta-feira, dia 25, o afastamento do anticiclone pós-frontal associado à massa de ar frio favorece uma rápida elevação das temperaturas na região. Com isso, o calor volta ao sul do Brasil, principalmente no oeste da região. O sol predomina na região sul, no Paraná, no norte e no oeste de Santa Catarina e no noroeste do Rio Grande do Sul. O céu fica com poucas nuvens. Sérgio Soriani.
1: Olha só, então teremos aí essa mudança climática, né? Nós estamos aí com 13 graus nesse momento, né? Mas a sensação térmica é um pouquinho menos. Devido à neblina, estamos com visibilidade aí reduzida. Então você que está trafegando nesse momento nas rodovias aí do Paraná e da nossa região, muito cuidado, né? A pista está lisa porque uma garoa caiu, né, há pouco, e a neblina. Então dirija aí com atenção e muito cuidado, velocidade reduzida e faróis sempre ligados.
0: Pois é, como diz o Pegada Seca, 80 no velocímetro e 97,5 no rádio. Um abraço para você que está na estrada. Quem quiser mandar mensagem para a gente aqui,
1: pode mandar.
0: Quem está viajando, falando das condições, falando da movimentação, manda mensagem, pode mandar um áudio. Nós colocamos no ar aqui no Cultura São Notícias. 429-9836-5173.
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0: Hoje é Dia Nacional do Rádio, minha gente. Isso mesmo, Dia Nacional do Rádio, e o rádio reforça a presença em todas as plataformas, reforça a relevância do veículo para a população brasileira.
1: Justiça Eleitoral realiza treinamento presencial para 865 mesários de São Mateus do Sul e Antônio Lindo. Inclusive, nós antecipávamos já, né, essa matéria aqui na semana passada, falando com a chefe do cartório eleitoral, a Ana Cláudia, e trouxe todos os detalhes da semana de preparação para as eleições 2026.
0: Mega Sena acumula e o prêmio vai para 45 milhões de reais no final de semana.
1: Olha só, um princípio de incêndio atinge loja aqui em São Mateus do Sul. Já já os detalhes.
0: Betis avisa um clube sobre o fim imediato de patrocínios caso o governo vete as apostas.
1: Aqui você terá um noticiário local e regional.
0: E ainda, uma notícia preocupante, hein? Estresse no trabalho. Você se estressa muito no seu trabalho? Você que está ouvindo a Cultura Sua FM, quero fazer essa pergunta para você. Manda uma mensagem aqui, não precisa você se identificar. No 99836-5173, vou repetir devagar, já que mudou esse contato da Cultura. 99836-5173. Você se estressa muito no seu trabalho? Porque, segundo uma pesquisa, o estresse no trabalho pode levar em até 10 vezes, sabe o quê? O risco de disfunção erétil. É o que aponta o estudo. Resumindo, você pode brochar no popular, entendeu? Então, é isso aí. Então, o risco de brochar é muito maior se você se estressar no trabalho, e leva a 10 vezes esse risco, é o que aponta o estudo. Eu pergunto para você, como que anda o seu trabalho? Tem se estressado muito no trabalho? Conta aí.
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1: Olha, pé de maconha é encontrado às margens de pista de corrida aqui em São Mateus do Sul.
0: E ainda falando de Planalto Norte de Santa Catarina, temos uma audiência muito grande. A PM apreendeu aproximadamente 53 quilos de cocaína durante a abordagem na BR-116 na cidade de Papanduva.
1: Jovem de 27 anos morre após acidente de trabalho na zona rural da Lapa. Idoso é encontrado morto embaixo de casa após ser destruída por incêndio, fato que ocorreu na capital Curitiba.
0: E muitas outras informações para você, vamos falar aí da nossa região aí de Inácio Martins, Rebouças, Rio Azul, Teixeira Soares, Fernandes Pinheiro, Imbituva, Irati, com as ocorrências do nosso giro regional de informações daqui a pouco para você. Agora 7h48.
1: Olha, uma informação aqui

0: E notícias. Uma informação aqui que um a cada quatro paranaenses ele trabalha por conta própria no mercado formal. A quantidade de autônomos no mercado de trabalho bateu recorde em 2025, mostra pesquisa. A quantidade de pessoas trabalhando por conta própria no mercado formal, ou seja, sem vínculo empregatício sob o regime CLT e sem subordinação a um patrão, bateu recorde no Paraná. É o que revelam dados do módulo Características Adicionais do Mercado de Trabalho da Pesquisa Nacional por Amostra de Domicílios, PNAD, os quais apontam que praticamente um quarto da população ocupada no estado é formada por trabalhadores autônomos. Conforme o IBGE, em 2025, a população ocupada no Paraná somava 6,286 milhões de pessoas. Na comparação com o ano anterior, verifica-se um aumento de 2,91% nesse contingente, ou seja, 178 mil trabalhadores conseguiram ocupação no estado. Esse avanço ocorreu em grande média por causa do trabalho por conta própria. Dentro dessa categoria estão as pessoas que trabalham explorando o seu próprio empreendimento, sozinha ou com sócio, sem ter empregado e contando ou não com a ajuda de trabalhador não remunerado como um familiar. Isso porque em 2024 o Paraná contava com 1,427 milhões de trabalhadores autônomos. No ano seguinte, já eram 1,42 milhões, menos 3,85%, ou 55 mil a mais. Com isso, o estado registrou um recorde de pessoas trabalhando por conta própria, considerando-se o número absoluto e a série histórica iniciada em 2012. Além disso, houve um avanço na proporção de autônomos dentro da população ocupada paranaense. Em 2024, esse percentual era de 23,36%. Em 2025, já chegou a 23,58%. Ainda assim, antes da pandemia, entre 2017 e 2019, esse percentual chegou a ser mais alto, variando entre 23,72% e 24,35%. No Brasil, os grupamentos de serviços e de comércio, reparação de veículos automotores e motocicletas, foram os que mais tiveram maior concentração de empregadores e trabalhadores por conta própria. O setor de serviços manteve o maior contingente, com 14 milhões de ocupados, o equivalente a 45,7% do total nacional. O comércio consolidou-se com a segunda maior atividade em absorção de mão de obra, 6,4 milhões de trabalhadores, 20,9%, seguido pela construção, 12,8%, agricultura, 12%, e pela indústria geral, que apresentou a menor participação na estrutura ocupacional dessas categorias, registrando 8,5%, ou seja, 2,6 milhões de pessoas. Então, esse é o relato, né? Muita gente sonha em ter um negócio próprio e muitos estão, né, conquistando e trabalhando por conta própria, Cleverson.
1: Pois é, o sonho de muita gente, né? A gente sabe que no Brasil não é fácil empreender, tá cada vez mais difícil. A vida do empresário no Brasil não é nada fácil. A gente sabe o quanto de impostos, tanto de coisa que tem. Então é um desafio, seja qual for o setor que você queira investir no nosso país, ainda mais no atual momento que o país está vivendo, que ninguém sabe o que vai acontecer, né? Mas é muito importante, né? A pessoa tem esse sonho de empreender, de não depender de patrão, ser patrão de si mesmo, mas é muito importante que a pessoa, né, não desista, né? Se você tem vontade, se segue em frente aí sempre com os pés no chão, que tudo pode dar certo. Agora, falando em relação a trabalho, né, como anda o teu estresse no trabalho? Você se estressa muito, já que estamos falando de trabalho, de empreendedorismo? Estresse no trabalho pode levar em até 10 vezes o risco de disfunção erétil, a que aponta o estudo. O estresse no trabalho pode ter consequências que vão além do cansaço e além da saúde mental. Um estudo com 826 homens de 22 a 40 anos encontrou forte associação entre a pressão psicológica no ambiente profissional e a disfunção erétil. Entre aqueles submetidos aos níveis mais altos de estresse, 54,37% apresentaram problema ante 8,21% no grupo menos estressado. Mesmo após considerar fatores como idade, índice de massa corporal, tabagismo e consumo de álcool, os homens do grupo de alto estresse apresentaram uma chance 10 vezes maior de ter disfunção erétil em comparação com aqueles do grupo de baixo

0: estresse. Essa pesquisa foi realizada, foi publicada. O resultado, no entanto, não significa que o estudo tenha comprovado que o estresse causa realmente isso. Segundo o urologista e especialista Rony de Carvalho Fernandes, presidente da Sociedade Brasileira de Urologia, destaca que o dado mostra uma forte associação, mas o desenho observacional de pesquisa não permite estabelecer sozinho uma relação de causa e efeito. Na prática, trate o estresse ocupacional como um fator de risco modificável importante, mas mantenha a avaliação de causas orgânicas conforme a rotina, o que orienta o urologista. Resumindo, qualquer problema que você tenha, é muito importante que você busque a ajuda de um profissional. Você viu que o negócio começou a falhar? Vai para um profissional, né? Você ficou nervoso, o que está acontecendo? Busque a ajuda de um profissional que realmente entende do assunto.
1: Antecipando uma matéria aqui, eu estava olhando aqui a mobilização. Um idoso de 71 anos morreu em um incêndio registrado na sua residência, na rua Plínio Marinoni, no bairro Boqueirão, em Curitiba. O incêndio começou e foi contido pelo corpo de bombeiros, mas o corpo da vítima só foi localizado no final da manhã de ontem. De acordo com os bombeiros, o imóvel tinha uma grande quantidade de lixo e entulhos, tanto no interior da casa quanto no terreno, o que dificultou o acesso e a movimentação das equipes. O corpo do idoso foi encontrado com o auxílio de uma retroescavadeira cedida pela Prefeitura de Curitiba, abaixo de cerca de 3 metros de material queimado. Após a remoção dos entulhos, o corpo foi encaminhado para o Instituto Médico Legal. A Polícia Militar e a Científica também foram acionadas para o local. O Corpo de Bombeiros informou que a casa do idoso era de alvenaria, mas que havia materiais recicláveis em todo o entorno e no interior. O homem morava sozinho no local. O fogo se alastrou rapidamente e destruiu completamente a residência. Foram necessários aproximadamente 80 mil litros de água para combater as chamas. As buscas pela vítima começaram ainda na quarta-feira, porém, devido ao entulho queimado, chegar a mais de 3 metros em alguns pontos, não foi possível fazer a remoção manual. O trabalho para a localização da vítima foi retornado na manhã de ontem e o corpo foi encontrado por volta das 11h50. Essa ocorrência mobilizou 14 bombeiros militares, além do apoio da Defesa Civil e da Prefeitura de Curitiba, que disponibilizou uma retroescavadeira e 3 caminhões para a retirada dos entulhos.
0: 5 voltando para as 8, Betts avisa um clube sobre o fim imediato de patrocínios caso o governo vete apostas. Casa de apostas esportivas que patrocinam times da Série A e B do Campeonato Brasileiro fizeram nessa quinta-feira uma notificação aos clubes sobre a possibilidade de romper os vínculos comerciais de forma imediata caso o governo federal aprove a medida provisória para proibir a operação de todas as bets no país. Pois é, até a segunda ordem, o presidente deve anunciar nesta sexta-feira o veto total às bets. Caso o governo faça isso, ou mantenha alguma flexibilidade, uma suspensão apenas de jogos online, como o Tigrinho, ainda assim será preciso renegociar os contratos entre os clubes e bets. Estimativas de pessoas envolvidas na operação das empresas apontam que os jogos online representam até 80% do faturamento, o que levaria à necessidade de reduzir os aportes nos clubes. Bom, falando em jogo, a Mega Sena vai pagar nesse final de semana 45 milhões de reais. Nenhum apostador acertou as 6 dezenas do concurso 3.062 da Mega Sena, sorteadas nesta quinta-feira em São Paulo. O prêmio era de 37 milhões de reais, segundo a Caixa Econômica Federal. O próximo sorteio vai ser neste domingo e pagará 45 milhões de reais. A quina teve 86 apostas ganhadoras e cada uma leva R$ 19.736. Dessas apostas, 6 eram do Paraná, das cidades de Cornélio Procópio, 2 Curitiba, Londrina, Paranaguá e também Prudentópolis. A quadra teve 5.065 apostas ganhadoras e cada uma leva R$ 552.
1: Olha, a Justiça Eleitoral realizou treinamento presencial para 865 mesários aqui de São Mateus do Sul e Antônio Lindo, que irão trabalhar nas eleições 2026. Esse treinamento presencial, mesários, colaboradores que irão atuar nas eleições nos dois municípios, a capacitação ocorreu no Centro do Idoso Eupídio Brusque e reuniu 865 pessoas convocadas para trabalhar no processo eleitoral. Veja só, dois municípios, São Mateus do Sul e Antônio Linto, e 865 pessoas convocadas aí para trabalhar. nas eleições. A chefe do cartório eleitoral da 12ª Zona Eleitoral, Ana Cláudia Neumann Cabral, ela conversou conosco semana passada, inclusive, ela explicou que o treinamento é destinado tanto aos integrantes das mesas receptoras de votos, quanto ao pessoal que atuará no apoio logístico dos locais de votação. Nas mesas receptoras de votos, nós vamos ter os presidentes, primeiro mesário, segundo mesário, secretário, o apoio logístico, que são pessoas que colaboram no local de votação, fora da sessão, inclui administradores de prédio, coordenadores de fila, coordenadoras de acessibilidade e coletores de justificativa. Segundo a chefe do cartório eleitoral, a capacitação presencial permite aproximar colaboradores da realidade que será encontrada no dia da eleição, além de possibilitar esclarecimentos sobre as situações que podem ocorrer durante a votação. Esse treinamento presencial é importante para trazer essas pessoas mais próximas da realidade e mostrar que vamos estar com elas no dia para realizar uma ótima eleição, afirmou. Inclusive, nós temos aí, né, segundo o que a chefe do cartório eleitoral nos confidenciava na reportagem aí da semana passada, a questão do treinamento e também a questão da transmissão de votos, né, que serão feitos aí das próprias localidades, né, de votação. Isso impacta o quê? A rapidez na totalização desses votos aí em Brasília, né? TRE e Brasília, vai pro TRE e posteriormente a totalização oficial lá em Brasília. Então, isso vai trazer mais agilidade na apuração das eleições, né? Então, eu creio que lá vai começar aí 17:05, 17:10, por aí já começa, né, a apuração. Eu creio que lá por 8 horas da noite, por aí, nós já teremos aí os números oficiais das eleições de 2026 no próximo domingo, né?
0: Muito bem, estaremos aqui na Cultura Sul FM fazendo a cobertura, trazendo as informações para você a partir das 4 horas da tarde. Você pode ficar ligado aqui no próximo domingo que estaremos aqui. Falando ainda em eleição, o prazo para baixar e validar o e-título vai até o dia 3 de outubro. Confira a reportagem da agência Rádio Web de Notícias.
2: Faltam 10 dias para o primeiro turno das eleições gerais. E quem pretende usar o aplicativo e-título para votar precisa ficar atento ao prazo. O download e a ativação do aplicativo estarão disponíveis até as 23h59 do dia 3 de outubro, véspera da votação. Segundo o TSE, o serviço será interrompido nos dias de eleição para evitar sobrecarga e possíveis problemas no aplicativo. A versão digital do título com foto pode ser usada como documento de identificação na hora de votar. Mas atenção, o eleitor precisa apresentar o documento diretamente na tela do celular ou tablet. Prints ou fotos da tela não serão válidos. Para utilizar o e-título no primeiro turno, é preciso baixar o aplicativo gratuitamente, disponível para celulares Android e iOS, e fazer o primeiro acesso até o dia 3. Na ativação, o eleitor deve informar nome completo, data de nascimento, CPF ou número do título e nome dos pais. Depois, é necessário responder às perguntas de segurança, criar uma senha e fazer a validação facial. O aplicativo também permite consultar o local de votação, a zona e a seção eleitoral. Quem estiver com o título suspenso ou alguma restrição cadastral poderá acessar o aplicativo, mas continuará impedido de votar. Agência Rádio Web, produção e reportagem, Cassie Balog.
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1: Importantíssima informação essa, né? Então, tá aí, né? Para quem quer baixar o e-título, está aí, né? Olha, o coordenador da Defesa Civil já nos atualizou aqui, né? O Thiago Huck, ele já colocou aqui que o nível do Rio Iguaçu, registrado às 7 horas da manhã de hoje, de 4,19. Continua baixando lentamente, né? Mas, graças a Deus, ele já não está causando tantos transtornos como causou, né? Ou quase nada. Então, ontem era 4,35, hoje 4,19, Cleverson.
0: Muito bom. Inclusive, em Três Barras, né? Os rios também estão recuando e algumas famílias já estão retornando aí para as suas casas. Isso é muito importante. Nada como a nossa casa. Hoje é dia do rádio, 25 de setembro, dia nacional do rádio, e a presença em todas as plataformas reforça a relevância deste veículo.

0: hoje, dia 25 de setembro, Dia Nacional do Rádio, e trata-se do segundo ano em que a data tem caráter oficial, já que em 2025 ela passou a integrar o calendário brasileiro por meio da Lei 15.101, em homenagem ao nascimento de Edgar Roquette Pinto, ocorrido em 25 de setembro de 1884 e considerado o pai da rádio fusão no Brasil. Em 2026, o rádio brasileiro segue colecionando números importantes de consumo, com 77% da população residente nas três grandes regiões metropolitanas ouvindo o rádio mensalmente, mas com um fator novo. A narrativa do rádio 3.0, que vem sido falado muito, iniciada no começo desse ano, ela basicamente traduz tudo o que o rádio fez ao longo dos últimos anos, período em que buscou se adaptar às novas tecnologias e fazer com que os dispositivos conectados passassem a complementar o que é feito no dial. Bom, ao longo da última década, a radiofusão brasileira, a radiodifusão brasileira, acompanhou uma mudança significativa na forma como o público consome o áudio. O smartphone, por exemplo, passou a concentrar parte importante da escuta. Os aplicativos próprios das emissoras ganham espaço e o streaming deixou de ser apenas uma alternativa para integrar a estratégia da distribuição. Os carros conectados passam a reunir diferentes serviços de mídia em uma mesma interface e novos dispositivos ampliaram os pontos de contato entre emissoras e também audiência. Em comum, um aspecto chama a atenção: o rádio esteve presente em todas essas transformações. Foi justamente para organizar essa realidade que surgiu em 2026 a narrativa do rádio 3.0. Mais do que representar uma nova tecnologia, um novo padrão de transmissão, o conceito procura explicar uma mudança de perspectiva vivida pelo setor. Durante muitos anos, boa parte das discussões esteve concentrada na ideia de que novas plataformas poderiam substituir o veículo. Hoje a lógica é diferente. FM, stream, aplicativos, enfim, agregadores, sistemas embarcados nos veículos e outras tecnologias passam a estar de forma complementar, ampliando a possibilidade de distribuição do conteúdo produzido diariamente pelas emissoras. Inclusive, muitas emissoras de rádio já estão construindo um estúdio junto, na transmissão principal, e transformando também num estúdio de podcast, que ao mesmo tempo faz ali, a filmagem de alguns programas, alguns cortes, e já vão mandando para a internet. Então é isso, Na prática, o rádio 3.0 parte de uma premissa simples: o conteúdo produzido pelas emissoras permanece sendo o seu principal patrimônio. O dial segue exercendo um papel central na radiodifusão, mas deixa de ser o único caminho até o ouvinte. O mesmo conteúdo pode ser acessado por diferentes dispositivos, acompanhando a rotina do público em qualquer ambiente, seja pelo receptor tradicional, pelo rádio ou pelo celular, pelo computador, pelos sistemas multimídia dos automóveis ou por outros equipamentos conectados. Mas enfim, o rádio está ganhando cada vez mais força, continua popular, continua sendo muito importante na vida aí de todas as pessoas. E mais um detalhe, O rádio chega onde a internet não chega. Tem muitos lugares ainda que a internet é ruim, que até nem tem internet, mas tem lá um rádio ligado, ouvindo a sua rádio preferida, ouvindo o seu comunicador preferido, e assim o rádio continua seguindo e fazendo o seu papel, principalmente na questão aí, da utilidade pública, da prestação de serviço. E assim a gente segue com esse veículo, E é muito bacana quando você vê os empresários investindo no rádio. Muitos empresários continuando investindo no rádio. Te vê grandes comunicadores e também da televisão investindo no rádio, comprando as suas rádios e fazendo o veículo se manter firme e forte. Bom, para encerrar aqui, antes de voltar com as informações policiais, um ouvinte mandou uma mensagem aqui falando, que sobre a Rua da Raia, que eles esquecem que depois que chove tem que passar a patrola porque está horrível de transitar, aquela rua, você desvia de um buraco, cai em outro. Vocês poderiam falar sobre esse assunto fazendo favor. Pois é, se o secretário de obra estiver ouvindo, puder responder ou puder resolver esse problema, manda da raia.
1: Manda o áudio.
0: A gente espera que seja resolvido. Sobre ontem, Sérgio Soriano, que um ouvinte mandou mensagem falando da situação da Vila Americana lá, ela mandou falando que queria alguém responsável pela situação, porque estavam fazendo asfalto na rua que passa em frente ao posto de saúde. Na 12 de outubro, tem um senhor que trancou a saída para que os carros não passem em frente à sua casa, saída da rua de terra para o asfalto. E a pessoa já mandou aqui falando que, em relação a essa situação descrita, o pessoal da empresa responsável pela obra estavam trabalhando ontem nessa rua. Conversei com eles retiraram os objetos que trancavam a rua, então, pelo menos até o momento, o problema está resolvido.
1: Aonde que é? Na Vila Americana?
0: Vila Americana.
1: Bom, pessoal, estão trabalhando na Vila Americana.
0: Estão trabalhando, foi resolvido o problema.
1: Viu? Porque o seguinte, ontem eu recebi uma reclamação

0: também, lá das tamareiras, né? Houve a abertura para a colocação de bueiros. Nós estivemos lá semanas atrás, inclusive, e paralisou. E em várias esquinas, principalmente, tem o cordão de isolamento, aquela fita de isolamento, mas se tornou muito perigoso, segundo a nossa ouvinte. E pede um esclarecimento por parte do setor de obras para ver, né, se quando que vão retornar, o que vai ser feito, porque está complicada a situação, viu, Cleverson?
1: Muito bem, ficamos no aguardo. Agora 8 horas, 8 minutos, na sequência as informações policiais.

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16: 8h17, bom dia para você.

0: E você do nosso lado também.
1: Bom dia, meu amigo Cleverson Daniel e Sérgio Soriani. Estamos sentindo a São Mateus do Sul de União, a vitória São Mateus do Sul. Eu e meu piazinho Valentim. Manda um abraço para eles aí, Valentim.
2: Presente!
0: Abraço, nosso amigo o Carazinho, abraço pro Valentim também, obrigado aí pela audiência, pela sintonia.
3: Exatamente, né? E boa viagem, que São Cristóvão proteja vocês aí.
0: Pois é, pra encerrar aqui um assunto, a gente já vai pras policiais, né? Eu perguntei se o povo é estressado. Ó, no meu serviço anterior eu vivi estressado, por causa era caminhão estragando todo dia. Enfim, ajudando, ajudante vadio. Né? Carga horária de mais de 13 horas diárias, enfim, mas hoje, graças a Deus, tô numa empresa nota 10, outro patamar e melhorou muito. Então é isso aí, exatamente, ó, ajudante vadio, né? A qualidade das pessoas em volta, isso influencia totalmente também em todas as questões.
3: E
0: então,
3: o próprio material de trabalho, né? Caminhão estragando todo dia e assim por diante.
0: O material,
3: né,
0: de trabalho envolve tudo. Aí a pergunta é: influenciou no que diz o estudo aí ou não, meu amigo? Conta. 8h18 agora.
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3: 8h19, pé de maconha encontrado às margens de pista de corrida em São Mateus do Sul. Esse fato ocorreu porque uma planta análoga à cannabis sativa, maconha, foi encontrada às margens da pista de corrida da Vila Amaral, aqui em São Mateus do Sul. O fato ocorreu na noite de quarta-feira. A Polícia Militar foi acionada por volta das 19h16 após um cidadão que caminhava pelo local perceber a planta próxima a uma área de mata. Os policiais constataram a situação e recolheram o vegetal. A planta foi encaminhada à Delegacia da Polícia Civil de São Mateus do Sul, onde foram tomadas as providências cabíveis. Ao todo, uma planta foi apreendida. O cidadão que comunicou o fato foi qualificado como testemunha e tem essa notícia com imagens, inclusive, aí no portal P97 nas nossas redes sociais.
0: 8h19, a Polícia Militar apreendeu cerca de 2 quilos de maconha e prendeu dois homens durante uma operação em Antônio Linto, no bairro São Cristóvão.
3: Segundo a PM, uma equipe da Rotan realizava patrulhamento quando avistou dois homens em um ponto de ônibus. Ao perceber a presença policial, um deles fugiu para uma área de mata e dispensou dois tabletes de maconha.
0: Durante as buscas foram encontrados outros 4 tabletes da mesma substância, totalizando aproximadamente 2 quilos.
3: Os dois homens foram presos em flagrante por tráfico de drogas e associação ao tráfico e também de resistência e desobediência, encaminhados à terceira subdivisão policial para as providências cabíveis.
0: Bituruna, na quinta-feira, a Polícia Militar cumpriu um mandado de prisão por pensão alimentícia durante a Operação Sentença em Bituruna.
3: As equipes realizaram diligências com apoio da Agência Local de Inteligência e localizaram o homem, que foi encaminhado ao DPEM de União da Vitória.
0: Homem comandado em aberto é localizado em General Carneiro. General Carneiro, a PM localizou um homem que possuía mandado de prisão em aberto, expedido em 2022, relacionado ao artigo 217 do Código Penal.
3: A abordagem ocorreu por volta de ontem, né, às 22 horas de ontem, durante a Operação Sentença. O homem foi localizado em uma residência e encaminhado ao DPEM de União da Vitória para as providências cabíveis.
0: Irati, foram realizadas visitas de fiscalização de medidas protetivas, policiamento no fórum eleitoral e abordagens, fiscalização de trânsito e estabelecimentos. Também houve atendimento a uma ocorrência em que um homem teria ameaçado a irmã de morte e atear fogo na residência. Além de danificar uma janela, o homem não foi localizado.
3: E além, duas máquinas caça-níqueis foram apreendidas em um bar durante fiscalização com encaminhamento do responsável para os procedimentos cabíveis. Também foram registradas ocorrências de perturbação de sossego.
0: Inácio Martins, a PM atendeu uma ocorrência de roubo na localidade de Bom Retiro. Segundo a vítima, dois homens armados chegaram com uma moto e levaram dinheiro, uma motocicleta Honda XRE 190, uma faca, uma espingarda de pressão, também um telefone celular. Os suspeitos não foram localizados.
3: Já em Rebouças foram registradas duas ocorrências de violência doméstica. Em uma delas, uma mulher relatou ter sido agredida pelo convivente, que também teria quebrado seu celular. Em outra ocorrência, uma mulher afirmou ter sido agredida enquanto estava com a filha de 1 ano no colo. Os autores não foram localizados.
0: Em Rio Azul, um homem foi detido após denúncias de que estaria dirigindo embriagado e ameaçando pessoas com um facão. Durante a abordagem, ele não teria obedecido às ordens dos policiais e precisou ser contido. O teste, né, do bafômetro apontou 0,58 miligramas. E o veículo foi recolhido e o homem foi encaminhado à Delegacia de Polícia Civil.
3: Em Teixeira Soares, a PM atendeu uma ocorrência de ameaça contra a mulher. Segundo o relato, o convivente teria tentado agredi-la e feito ameaças de morte. O homem foi localizado e encaminhado juntamente com a vítima à delegacia.
0: Fernandes Pinheiro, uma ocorrência de perturbação do sossego terminou com a apreensão de uma caixa de som e encaminhamento do responsável para os procedimentos cabíveis.

0: Ives após novas denúncias de som alto.
1: Em Imbituba foram atendidas ocorrências de violência doméstica, furtos em veículos e furto em residência. Em ambos os casos de furto, imagens de câmeras de segurança foram disponibilizadas para auxiliar nas investigações.
0: Também foram registradas ocorrências de lesão corporal em Ivaí, além de ações de fiscalização de medidas protetivas em diversos municípios da área da 8ª Companhia.
1: As equipes ainda realizaram policiamento preventivo e de presença em diferentes pontos da região, incluindo fóruns eleitorais e áreas rurais.
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0: 8h23, encerramos aqui o nosso Cultura Sul Notícias, que retorna na segunda, a partir das 7h30 da manhã. Um abraço para todo mundo, na sequência, as informações do esporte.
1: Um abraço, bom final de semana e até segunda-feira ou a qualquer momento se o fato ocorrer.
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2: Muito bom dia, ouvintes da Cultura São FM 97.5. Estamos chegando com o show do esporte, trazer as notícias do esporte da nossa região, o que vai acontecer, né, nesse finalzão de semana aqui pela nossa região, e também vamos falar de esporte nacional. Está acontecendo agora o jogo da seleção brasileira, né? A seleção brasileira entrou em campo cedinho, às 7 horas da manhã, está enfrentando aí a equipe da Austrália. São dois jogos, né? Vai ser em dose dupla aí contra a equipe. A seleção da Austrália tá 0-0 até o momento, hein? Sofrendo, né? Quem tá acompanhando, quem tá assistindo, tá vendo aí que esse novo ciclo não vai ser fácil, hein? O Brasil até agora no segundo tempo, final do primeiro tempo, conseguiu algumas chances, mas no comecinho do jogo sofreu muito, hein? Deu aí muita pressão da seleção da Austrália. O jogo está aí com 22 minutos do segundo tempo, o placar segue 0-0. E o Brasil que enfrenta novamente a Austrália aí, no dia 29 vai ser na terça-feira, então tem hoje e novamente dia 29, também às 7 horas da manhã, um jogo contra a equipe da seleção da Austrália. E aí, dia 3 de outubro, enfrenta a seleção da Índia. É o Ancelotti aí que está começando o seu novo ciclo para a Copa do Mundo de 2030. Tem a volta aí de jogadores, Estevão, né? Convocação de jogadores aí mais novos. E aí a seleção brasileira vai sofrendo e agora sofre o gol, né? Não tá fácil, tava difícil? Tá mais ainda agora. A seleção da Austrália abre o placar na cobrança de falta. 1-0 pra seleção da Austrália em cima da seleção brasileira nesse novo ciclo. Já a gente fala um pouquinho mais também aí de seleção brasileira. Notícias aqui da nossa região, vamos aí trazer o que vai acontecer no esporte da nossa região. Teremos rodada do Campeonato Nono Copa Jaú de Futebol Suíço nesse final de semana lá na comunidade do Jaú da Terra Vermelha. Vem aí os jogos então para esse final de semana, jogos da quinta rodada. No domingo, às 13h30, Dortmund Lagoa e Magalhães. Às 14h30, temos Porto Ribeiro Mágico e Tabajara. 15h30, o Sport Tesoura enfrenta o Frigorífico São Francisco. E às 16h30, a equipe do Água Amarela encara a equipe do União 112. São os jogos que vão acontecer, então, aí na comunidade da Terra Vermelha, lá na sede do Jaú da Terra Vermelha. Abraço todo o pessoal aí da comunidade da Terra Vermelha, localidades vizinhas aí também da Terra Vermelha, que sempre estão aí sintonizados com a gente, acompanhando o show do esporte. Meu amigo Milton Sacramento, pessoal de Antônio Linto, e o Milton que está comando agora, né, Milton, da Sociedade Esportiva Lagoa, já fez um grande campeonato no ano passado, o campeonato Quarentinha, onde a equipe do Canoeiro sagrou-se campeão, e agora vem mais aí um campeonato, Campeonato de Verão de Futebol Quarentinha 2026. 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É o pessoal da Sociedade Esportiva Lagoa. 95 anos de história aí que tem a Sociedade Esportiva Lagoa aí na cidade de Antônio Linto. Abraço o pessoal de Antônio Linto. As comunidades aí do interior de Antônio Linto também que sempre estão sintonizados, sempre estão aí ligadinho com a gente, acompanhando as notícias.

do esporte. Abraço, meu amigo Zico, tá trabalhando, tá na obra, né, Zico? Mas tá ligadão, tá acompanhando o pessoal que tá aí já trabalhando nessa sexta-feira, que começou fechada em São Mateus do Sul, né? Bastante neblina, mas promessa de muito calor aí pro final de semana em toda a região aqui de São Mateus do Sul e cidades vizinhas. Lá na cidade de Imbituba, tem jogão nesse domingão, 9 horas da manhã, 9:30, né? 9:30 da manhã tem pré-moldados Vlodarski e Jardim Ivaí pelo Campeonato Regional da cidade de Imbituba, Série Ouro. As duas equipes entram cedinho em campo aí, Vlodarski tentando mais uma vitória, segue firme aí na ponta da classificação, enfrentando aí a outra equipe lá de Ivaí. É clássico da cidade de Ivaí, na cidade de Imbituba. É domingo, 9:30 da manhã, a bola rola lá no estádio Eleonora Bremer, na cidade de Imbituba. Copa Araucária, Liga 2 Estados, pessoal aí de Irineópolis, sintonizado, acompanhando com a gente, obrigado. Todos os amigos aí da cidade de Irineópolis, pessoal aí do Iguaçu, de Irineópolis, está na audiência, está acompanhando e manda pra gente. Vem aí mais uma rodada da Copa Araucária, Liga 2 Estados. Sábado, dia 26, 15:30, a bola rola em Antônio Linto e Atlético Vale de Iguaçu. Equipe aqui da cidade vizinha, Antônio Linto, faz seu segundo jogo, venceu na estreia, venceu o Pedra Branca e agora enfrenta a forte equipe do Atlético Vale do Iguaçu. Esse jogo marcado para sábado às 15:30. No domingo, às 14:30, tem Pedra Branca e Construtora Maf Lagoa. 16:30, Ouro Verde FC enfrentando DME Timbó Grande. São três jogos que vão acontecer então na comunidade. Na comunidade não, na cidade de Irineópolis, né? Aí no David Sinder Sobrinho, onde tem aquele lindo estádio que dá total condições, né, Benica? Cuidado com todo o carinho para receber grandes equipes e grandes jogos. Então, David Sinder Sobrinho é o palco da Copa Araucária Liga 2 Estados. Abraço, pessoal, aí na cidade de Irineópolis. Pessoal do União da Vitória, meu amigo Choradeira. Ô, Choradeira, obrigado pela audiência, sempre acompanhando. Leandro também tá com o radião ligado, acompanhando, obrigado aí pela audiência. Meu amigo Elvio, também todos os dias, né, Elvio ligadinho, acompanhando com a gente, sim, obrigado de coração, sempre aí acompanhando as notícias do esporte. Campeonato Municipal de Futsal, temos Paranaense esse final de semana, mais uma etapa aí do 16, temos o 18, 17 entrando em quadra, movimentando o Campeonato Paranaense categorias de base. Também temos, na semana que vem, provavelmente o início, o pontapé inicial do Municipal, hein? Categorias bronze, prata e ouro. Teve aí já todo decidido, todo regulamentado, um pouquinho de atraso aí também, mas logo, logo começa a bronze, a prata e a ouro. E logo mais pra frente, 35+, 45+, sub-20 categorias de base. Copa Paraná, amanhã tem jogo aqui no estádio municipal Edson Carlos Cheiran e também teremos jogo lá na cidade de Irati envolvendo as equipes aqui de São Mateus do Sul. Lá na cidade de Irati, o Samas vai enfrentar a equipe do Irati no sub-16, jogo marcado para as 10:45 da manhã. Irati e Samas lá no Coronel Emílio Gomes, jogo importante para as duas equipes aí buscando a classificação mais no topo aí da tabela, um ponto divide aí a classificação e a equipe do Samas vai fora de casa buscar esses pontos aí para subir na tabela de classificação. Já aqui em São Mateus do Sul, às 8:40 da manhã, o Independente entra em campo enfrentando a equipe do Uberlândia. Independente que está 100% de aproveitamento aí na categoria sub-14, 4 jogos, 4 vitórias, e recebe a equipe do Uberlândia aqui em São Mateus do Sul, no estádio municipal Edson Carlos Cheiran, às 8:40 da manhã, jogo cedinho. E às 10:45, o Independente enfrenta a equipe do PG Soccer. São jogos que acontecem pela Copa Paraná envolvendo as equipes aqui da nossa região. Campeonato Paranaense, o Iguaçu, a Pantera do Vale,

está já, né, nesse momento, já na, pertinho aí da cidade de Alvorada, se deslocou ontem para lá, já também para ficar mais fácil a logística. Conversava ontem à tarde com o Zico, com o técnico Luiz Tosta. Estavam logo logo viajando lá para a cidade de Londrina, fica mais perto do jogo, vão treinar lá no CT de Londrina e preparar toda a organização, o processo para o jogo importante de amanhã. Amanhã, 17 horas, o jogo importante para a equipe do Iguaçuzão do Pantera do Vale. Primeiro jogo, o Iguaçu perdeu em casa, 2-1 para o PSTC. Agora, fora de casa, precisa vencer o jogo ou tirar essa diferença aí para voltar aí à segunda divisão do Campeonato Paranaense. Iguaçu que faz uma campanha invicta, né, muito boa. Invicta não, acabou perdendo, né, um jogo pro Irati na primeira fase, mas é uma campanha geral a melhor de todos. Encara agora a forte equipe do PSTC, uma equipe mesclada com experiência e juventude. E agora, jogando nos seus domínios aí, fica um pouquinho mais difícil. Mas o Iguaçu vem, se preparou, né, conversar com o Tosta durante a semana, o psicológico do pessoal muito alto, pessoal confiante aí, em busca da classificação para final e para a segunda divisão do Campeonato Paranaense. Ficamos na torcida aí para toda a equipe do Pantera do Vale, que tem comando nosso grande amigo aí, o Luiz Tosta. Abraço, pessoal, então, de União da Vitória, sempre sintonizado, sempre ligadinho com a gente. Meu amigo Noel Petiak já avisou a gente durante a semana e fechadas as inscrições para a primeira Copa João Maria Ferraz Petiak. E agora esperamos aí o aguardo do Noel na próxima semana trazer tudo certinho pra gente, as equipes que vão participar, grupos e o início previsto então para dia 18/10. O pontapé inicial aí da Copa João Maria Ferraz Petiak, que acontece lá no estádio Ulisses Ferraz, na comunidade do Turvo. Abraço, meu amigo Noel. Sempre está aí ligado, sempre está acompanhando também aí as notícias do esporte aqui da nossa região. Campeonato Brasileiro, parado agora devido à data FIFA, né? Voltando somente aí na próxima semana, fala semana que vem, na outra, teremos Campeonato Brasileiro. Será que é bom? Não sei, né? Parada da Copa do Mundo, para algumas equipes foi bom, para outras não foi tão bom assim. E agora, hein? Essa parada em reta final de campeonato, né? Vamos ficar na guarda aí, né? Devido à data FIFA, não tem rodada do Brasileirão nesse final de semana. E ficamos naquela expectativa aí, como que vai ser essa reta final aí do Brasileirão. As equipes aí brigando, ponto a ponto, tanto lá na tabela, na parte de cima, quanto lá na parte de baixo, hein? Tem grandes clubes na parte de baixo, sofrendo ali, pertinho do rebaixamento. Temos os dois times gaúchos, né? Meu amigo Paulo, gremista, tá sofrendo, hein, Rodrigo? Paulo, Rodrigo, são gremistas, sofrendo aí com a equipe do Grêmio. Grêmio Internacional coladinho ali embaixo, ali, né? E vão se enfrentar ainda, né? Um jogo decisivo aí das duas equipes também, em busca de fugir da zona de rebaixamento. Na parte de cima, o Flamengo lidera com 3 pontos de vantagem do Palmeiras. Tem o confronto direto ainda, que eu acho que vai ser o ponto crucial aí. Mas se o Palmeiras der mais uma bobeira, é um jogo e o Flamengo dispara aí. Nem a parte do confronto direto vai resolver. Mas depende muito, né? Vamos esperar aí. Como eu falei, se acontecer jogos bons pro Palmeiras e pro Flamengo, esse duelo pela briga do título vai ser no confronto direto. Claro, o Flamengo tem a vantagem, talvez até do empate, hein? Ainda manter a ponta da liderança do Brasileirão deste ano de 2026, que vai chegando também na reta final, como a gente também tá indo, né, pra reta final do ano, né? Hoje já estamos aí praticamente na reta final do mês de setembro, hein? São rapidinho, 3 meses aí, passa muito rápido pro final do ano. E aí, né, toda aquelas programações de final de campeonato vem se afunilando. Temos Copa do Brasil ainda para terminar, temos Libertadores da América, temos Sul-Americana envolvendo os clubes brasileiros. Agradeço a você que acompanhou aí durante a semana o Show do Esporte comigo, Jaime Góes, aqui na Cultura Sul FM 97.5, para mais de 1 milhão de ouvintes. Um abençoado final de semana a todos, com muita paz, saúde e com muito esporte, porque na segunda-feira que vem a gente se encontra às 8h30 da manhã aqui para mais um Show do Esporte.

0: Forte. Um abraço a todos, abençoado final de semana e até segunda-feira.
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3: 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Bom dia, bom dia, bom dia!
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concordar, aí fica difícil, hein? Duda Bertelli com Ana Castela, ponto fraco. Duda Bertelli que recebeu um busão de presente da sua best friend. Ganhou da Ana Castela um ônibus personalizado. Gente, sim, Duda Bertelli é a melhor amiga, né, da Ana Castela. As duas juntas, vou te contar. Bem que falam que toda loira tem sua morena, toda morena tem sua loira e assim por diante. Por exemplo, eu tenho a Michelle, quero saber, cadê a Michelle? Hein? Hein? Eu só quero saber, hein? Uhum. Porque se a Ana Castela deu de presente pra Duda Bertelli um ônibus personalizado, eu quero saber, cadê? Cadê a Michelle, cadê a Débora? Eu quero saber o que é que eu vou ganhar. Gente do céu, como é bom estar aqui com vocês. 9:07. Um bom dia onde quer que você esteja. Está começando mais uma edição do Manhã Show nessa manhã deliciosa de sexta-feira. Hoje, dia 25 de setembro de 2026. Onde quer que você esteja, que seu dia seja um dia bem especial, com muitas coisas boas, muitas notícias boas, muito din-din, muita saúde também. É isso que desejo pra você. E você já sabe, hein? Até o meio-dia nós vamos juntinhos aqui, ó. Docinho da Cultura, sua FM. Hoje tá que tá. E hoje é um dia muito especial, sabia? Vou contar pra você por que hoje é especial. Hoje, dia 25, é o Dia Nacional do Rádio. E olha, é um privilégio, gente, é um privilégio nosso entrar na sua casa, no seu carro, no seu trabalho, no coração de tanta gente todos os dias, sabia? Porque a rádio, ela informa, ela diverte, ela emociona também, tá? Faz companhia e muitas vezes consegue aquilo que parece impossível, sabe? Fazer a gente se sentir perto mesmo estando tão longe. Por isso, hoje, o nosso abraço vai para você, ouvinte, que faz a rádio.

rádio, né? A Rádio Cultura Sul FM e o rádio acontecer. E também para todos os profissionais que colocam a voz, colocam a música, colocam a informação e também colocam o carinho todos os dias. Eu sou a Nelly, Nelinha, Nelitia, Nelosa, hashtag o docinho da cultura Sul FM e posso dizer com muito orgulho, viva este veículo, viva o rádio. Aumenta o som, aumenta o volume, porque o Manhã Show está começando. Tem muita música, alegria, participação, sorteio e muita coisa boa até o meio-dia. Vem comigo, vamos juntinhos? Então vamos!

Está aí, minha gente, Barão Vermelho, amor, meu grande amor, gente. Pra você participar é no 998-365-173. Mande sua mensagem, participe aqui com a Nelídia. Bom dia, bom dia, bom dia, minha gente. Ó, temos mensagem chegando, hein? Quero saber como é que você está. Conta aí pra Tia Nelly, que a Tia Nelly quer saber o que é que você está fazendo nessa sexta-feira. Tem mensagem? Tem. Bombonzinho está aqui prontinha pra te ouvir, é isso mesmo. Prontinha, né, Osmar? Meu amigo Osmar Gritem da Lapa está curtindo a Rádio Cultura SUFM, que diz que mais aí...

0: E menos 18 anos, né? Eita, diz que tá difícil, hein, ouvir a rádio dele lá, porque o radinho dele diz que já tá bem velhinho. É isso mesmo? Osmar, então é o seguinte, já está com o nome pro sorteio. Vai ter sorteio logo mais finalzinho da tarde aqui na 97.5. Regiane, tudo bem com você? Olha só, o companheiro dela de todos os dias e da vida inteira. Diz que não sabe viver sem. Ai, rádio é o rádio, né, minha gente? 9:13.
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momentos e aqui na 97.5, a melhor programação do seu rádio. José Lauro, tudo bem com você? Aí o nosso amigo Pancão já está... Eita, escuta desde 1990 aí. Faz tempo, hein? Assim que é bonito, hein? Assim é que eu gosto. Bom dia, bom dia. Então partiu Araucária, né, Popenda? Vamos então, vamos juntinho.

E as primeiras previsões astrais chegando aqui na nossa manhã de sexta-feira, Ariano, a semana vai terminar com necessidade de privacidade. Conexões com pessoas de outro ambiente poderão surpreender e os posicionamentos ficarão mais claros nas relações. Diálogos fluirão mais facilmente no amor e no ambiente de trabalho. Desacelere e se fortaleça interiormente. Novos relacionamentos e oportunidades surgirão naturalmente, então deixe a vida fluir, Ariano. Touro. Organize as tarefas e resolva o que ficou acumulado nos últimos dias. Uma conversa no trabalho vai ajudar a dividir melhor as responsabilidades e evitar novas sobrecargas. Mais tarde, aceite o convite ou encontre amigos. Mudar de ambiente fará muito bem. Cuide também do seu corpo, diminua as cobranças aí e termine aí com uma semana com mais leveza. Harmonia também nas relações. Bom dia, uma ótima manhã para você do signo de Gêmeos. Geminiano, assim como eu, uma ideia ou seus talentos poderão despertar o interesse de um investidor ou de alguém disposto a apoiar novos projetos. Mostre o que você faz e comece com os recursos disponíveis, sem esperar pelo cenário ideal. Uma visão mais estratégica da carreira vai ajudar a definir metas a longo prazo. No amor e com os filhos, curta momentos deliciosos de descontração, geminiano. Olha aí. Promete, gostei, curti. Alargue os horizontes, câncer, com uma viagem, curso ou conexões com pessoas de longe. Novas referências ajudarão com pessoas de longe. Novas referências também vão ajudar a mudar opiniões e enxergar outras possibilidades, câncer. Em casa, conversas carinhosas vão aproximar a família e também vão poder recuperar um vínculo que está um pouquinho distante. Reveja antigos padrões e abra espaço para uma convivência mais leve e também divertida. Previsões daqui a pouquinho para Leão, Virgem, Libra e também Escorpião aqui no Manhã Show. Sua participação, sua mensagem, estou aguardando. Assim que é bonito, vem pra cá, meu amigo Walter. É verdade, não acredito. Eu não acredito. Tava em Curitiba. E agora tá onde? Bora.

0: Girl é problema.
1: É problemão, um problema atrás do outro. Bom dia nosso ouvinte aí, o Juliano. Juliano, um beijo pra você, tudo de bom. Diz que é ouvinte há 22 anos. Isso mesmo, Juliano, um bom dia pra você, tudo de bom, viu? Eduarda também, ó, ela é ouvinte desde 1999, quando ela veio de Santa Catarina para São Mateus do Sul. Ela chegou, disse que estava triste, um pouco desanimada, com uma depressão severa, até que ligou na Cultura, escutou o Elias falando uma mensagem de ajuda e começou a escutar todos os dias. Se começou aos poucos para se alegrar e também para se animar. De lá para cá, nunca mais deixou de escutar a rádio. Isso que falo, né? Que é isso que ela sempre fala, que é fã número um, que ela adora, que ela liga cedinho até a noite. E só tem a agradecer aqui a equipe, né, a rádio, por fazer parte da vida todos os dias. Nós que agradecemos, Eduarda, agradecemos muito, linda demais sua mensagem. Ah, vou repassar aqui, já vou até chamar o Elias para ler essa mensagem aqui. Com certeza o coração dele vai ficar muito feliz, muito contente. E é muito bom, gente, é muito bom saber que a gente pode fazer parte da vida de alguém, mesmo não conhecendo. Tem tantas pessoas que mandam mensagem, a gente conversa, né? E essa troca é muito legal, mesmo distante, nós estamos juntinhos assim, ó, sintonizadinhos, né? Grudadinhos, juntinhos. E vocês me deixam entrar na sua casa? E eu sou tão de casa que eu não me preocupo, viu? Só, ó, eu entro na sua casa quando você está trabalhando. Se a casa tá limpa, se a casa tá suja, eu tô lá. E eu não ligo pra isso. Eu não ligo se você... A roupa que você está também. Às vezes você tá tão, né? Tá ali, ó, descansando, deitado. Pois eu tô lá com você. Quer mais intimidade que essa, meu amigo, minha amiga? Não tem, né? Não tem.

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Cristiane, beijo pra você, da Colônia Lagoa. Também quero mandar um abraço muito especial pra Sônia, né? Ó, sou ouvinte da rádio há muitos anos.

e quer participar do sorteio do rádio. O meu som estragou, mas no trabalho estou o dia todo ouvindo vocês. Adoro vocês aí. É a Sônia, tudo de bom pra você. Sônia, uma ótima sexta-feira. Também quem participou aqui com a gente está mandando aquela mensagem bem legal. É a Sueli de Fátima, dizendo aí que é ouvinte aí há muitos anos. Também a Regiane falou que não me deixa entrar somente na casa dela. Ah, que linda, hein? Ela falou que deixa...

gente, que sofrência, sofrência demais, minha amiga. Ui, ui, ui, ui, ai, ai, ai. Previsões chegando aqui pra Leão, Virgem, Libra e também Escorpião. Bora que te bora levantar, se não levantou, levanta porque caminhão parado não dá frete, é. Não desceu pro play, não vai brincar. Leonino, é o seguinte, uma conversa ou informação vai ajudar a resolver uma pendência. Aproveite também para organizar um pagamento. Dívida ou despesa compartilhada com números claros será mais fácil chegar a um bom acordo. Fale diretamente também com quem poderá solucionar o assunto. Franqueza e receptividade terão as chaves do sucesso e cumplicidade no love, no amor, Leonino. Como é que você está? Uma boa negociação vai chegar ao ponto que interessa. As parcerias pedirão atenção. Alguém dirá com clareza aí o que você espera, né? Ou melhor, o que espera de você. O investimento merecerá revisão, então atenta antes de qualquer assinatura, hein? Isso, muita atenção. Organize também seus recursos com visão de futuro, sem pressa nenhuma e sem medo de dizer não. A semana vai terminar com boas notícias financeiras também. Ufa, virginiano, tava com medo, hein? Libra! Uma nova fase ganhará forma com decisões mais claras sobre seus desejos e objetivos pessoais. O trabalho terá um bom rendimento. Você poderá encerrar a semana com tarefas importantes resolvidas. Continue revendo os gastos e investimentos antes de assumir outros compromissos. Novos contatos no radar também. Os vínculos atuais ganharão mais estabilidade, libriano. Escorpião! Como é que você está? Resolva assuntos delicados com discrição e encerre uma pendência que continua ocupando seus pensamentos. Você sentirá alívio ao admitir que um ciclo já terminou. E o amor, os filhos e uma atividade criativa vai deixar o dia mais leve. Evite ambientes agitados, curta momentos de silêncio. A intuição vai ajudar a compreender as entrelinhas e o que ainda não foi dito também, escorpião. Previsões daqui a pouco para Sagitário, Capricórnio, Aquário e Peixes. Sua participação no 9 983651173. E hoje temos ingressos aqui pro Tribaile no Alberto no dia 3 de outubro com o Grupo Destino, Matheus Menin e também com Che Barbaridade. Mande sua mensagem.

0: vapor.
1: E eu chego chegando mesmo, que até meio-dia, vocês já sabem, Docinho está aqui com você. Ai, que delícia, que badala, minha gente. Ai, meu Deus do céu. Edilson, bom dia pra você, tudo de bom também aí, ó. Docinho, tudo bem? Eu estou bem. Hoje estou bem. Que dia da sua, ele fica triste se não ouvir a Cultura SUFM. Eu também amo você, muito obrigada pelo seu carinho. Obrigada pela sua atenção, José Carlos, lá do Turbo Barracas. Como é que você está, hein? Diz que é ouvinte de muitos e muitos anos aqui da Rádio Cultura SUFM. Eita, que delícia, né? Bom dia, Nelly. A Jéssica de Antônio Linto mandando um abraço aí, então, pra você. Tudo de bom. Ela que gosta, ela que é companheira, viu? Ela é companheira da gente mesmo, hein? Ela é companheira todos os dias. Ela é assídua. Sim, assídua. Também o Ismael, que fazem 17 anos que ouve Cultura e que quer muito ganhar esse rádio. Então é o seguinte, já está com o nome pro sorteio aí, né? Que vai concorrer a um kit da Rádio Cultura SUFM e também um rádio. Sim, até porque, né, gente? Hoje é o Dia Nacional do Rádio. Como é que nós não vamos presentear você com um rádio para continuar aí nesta sintonia deliciosa e maravilhosa? César, bom dia para você. Tudo bem? E aí? Muito trabalho, pouco trabalho. Eu acho muito legal. O César, ele trabalha com maquinários, né? Maquinários pesados. Eu acho muito. Retroescavadeira, né? Essas coisas todas, né? Eu acho muito legal. Muito interessante mesmo, hein? Acho que vou tomar umas aulas, viu, César? Quero aprender também essa bagaça. Não sei como funciona, mas quero aprender. Acho legal demais. Divertido. bom dia, tudo bem, né? Tudo bem. O Gerson Ferreira diz que fazem 26 anos que ele é ouvinte da Cultura SUFM e espera muito ganhar esse rádio. Também quem mandou a sua mensagem aqui foi a Simone. Beijo pra você, tudo de bom, viu, Simone? Tá aí, ó, tomando aquele chimarrãozinho gostoso e na melhor companhia aqui do Docinho na 97. O Igor também da Colônia Lagoa em São João do Triunfo está aí na labuta, gente. Sim, meus amigos agricultores, tenho certeza absoluta que estão assim, ó, com um rádio ligadíssimo, né? Rodrigo também, hoje é aniversário, Rodrigo do Rio Baio, parabéns, felicidades. Rodrigo, que o seu dia seja espetacular e que o seu ciclo seja cheio de coisas boas pra você, meu amigo. Felicidades, tudo de muito bom.
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Quem sabe você fatura um rádio ou ingresso desta vez?

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2: O dia das eleições gerais no país está se aproximando e o eleitor que pretende usar o aplicativo da Justiça Eleitoral e título para votar deve ficar atento sobre o prazo para baixar e validar a ferramenta. O serviço ficará disponível até as 23h59 do dia 3 de outubro, véspera do pleito. De acordo com o Tribunal Superior Eleitoral, TSE, a interrupção do serviço nos dias da votação ocorre para evitar a sobrecarga do aplicativo e problemas aos eleitores que não se planejaram. Além de documentos oficiais, a versão digital do título com fotografia disponível no aplicativo é válida como documento de identificação para votar, mas só é aceita se for exibida online, na tela do celular ou em um tablet, não sendo válido o uso de fotografia, o chamado print da tela. Para ter acesso ao documento e utilizá-lo ainda no primeiro turno dessas eleições, é necessário fazer o download e efetivar um primeiro acesso na ferramenta dentro do prazo do dia 3 de outubro. Caso o eleitor esteja suspenso ou com alguma restrição cadastral, ele consegue baixar o aplicativo e acessar todas as informações, mas permanecerá impedido de votar. 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

Guilherme Arantes com LS Jack, gente, não tem. Eu sou apaixonada na voz de Guilherme Arantes, né? Ó, vocês vão concordar comigo, não tem. É uma voz que canta o amor. Né? Canta o amor, não canta o sofrimento, canta o amor. Bom dia, Nelly, estou na escuta. Eu e o meu netinho Eduardo, é Jense Prince de São João do Triunfo. Também a Anne Mendes, ouvindo na Vila Americana. Bom dia, bom dia, bom dia. Ao meu amigo Marcelo Macuco, também sintonizado com a gente. Pessoal do Cambará, aquele abraço especial, hein? Diz que faz a Rosalina, né, que é participar do sorteio. Diz que faz uns 12 anos que ouve a Rádio Cultura Sul FM. O doce de coco. Obrigada, doce de coco, doce de batata doce, docinho. Ai, beijinho, meu. Ai, eu sou quindinzinho também. Tudo que você quiser eu posso ser. Ai, que...

perdão, sua participação aqui no 998-365-173. Temos muitos prêmios nesta sexta-feira, hoje, Dia Nacional do Rádio. Quero saber aí, hein? Há quanto tempo você ouve a Cultura SUFM? Conta uma história bem legal, bem bacana aqui pra gente também. Manda sua mensagem, porque no final do dia você vai concorrer a um kit e um rádio novinho em folha. Sim, um super prêmio pra você. Também temos aqui, ó, dois ingressos pro Tribaile no Alberto, com o Grupo Destino, Matheus Menin, também Tia Barbaridade, o baile que vai acontecer no próximo dia 3 de outubro. And também, tá, gente? Também tem aí, né, um sorteio no Terra Nativa de um combo, gente, de pizza, duas pizzas, um refrigerante, um oferecimento da Pizzaria Pizza pra você, mas o sorteio vai ser lá no final do dia, tá certo? Isso, estou aguardando sua mensagem. Diz aí o que você quer, manda sua mensagem. Bora que te bora!

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6h34, bom dia, Eziel Sampaio, tudo de bom pra você? Participando aqui com a gente, diz que ouve a rádio há aproximadamente 30 anos, diz que nem lembra direito, tá certo, o importante é que está aqui na melhor sintonia. Luiz Antônio também, Luiz Antônio Stansky, né, do Mato Queimado, São João do Triunfo, tudo de bom pra você, Maicon, bom dia, Maicon da Barra Bonita, que está na escuta, na sintonia, Iracema também, diz que quer, porque quer ganhar esse rádio, então boa sorte pra você, bonita. Tona lindona. Mas ó, vai ter que disputar também aqui ó com a Miley Nunes do Centro, com a Bernadette, que também está por aqui, a Marli também, o pessoal de Antônio Linto, aquele abraço, Dionísio e toda a sua família. Boa sorte, fogo no parquinho pra quem? Ai, gente do céu, o Motora é louco não, hein? O Motora, ele é totalmente... Ele é totalmente lúcido, né? Isso, o Motora, ele é responsável. A única coisa que o Motora, de vez em quando, ele quer pegar o volante, fazer um pandeiro, batendinho, cantandinho e falando sozinho. Normal, gente, normal.

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Quem tem cultura tem tudo, 10h43, Bruno Barreto, Texana 37, Gerson, bom dia pra você, tudo de bom participando. Walter, cadê você? Gilson da Água Branca também, Maicon, Gilberto, bom dia, Nelusca, bom dia, Márcio.

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Cultura CFM, quem tem cultura tem tudo. Marisa, um abraço pra você também aqui participando com a gente. Não deixou o nome, gente. Ah, o Edinho, né? Ah, mandou um abraço, um alô aí pro João Leandro e Edinho, Eduardo Costa. Eita, não entendi nada.

Está aí, gente, Davi Quaresma com Ferrugem. Duvida, hein? Duvida. Eu duvido. Duvido você mandar sua mensagem agora mesmo aqui pro 998365173 participando aqui com a gente. 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Tem combo de pizza, um oferecimento da Pizzaria Pizza pra você, um combo com duas pizzas, um refrigerante, que vai ser o sorteio lá no final da tarde. 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Também tenho, tá, minha gente, dois ingressos aqui pro Tribaile no Alberto, que será no dia 3 de outubro com o grupo Destino, Matheus Menin e também com o grupo Che Barbaridade. Este será sorteio daqui a pouquinho aqui no final do Manhã Show.

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1: O que acontece com a vida de uma mulher depois que ela decide se separar? O levantamento realizado pela plataforma Separações, com 5.088 mulheres, ajuda a dimensionar sentimentos, dificuldades e transformações vividas antes, durante e depois do fim de um relacionamento. Um dos resultados mais expressivos é o baixo índice de arrependimento. 82,7% afirmam que não se arrependeram da separação, enquanto 11,1% disseram ter se arrependido e as demais ainda têm dúvidas. Outro dado chama atenção.

0: 75,9% das participantes disseram que elas próprias tomaram iniciativa da separação. O levantamento não tem metodologia de pesquisa científica nem pretende representar estatisticamente todas as mulheres brasileiras. Os resultados refletem as respostas das participantes da consulta realizada pelas Separações, plataforma dedicada ao universo feminino e às experiências relacionadas ao término e à reconstrução de relacionamentos. A base, superior a 5 mil respondentes, permite, porém, observar percepções e padrões relevantes dentro dessa comunidade. Os resultados também apontam uma mudança importante na percepção do bem-estar. Depois da separação, 41,6% afirmaram que sua saúde emocional melhorou, enquanto outras 45% disseram que inicialmente piorou, mas depois melhorou. Apenas 8,6% responderam que piorou. Quando perguntada sobre a principal mudança ocorrida depois da separação, 47,7% apontaram a paz emocional. A recuperação da autoestima foi mencionada por 15,1% e mais liberdade por 10,6%. A reconstrução, entretanto, não acontece no mesmo ritmo para todas. 24,8% disseram ter levado menos de 6 meses para sentir que estavam reconstruindo a vida. 23% entre 6 meses e 1 ano. 21,8% entre 1 ano e 2. Já 15,1% afirmaram ainda não ter conseguido se reconstruir totalmente. 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
2: Alô, pessoal da Móveis Pontarolo, aquele abraço especial pra vocês, sintonizado com o rádio ligado aí, né? Tudo de bom pra vocês, 11h12, aquela sexta-feira bem especial. Gente, sabia que o filme Minha Melhor Amiga aí, mais de 4 milhões já foram ao cinema assistir? O que você acha aí de convidar a sua best ir até o cinema assistir esse filme, hein? Convida a sua best, seus bestes também, bora assistir o filme! O filme que já é considerado campeão de bilheteria. É um filme de comédia com Ingrid Guimarães e também com a Mônica Martelli. Gente, amo essas duas. Amo, amo, amo essas duas. Vamos de música. Aí é que a roça vence. Na sequência tem o Momento Espírita. Sua participação também. Continue mandando suas mensagens que eu estou lendo uma por uma aqui do estúdio, hein?

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1: Como temos lidado com a dor? O filósofo moderno Byung-Chul Han, em sua obra Sociedade Paliativa, traz uma séria reflexão sobre o nosso tempo e o nosso comportamento. Ele afirma que vivemos uma espécie de algofobia, ou seja, um medo generalizado e um pavor profundo diante de qualquer tipo de sofrimento. Fugimos da dor a todo custo. Criamos uma sociedade que busca a anestesia permanente, na qual tudo deve ser fácil, confortável, e só há espaço para o sucesso constante. A dor passou a ser vista como um sinal de fraqueza, um obstáculo que deve ser imediatamente eliminado com remédios e distrações, pois ela atrapalha o nosso desempenho no mundo. No entanto, quando fechamos totalmente as portas para o sofrimento, quando nos recusamos a enfrentar as frustrações e contrariedades da vida, deixamos de sentir e, principalmente, deixamos de aprender e amadurecer. A dor é sempre um sinal, uma mensagem profunda da vida que precisa ser ouvida e compreendida para que possamos crescer. O pensador Léon Denis nos convida a olhar para as nossas aflições com outras lentes. Ele nos apresenta a dor como uma lei de equilíbrio e de educação da alma. A alma, para conquistar seus atributos de grandeza, de poder e de verdadeira felicidade, precisa das rudes lições que despertam a sua sensibilidade e fazem crescer a sua vontade e a sua consciência. Imaginemos um bloco de mármore frio, informe e sem beleza. Para que dele surja uma estátua viva, com formas harmoniosas e suaves, é preciso a ação incessante e vigorosa do martelo e do cinzel. Assim age a dor nas profundezas da nossa consciência. Ela é o cinzel nas mãos de um artista incomparável que desbasta as nossas arestas, elimina o nosso orgulho e o nosso egoísmo, modelando a nossa beleza interior. Não se trata de buscarmos o sofrimento de forma voluntária ou masoquista. A vida possui seus desafios naturais e as nossas escolhas passadas nos trazem as reparações e expiações necessárias. O convite é para que, quando a dor se erguer inevitável em nosso caminho, não nos revoltemos nem nos entreguemos ao desânimo arrasador. Não tentemos anestesiar a alma para fugir da realidade do trabalho íntimo. Em vez disso, procuremos entender os ensinamentos secretos que essa prova nos traz. Associemos a nossa vontade e o nosso pensamento ao propósito

propósito elevado dessa experiência, sabendo que o sofrimento é um indicador que nos revela o lado mais sério e imponente da nossa jornada imortal. A dor é o mais nobre agente da nossa perfeição. É na dor que mais se sobressaem os cânticos da alma e se revelam os verdadeiros heróis. Ela nos liberta do vício, da apatia e da indiferença, ajudando-nos a construir uma individualidade luminosa, forte e plenamente viva. Assim, diante dos dias cinzentos e das lágrimas, acolhemos o sofrer com coragem e demos a ele um novo significado. Tenhamos a certeza de que não estamos sendo destruídos pela adversidade. Estamos, na verdade, sendo lapidados para a eternidade.

0: A gente estuda e a gente sonha. 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
4: É aqui na Rádio Cultura Sul FM, até o meio-dia, a melhor companhia do seu rádio. Boa sorte pra você que está mandando sua mensagem, porque também vai estar concorrendo a dois ingressos pro Tribaile no Alberto, que vai acontecer no dia 3 de outubro, com o grupo Destino, Matheus Menin, e também com o grupo Che Barbaridade.

Me conta, você acordou hoje 110, 120 ou não? Tem dias que a gente acorda assim, eu não quero acordar e também não quero falar, assim como foi o que a Zélia mandou aqui pra mim. Zélia, geralmente é assim, todo dia é assim, não quero falar, né? Aquele mau humor matinal, gente, sabe? Não é só no meme não, viu, gente? Mas você sabe como é, né? Nada que uma boa música, uma boa companhia não resolva, isso é o problema, não é mesmo? Exatamente isso, minha amiga, meu amigo, minha comadre, meu compadre Janete, beijo pra você também, pra Sueli, pra Elisângela. Quem está participando aqui com a gente é o Cristiano também, a Rita, a Mônica, a Ulisses. Lembrando, gente, que mandando a sua mensagem pra cá, você estará concorrendo então a muitos e muitos presentes. Bom dia também a Maricleia do Cantagalo. Tudo ótimo, menina. Isso, participe comigo, continue mandando sua mensagem. Daqui a pouquinho tem sorteio, tá? Já tem sorteio dos ingressos, porque o sorteio aí do rádio, do kit, do combo com duas pizzas mais um refrigerante será lá no finalzinho da tarde, no programa Terra Nativa.

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Vai, vai dar samba, minha gente. Sim, Daniel cantando pra gente. Já já eu volto com o resultado aí do sorteio, né? Pra esses ingressos pro Tribaile do Alberto. E pra vocês que estão participando aqui, boa sorte.

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Um beijo aqui pra Andréia, né, Andréia? Tudo de bom pra você, pra Andréia. O telefone da Andréia, gente, o final dele é o 2267. Se deu bem, faturou um ingresso aí pra curtir o Tribaile. Também quem faturou foi o José Lauro também, pra poder participar aí, gente, dos outros prêmios, outras promoções, outros presentes que a cultura está fazendo aqui, né? Nesta sexta-feira, basta você mandar sua mensagem pro 998365173. Até o final da tarde, nós temos mais um kit da Rádio Cultura SFM e também temos, além do kit, um rádio novinho em folha, né? Pra Semana do Rádio, que hoje é Dia Nacional do Rádio, e também um combo com duas pizzas, um refrigerante do... Pizzaria Pizza pra você, minha gente. Eu tô indo nessa porque está chegando agora o horário comercial, minha gente. E também o horário político obrigatório. Beijo pra vocês. Até daqui a pouquinho, às 2 horas da tarde, estarei com o Cleverson Daniel no Sofrência hoje novamente. Beijo.

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0: Bom, boa tarde, tudo bem? Tudo certo? Chegamos, estamos no ar nesse dia 25, sexta-feira. Sextou com energia, com muita energia no rádio. Nessa tarde gostosa, até o sol apareceu. Ele demorou, mas chegou. Ótima sexta-feira para você, está no ar mais um Zap do Povão. Eu sou o Luciano Munhoz, o piazinho do cabelinho jogadinho. E vamos juntos até as 2 horas da tarde. E tá na tua mão, hein? Tá na tua mão pra você participar, pedir a sua música aqui no Zap do Povão. Então capricha aí, hein? Capricha, me impressione.
1: Queria pedir uma música da Ana Castela. Pode ser qualquer uma aí que se estiverem. Eu agradeço.

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Começando aqui o nosso zap com a Aninha. Aninha Castela, Pipoco. Bom almoço, bom apetite.

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0: Vamos dar uma esticada agora até ali no Mourão. No Mourão, tá ele ali pedindo música, o Marcão. Fala comigo, Marcão.
1: Boa tarde, Luciano.
0: Boa tarde.
1: Nossa puta do programa. Mande a música do Marlon e Maicon, por chamar assim, o Marcos Ferraz do Mourão.
0: Marcos Ferraz do Mourão, um abraço pra vocês todos aí no Mourão. Bom final de semana, obrigado pela participação. 12:39.

0: Bom, e agora vamos ali na Lapa. Oi!
1: Boa tarde, Luciano.
0: Boa tarde. Então,
1: bom. É o Mordasque aqui da Lapa.
0: Ô, Mordasque!
1: Peço uma música com o Amado Batista, Princesa.
0: Princesa.
1: E a todos aí da Rádio Cultura.
0: Ao trem.
1: Falou.
0: Falou, amigão.

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1: Essa é a Cultura Sul FM, quem tem cultura tem tudo, trazendo pra você o amado Batista, princesa. Excelente tarde pra você, bom apetite quem tá almoçando, quem ainda não almoçou, vai almoçar. Então, boa tarde pra você aí, viu? E bom

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0: Tá rolando, tá rolando até as duas.
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0: Vamos lá na Vila Verde, vamos dar um pulinho na Vila Verde aqui em São Mateus do Sul, onde a Juscelane está animada hoje, nessa sexta-feira, né, Juscelane? Apesar de, claro, a Juscelane ainda está de luto também pela morte do cantor Rick. Fala comigo, Juscelane.
2: Oi, Luciano, boa tarde, tudo bem?
0: Tudo.
2: Luciano, se for possível você colocar pra mim a música, né, que ele descansa em paz, né, está lá com Jesus agora, do Rick. Tive que ir embora. Só pra curtir, Luciano, ouvinte de todos os dias da cultura, a Juscelane aqui da Vila Verde, e te avisar que adorei ver você cantar lá no Face. Você é um ótimo cantor.
0: Eu?
2: Me deixou com a garganta seca com essa cervejinha você mostrando ali. Pois agora eu já estou tomando com a cultura na minha casa. Obrigado. Tchau, tchau.
0: Obrigado você. Eu acho que a Juscelane, acho que você tem probleminha de ouvido. Eu, um ótimo cantor. Eu, muito obrigado pela parte que me toca, viu, Ju?

É, os poetas também se vão, né? Um dia se vão. Rick Renner ao lado de Deus. Meio-dia 58. Não perca a hora, não vai perder o horário da consulta aí, por favor, viu? Não vai perder o busão, não vai perder a hora. Sabe do povão. Oi, Marcilene. Marci, tá ligadinha na Vila Palmeirinha. Um beijo pra você. Também aqui a Cristiane tá ouvindo no... A Cristiane, ela falou assim, ela quer participar do sorteio, né? Ela tá ouvindo a Cultura Sul há mais de 10 anos que ela escuta a rádio. Da colônia... Cristiane da colônia Lagoa. Tá concorrendo aqui, viu? A Luísa Bill também tá concorrendo. Bastante concorrendo, né? Hoje tem o sorteio do rádio. Hoje tem sorteio do rádio. O Ney também tá com a gente. Olá, Luciano. Meu amigo Ney, vou passar aqui para o nosso querido Sérgio Soriano essa informação aí, tá bom? Um abraço também aqui para quem tá ouvindo, o Ramon, 3 anos, mandando abraços. Quero ouvir aí, ah tá, ô Ramon, você manda áudio, viu? Manda áudio aqui para pedir música, tá bom? O Anselmo Chula, tá ligado também, ô Anselmo, é áudio, tem que mandar áudio para pedir música, é que tá aqui, ó. Tá aqui no nosso... Tá aqui no papel, né? Tá no papel. Tem que pedir música. Pra pedir música, você manda áudio. 42 9 98 36 51 73.

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1: A quantidade de pessoas trabalhando por conta própria no mercado formal, ou seja, sem vínculo empregatício sob o regime da CLT e sem subordinação e um patrão, bateu recorde no Paraná. É o que revelam dados do módulo Características Adicionais do Mercado de Trabalho da Pesquisa Nacional por Amostra de Domicílios, PNAD Contínua, os quais apontam que praticamente um quarto da população ocupada no estado é formada por trabalhadores autônomos. Conforme o IBGE, em 2025, ano de referência do estudo, a população ocupada no Paraná somava 6,286 milhões de pessoas. Na comparação com o ano anterior, verifica-se ainda um aumento de 2,5%.

0: 2,91% nesse contingente. Ou seja, 178 mil trabalhadores conseguiram ocupação no estado. E esse avanço ocorreu, em grande medida, por causa do trabalho por conta própria. Dentro dessa categoria estão as pessoas que trabalham explorando seu próprio empreendimento, sozinha ou com sócio, sem ter empregado e contando ou não com ajuda de trabalhador não remunerado como um familiar. Isso porque, em 2024, o Paraná contava com 1,427 milhão de trabalhadores autônomos. No ano seguinte, já eram 1,482 milhão, 3,85% ou 55 mil a mais. Com isso, o estado registrou um recorde de pessoas trabalhando por conta própria, considerando seu número absoluto e a série histórica iniciada em 2012. 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
0: Vamos.

0: Ótima sexta-feira. Eu sou o Luciano Munhoz, estou aqui fazendo o que eu gosto na rádio que eu curto, para quem eu adoro.
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0: Quem tem cultura tem tudo.

0: Ei, ei, que alegria ter você junto com a gente aqui nessa sexta-feira. É sexta-feira, sextou. É hoje que eu volto amanhã. Sexta-feira, sua linda, com sol e tudo, apareceu o Astro Rei nos dando a graça. E a partir de agora, esse sol aí deve predominar, viu? Deve predominar pelo menos até amanhã. Hoje e amanhã já tá garantido. Solão, vamos ver domingo, né? Como é que vai estar? Vamos ver como vai estar. É a semana do rádio, essa semana teve o dia do radialista. Ah, quero mandar aqui um abraço pro Ramon. O Ramon tem 3 aninhos. Né, Ramon? Ramon aqui de 3 aninhos. Um abraço pra você, Ramonzinho. Obrigado por estar ligado aqui com o tio Lu, tá bom? Cadê a participação da Sueli agora? Eu gostei aqui. A Sueli mandou uma mensagem bem bacana pra gente. Obrigado, Sueli, já de antemão aqui.
1: Boa tarde, Luciano, tudo bem com você?
0: Tudo.
1: Quero parabenizar vocês pelo dia do radialista, pela dedicação, o empenho, o esforço que vocês têm, pela companhia que a gente tem todos os dias na nossa casa.
0: Oh, que legal.
1: Que Deus abençoe cada um de vocês que trabalham aí na rádio. E quero ouvir uma música com São Marino, meu amigo radialista. Eu ofereço a todos vocês e a todos na escuta.
0: Obrigado, Sueli.

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1: Maiara e Maraísa, 90-10. Olha só, mandar um abração pra galera de Dorizon, Malé. Olha, Luciano, já faz tempo que escutamos a rádio aqui em casa. Meus pais sempre escutavam também. É o Rogério, né? Rogério José, de Dorizon, Malé. Ô, Rogério, obrigado, hein? Um abraço forte pra você, pra família toda aí. E tá concorrendo, boa sorte, tá concorrendo ao rádio também e ao kit da Cultura Sul FM. Um montão de gente participando, tá? Um abraço forte pra quem tá participando aqui, ó. É, de qualquer forma, é muita gente, já muitas mensagens vão chegando. O Jorge Risque,

0: ouvindo o programa também, né? Um abraço aí, Jorge. Ah, montão, tem gente aqui, ó. Tem mais aqui. Ele ouve aqui o Sofrência desde a época do Jampis. Ah, garoto, o Ivonir. Ah, não, esse aqui que tá mandando é o Anderson. Anderson Sars da Vila Verde. Um abraço, Anderson. Tá concorrendo também. Boa sorte, viu? Olha, hoje tem gente de aniversário. Boa tarde, Luciano. Estamos na escuta. Mande um abraço para a aniversariante de hoje, Lorena, que está fazendo 7 aninhos. Que Deus abençoe sempre a sua vida. Parabéns, felicidades, tudo de bom. Do Osmar Gritem, da Lapa. Um abraço para ela. Então, tá de aniversário, Loreninha. Parabéns, Lorena. Parabéns.
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0: meu agradecimento especial para as pessoas que estiveram ontem no churrascão do Sofrência, na noite passada. Fizemos um churrascão aí com o patrocínio do Chopp Conkel, o chopp de verdade. E que gostoso esse chopp, hein? Que gostoso. O pessoal gostou, viu, Gabriel? O povo aí adorou o chopp aí, viu? Tá de parabéns. E as pessoas do Padilha, né? Estiveram com a gente ali. Teve mais gente, teve mais ouvintes. Que agora, por causa que eu não vou lembrar de uma, não vou falar dos outros também. Não vou lembrar do nome ali. Mas estavam com a gente, obrigado, né? Pela presença de quem foi sorteado no programa Sofrência. E mês que vem, agora no próximo mês, tem outro churrascão do Sofrência aí. Mas você fica ligado no Sofrência, que quem sabe no próximo você estará com a gente, comendo carne, enchendo a barriguinha, por conta da Cultura Sul FM e Chopp Conkel. Tá bom? Boa sorte pra você na próxima. E ontem teve cantoria por conta. Não, quem cantou bem, na verdade, Soeli, não fui eu, não. Soeli não, foi a Juscelane que falou, né? Quem canta bem é o Felipe Tesouro. Ele que arrebenta, ele arrebenta. Participações por aqui, vamos ali na Vila Verde. Oi, Lilian.
1: Boa tarde, Luciano. Gostaria que tocasse Girl I Gonna Miss You, do Milli Vanilli. Eu ofereço pra minha mãe e pros ouvintes. Um abraço. Aqui é a Lilian da Vila Verde.
0: Parabéns, Lilian.
1: Boa tarde, Luciano. Gostaria que tocasse.
0: Parabéns, Lilian. Essa música é bonita e você falou muito bem o nome dela, hein? Falou certinho. Que legal.

Cultura Sua FM, quem tem cultura tem tudo. 1:31, 1:31, daqui a pouco às 14h tem o programa Sofrência. Hoje é sexta, não esqueça que hoje tem histórias de horror, histórias de terror no rádio pra você. Daqui a pouquinho, a partir das 14h.

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0: na Cultura Sul, sexta-feira, sua linda. O sol brilha lá fora, final de semana, finalzão de semana, e você juntinho aqui na Cultura Sul FM, fazendo a diferença e concorrendo a prêmios na maior e melhor, na gigante do sul do Paraná. Alô, Márcio Estavas, o Marcião tá ligadão. Qual é que a gente vai ouvir agora, Márcio?
1: Fala, Munhoz. Boa tarde.
0: Boa tarde.
1: Aí, tudo tranquilo? Então, Márcio Estavas, Lagoa Antônio. Toca pra nós, por gentileza, Tarzan Boy, Baltimora. Um abraço. Boa sexta-feira.
0: Valeu, boa sexta-feira pra você. Vamos tocar e dançar Tarzan Boy, Baltimora.

0: Esse é o clima pra você da nossa Cultura Sul FM. Você curtindo aí no seu trabalho, bom trabalho, viu, amigos balconistas, amigos vendedores, vendedora, gerente. A você que tá aí na clínica também, na padaria, na lanchonete, no bar, na borracharia, no posto de combustível. Alô, Miss Castrovel, alô, Miss. O Miss Castrovel tá na sintonia sempre aí com a gente, né? Um abraço, gente, aí, boy. Um abraço pra toda a equipe aí, tá? Ô, Samuel, vai falar comigo agora, pedir música por aqui. Fala aí, Samuel.
1: Boa tarde, Samuel das Duas Pedras. Quero ver a música Rolê Perfeito com Kaique e Felipe, Country Beat.

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Kaique, Felipe e Country Beach. Rolê perfeito. Continua participando ainda, tempo ainda, claro, 42998365173. Tudo bem na sua tarde? Você tá bem? Tá tudo certo por aí no seu trabalho? Capricha aí, que falta só um pouquinho. Pula 5 horas, pula 5 horas.

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Boa tarde, Luciano. Um abraço aí. Chegou a sexta-feira e estamos aí ouvindo a Cultura Sul FM. Toca pra nós, né, pra nós aí. A música do ABBA. E estamos aí na sintonia, piazada. Sextou. Simbora. Maicon da Vila Guasque.

do tempo que meu avô era neto, né? Aba, the winner takes it all, o vencedor leva tudo, faltando três para as duas já. O tempo passou, o tempo passa muito rápido, na sexta-feira tá voando o nosso tempo aí, né? Tá voando! Não deu nem pra perceber. Ô, Magrão, não fique bravo não, viu? O Magrão tem costuminho de ficar brabinho. O Magrão lá de Triunfo fica brabinho, fica nervosinho. Hoje não deu pra atender você, fica pra segunda-feira, tá? Um abraço pro Rosalvo também aí, ó. Olha, Luciano, pelos vídeos que eu vi, você tinha gente... Não, não era eu, né? Tinha gente que tava de neném engatinhando em cima de fio de luz no churrascão do Sofrência. É por aí, viu? Pegada foi seca, Rosalvo. E vai ter o próximo, viu? Se tiver coragem, concorra. Se tiver coragem. O próximo ainda promete mais, viu? Ainda promete, promete, promete. Promete, estamos ensaiando o Cleverson Daniel para cantar uma música. Temos um tempo ainda para ensaiá-lo. O Samuel também tem 14 anos que mora na Água Branca, é ouvinte da Cultura Sua. Desde quando ele nasceu, né? Boa sorte, tá concorrendo. Gente, um abração, viu? Tô indo embora, tô de volta segunda-feira, às 5 da manhã. Tem bastante gente concorrendo aqui, ó, ao rádio. Hoje tem o sorteio do rádio e do kit da Cultura Sul. Um beijo, um abraço, um cheiro, um amasso. Bom final de semana, se cuide, não aceite bala de estranho. O Sofrência tá chegando e eu volto segunda. Vou ficar com saudade, hein? Até lá, tchau.

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1: Após uma semana com temporais, céu nublado e temperaturas mais baixas, o Paraná terá alguns dias de sol e calor, antes da chegada de uma nova frente fria. A previsão é do CIMEPAR. De acordo com o órgão, o tempo deve se manter firme na maior parte do território paranaense até segunda-feira, dia 28. A partir de terça, 29, o avanço de uma nova frente fria pelo sul deverá favorecer o aumento das instabilidades, com previsão de tempestades e chuvas mais abrangentes. A Climatempo detalha que esta sexta-feira, dia 25, será de tempo estável em grande parte do Paraná, com predomínio de sol e poucas nuvens. Os meteorologistas também afirmam que no sábado, dia 26, o tempo será de tempo predominante estável no Paraná, com bastante calor, principalmente nas regiões oeste, noroeste e norte. A presença de ar quente favorece uma rápida elevação das temperaturas durante o dia, enquanto a nebulosidade aumenta gradualmente em algumas áreas. Ainda de acordo com a Climatempo, o domingo, dia 27, será de calor ainda mais intenso no Paraná, especialmente nas regiões oeste, noroeste e norte. Na segunda-feira, dia 28, o calor aumenta ainda mais, principalmente no oeste e noroeste do Paraná, onde as máximas chegam a 38 graus. No entanto, a elevação das temperaturas ocorre antes do avanço mais efetivo das instabilidades, que devem mudar o tempo, principalmente a partir do dia seguinte. 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
3: Oi, gente! 2:07 para quem tá ouvindo o programa inédito. A reprise deve ser 11 alguma coisa. Sofrência vai começar de sexta-feira, diferente novamente hoje, porque ela está aqui! Quem é você?
4: Diga quem é a voz misteriosa. É, sou eu!
3: Ela tá aqui, só não bata aí, cuidado aí, que esse negócio
4: ela
3: encostou,
4: vira
3: um chiado insuportável.
4: Ai, aí, chama ó, o técnico. Ver?
3: Vamos ajeitar aqui.
4: Técnico! Agora você tá puxando o microfone,
3: eu consigo
4: falar.
3: Agora deu boa.
4: Cultura Sul. Agora eu tô 2 metros do microfone,
3: agora
4: Cleberson.
3: Agora deu boa. Aí, ó, tá pegando bem a sua voz. Nelly está aqui hoje novamente. Como é que você tá,
4: sim,
3: Nelly?
4: Sim, eu estou bem. Estou adoravelmente bem com sono.
3: Que beleza. E sexta-feira é diferente. Ó, daqui a pouco vai ter um vídeo do Dia do Rádio, gente, que foi feita uma surpresa com os comunicadores aqui. Foi perguntado o que o rádio significa para eles, porque hoje é Dia do Rádio.
4: Sim.
3: Só que não foi avisado ninguém, foi feito de surpresa. Inclusive, a Nelly não estava aqui, nós fomos na casa da Nelly.
4: É, e o que acontece? No meu horário do sono da beleza, galera. Sim, eu estava dormindo quando me acordaram.
3: O vídeo está sendo editado pela produção e logo você vai conferir esse vídeo sobre o Dia do Rádio.
4: Sim.
3: Com os radiadores aqui da Cultura Sul FM.
4: Até porque eu acordei, gente. Se você assistiu o filme do Pinguim, você vai lembrar dele. Pô, cara, ia legal. O Pinguim, gente, sim. O Maverick. O Cadu Maverick. Meu cabelo tá igualzinho.
3: É, eu não vi. Foi tipo o Gugu na sua casa. Nós chegamos lá, batemos palma na casa da Nelly.
4: Aí saiu 2 cachorros. O cara de pobre é assim, né? Primeiro você bate palma, saiu 3 cachorros, né?
3: Os cachorros fizeram o fervo, ela não aparecia. Quando a gente tava quase desistindo, indo embora, ela apareceu. Daí.
4: Eu deveria ter ficado mais um pouco na cama, então. Eu
3: deveria ter ficado. 12:09, sexta-feira é diferente, minha gente.
5: Pode
3: o clima.
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3: Na sexta-feira, na Cultura Sul FM, são as histórias que o povo conta, as histórias de fantasma, as histórias de assombração. Se você que está ouvindo a Cultura Sul FM, você tem a sua história, mande agora mesmo para o nosso novo telefone, o novo WhatsApp da Cultura Sul, 429-9836-5173. Quem é você? Aonde você está? O que você está fazendo nessa tarde ou nesta noite de sexta-feira? Nelly de Oliveira.
4: Eu já estou com medo.
3: Então repete a frase, Nelly. Qualquer dia, sexta-feira e qualquer hora é meia-noite.
4: Não. Eu não lembro como falar.
3: Lembra?
4: Essa frase de uma
3: qualquer
4: hora.
3: Qualquer
4: assim.
3: Dia, sexta-feira e qualquer hora é meia-noite.
4: O meu TDAH não vai deixar eu repetir.
3: Repete.
4: Essa frase.
3: Aliás, quem estiver ouvindo pode repetir, hein? Você que tá ouvindo, manda pra cá no 429-9836-5173 e repete.
4: Eu só quero avisar, tá? Que eu não fui ao banheiro.
3: Qualquer dia, sexta-feira. Mais uma chance. Qualquer dia, sexta-feira.
4: Qualquer dia, sexta-feira.
3: E qualquer hora.
4: Hora é meia-noite.
3: Olha, agora repete mais grave, mais na emoção. Ó, vou falar e você vai atrás.
4: Ah, meu Deus.
3: Qualquer dia, sexta-feira. Qualquer hora.

0: azar.
1: Qualquer hora é meia-noite.
2: Qualquer dia é sexta-feira e qualquer hora é meia-noite.
1: Meia-noite.
2: Eu não consigo fazer voz grossa, sim.
1: Mais uma história que chega no Sofrência. Olha a história que a pessoa mandou. Há 2 meses, em uma casa em Canoinhas, vivia uma mulher. E ela me contou esse fato real com o seu marido. Na sexta-feira de madrugada, o homem sentia um afogamento. Ele sentia simplesmente uma angústia quando dormia. Então ele sempre acordava assustado. Alguns segundos, os vidros da janela do quarto batia forte, como se alguém estivesse ali. Então levantava, abrindo a janela, e tudo estava escuro. Não havia ninguém nos fundos, onde não tinha ninguém. Essa mulher desse homem foi embora. É que eu tô tentando me concentrar aqui, gente, mas aqui com a Nelly é difícil, hein? Ele tipo Chaves,
2: no final,
1: né?
2: No final, gente, no final, faltando apenas 5 palavras pra história.
1: Mais uma história que o povo conta. Será verdade? Será mentira? Sim. Ou será apenas fruto da sua imaginação? A mulher desse homem foi embora e deixou ele sozinho na casa. E é mais uma história do Sofrência. E tem um áudio agora, hein?
2: Eu não entendi nada dessa história.
1: Eu também não entendi, mas vamos pra próxima, que a próxima acho que vai dar pra entender. Ó, presta atenção na próxima história.
3: Boa tarde, ouvintes da Sofrência. Tudo tranquilo por aí, meus amigos? Mais uma vez, Santinor Portes, Tesoura B. Então, por que não contar uma história de assombração hoje, sexta-feira, né? Mas, então, vou contar uma história de um amigo meu que gostava de pescar, né? E dois amigos, né? E tinha um poço lá no rio, lá, e eles gostavam de pescar lá, tinha uma casa logo pra cima. E eles sempre armavam os acampamentos deles ali de noite, ali 9 horas mais ou menos, e eu pescava bagrão no poço lá. E certo dia eu estava pescando lá, uma sexta-feira, que nem hoje, né? Dali a pouco saiu uma assombração, uma pessoa de dentro do poço. Saiu caminhando, pegou uma trilha e foi para aquela casa que tinha para cima ali. E eles ficaram indignados ali. Eles, meu Deus, mas que pode uma pessoa sair de dentro da água ali? Será que... Então vem a pergunta agora. Será que quando a pessoa desencarna, morre, será que ele continua por aqui ou segue rumo? Vai para onde? Vai para cima? Vai... Sei lá. Então fica a pergunta, né? Então eles ficaram assombrados ali. Disse, será? O que que é? No outro dia voltaram, dali uma semana voltaram, no mesmo horário saiu aquela pessoa de dentro do poço ali, saiu caminhando e seguiu aquela trilha. Que chegou naquela casa, eles indignados foram, bateram lá, perguntaram. Vocês não viram entrar ninguém aí nessa casa? Aí o homem disse, não, o guri estava jogando videogame na sala e nós estávamos batendo papo com o compadre na cozinha, não entrou ninguém. Eles ficaram quietos, voltaram, a terceira vez voltaram lá, aquela pessoa saiu de volta do poço e... E seguiu aquela trilha, aí eles não deixaram por menos, né? Foram lá, perguntaram, mas escuta aqui, não viram ninguém mesmo atrás? Não. Tava eu, ó. Meu espiazão lá, tava por aí, né? E não vimos ninguém. Daí, mas a sua esposa não viu? Daí ele falou, não, a minha esposa faz 8 anos que morreu, foi pescada ali no posto, ali onde estão pescando ali, e caiu e morreu afogada ali. Faz 8 anos que ela faleceu. A minha esposa é falecida, né? Então,

0: Ficou aí aquela pergunta, né? Se tudo, as pessoas que morrem, fica por aqui, ou como é que é? É um mistério, né? Então é essa minha história de sexta-feira. Um abraço a todos vocês. Que Deus abençoe o fim de semana de cada ouvinte, né? Daí da Cultura Sul FM. E um abraço ao Cleves, abraço a todos os locutores e todos vocês aí da rádio.
1: Sarteio do Jipe.
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1: Muito bem, gente. É sexta-feira. O Sofrência tá no ar aqui na Cultura Sul FM. Sexta-feira é diferente, hein, Nelly?
2: Eu tô com medo, sabe por quê? Eu sou medrosa.
1: Você é medrosa?
2: Eu sou medrosa. Aí se contar algumas histórias assim, tipo, né, que o Sustantinor falou ali, contou pra gente, se não tiver pronto, é capaz de sair.
1: Nossa,
2: isso.
1: Cuidado, pelo amor de Deus, hein?
2: Verdade, meu pelo Deus amor de Deus. Cleverson colocando todo mundo pra trabalhar, né, Cleverson?
1: Sim, vamos lá, gente. Ó, gente, muitas mensagens aqui que vão chegando aqui na Cultura Sul FM.
2: Gostei
1: das pessoas. Você gostou?
2: Ó, dançando assim, ó. Por música de circo, ó. Ó, levou a imaginação lá pro circo agora, ó. As pátines, isso. Aí tá vindo mágico agora. Vai, continua. É muito música de circo, Cleverson, vai.
1: Essa música era da novela, lembra?
2: Não.
1: Nossa, não lembro do beijo do... Quem não lembra do beijo do vampiro, gente? Beijo, pelo amor de Deus. Essa aqui sim lembra.
2: Aí, assim, novela vamp também.
1: Essa é de circo.
2: Aquele é rotinho.
1: Essa é de circo, ó.
2: Tomou coca.
1: Muda a trilha, muda. Vai, coloca outra versão. Essa aqui, ó.
2: Próximo.

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0: 2h25, agora as histórias no Sofrência, porque o Sofrência na sexta-feira é diferente, gente.
1: Histórias de terror.
0: Histórias de terror. Abraço para o Padilha.
1: Tô pensando na minha voz.
0: Alô, Padilha, um abraço pra você, ele participante do churrasco, que bacana, hein?
1: Padilha, muito disse que é pra você tirar essa máscara aí da sua foto, que já passou a pandemia.
0: Nossa, Padilha, não dê bola, viu, Padilha? Não dê bola que essa aqui, ó, pelo amor de Deus.
1: Eu só tô falando o que eu ouvi aqui.
0: Vou nem falar nada.
1: Tô tipo papagaio, tô repetindo.
2: Certeza que a mulher do poço ali, com o seu Santinor tá falando, é a Samara do chamado.
1: Mas eu sabia, olha aí, ó.
0: Abraço, meu amigo Adriano, obrigado pela carona, caminhoneiro. Todos os caminhoneiros e caminhoneiras passando pela nossa região ao caminhão. Valeu, valeu.
3: Abraço pra você que tá na boleia levando Sofrência de carona. Positivo, Tubarão.
1: Atento, Adriano, tá na escuta? Tá me ouvindo, Adriano?
0: Risada macabra da neve.

0: Bem, já deu medo a risada da Nelly.
1: Nem deu.
0: Vamos para história, minha gente. As histórias que chegam na sexta-feira. Para você que está ouvindo a Cultura Sua FM em casa. Para você que está no trabalho. Para você que está nesse momento aí, na noite, na reprise.
2: Meu Deus, que medo que apareça uma alma pelada.
0: Gente, há mais ou menos 2 meses, eu estava fora do estado do Paraná. E fomos com 2 amigos ao IML para cuidar do funeral de um conhecido nosso que havia falecido. Claro, né? Se estivesse vivo, não ia ter funeral, né? O funeral de alguém que faleceu, ele disse. Mas tem que ser de alguém que já foi,
3: morreu, né?
0: Quando eles entraram para vestir o defunto, eu resolvi esperar do lado de fora. Eles mal tinham acabado de entrar, quando eu simplesmente ouvi nitidamente, no meu ouvido, uma voz me dizer: em breve, um de vocês três vai morrer. Imagina você ouvir isso na sua orelha, no seu ouvidinho. Você ouvir isso.
2: Sartei do jipe.
0: Em breve, um de vocês três vai morrer.
4: Mas como que foi essa voz?
0: A voz falou isso no ouvido dele.
4: Mas será que veio o ventinho gelado, o ventinho quem?
0: Vai, fala a voz, vai. Em breve, um de vocês três vai morrer.
4: Em breve, um de vocês três vai morrer.
2: Meu Deus, que medo. Deu até um arrepau no pio.
0: Gente, o sentimento que eu tive nesse momento é que seria em 3 meses. Eu nunca contei isso pra ninguém, nem mesmo para eles. Exatamente nesse período, um deles, que era meu amigão mesmo, acabou sofrendo um infarto fulminante e morreu enquanto dormia. Quando me telefonaram de madrugada para avisar, foi a primeira coisa que eu lembrei da voz que me falou isso no IML. Gente do céu, até hoje eu fico pensando: coincidências do mundo espiritual? Ou realmente aquela voz veio para avisar? Que coisa, hein, gente?
4: Eu tô
0: imagina
4: falando,
0: só,
4: gente,
0: hein?
4: Se tiver pronto.
2: Agora azedou, lagarto.
0: Hoje é aniversário do meu vizinho Natanael. Um abraço, ele é muito fã, né? Do RBD, de verdade mesmo. Manda uma música pra ele aí. Qual que é o apelido do vulgo, o quê? O que ele falou ali, o apelido?
4: Leprechão.
0: É.
4: Ai, qualquer coisa bota pra pressão.
0: Ele é fã do... é pra mandar mesmo?
4: Sério mesmo?
0: Jorge Grabowski, coloca aí. JPZ RBD, mamãe. Parabéns, Natanael, no clube do aniversariante.

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1: 2h37, sexta-feira, com muita gente mandando mensagem aqui, Nelly.
2: Gente, eu estou com medo, verdade mesmo. Eu sou medrosa. Pra não dizer que eu sou cagona, eu sou medrosa.
1: Você mande a sua mensagem, mande a sua história aqui pra Cultura, sua FM de sexta-feira, o Sofrência é diferente.
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4: Esse boa tarde, galera da Cultura Sul FM.
2: Oi.
4: Contar um relato pra vocês que aconteceu essa semana aí.
1: Conta.
4: É, saindo daqui de São Mateus, fui ali pra banda da Vargem Grande e me deparei na beira da pista ali com uma casa de luz vermelha e um monte de pessoas gritando, principalmente mulher, uma gemeceira, eu não via nada.
1: Eu achei que era uma história. Fiquei
4: apavorado. E aqueles gritos de berro e gemeceira e não sabia mais o que fazer. Vi aquela luz vermelha e não é por sorte ainda
1: não é o disco voador?
4: Vou contar pra vocês, por sorte ainda
2: tava em Campo,
4: eu tava uma caixinha de cerveja dentro da do meu cooler e reparando que aquele, né? Aquele momento de apavoro, é. Mulheres gritando, gemendo.
2: Ainda bem que tinha cerveja no cooler dele, que fazer. Né?
4: Abri uma latinha de cerveja.
2: Tava com o cooler cheio.
4: E fui tomar um gole, né? Aí quando acabou, aí eu me entreguei naquela assombração na beira da pista, da luz vermelha. É isso aí, pessoal. Agradeço aí, ó. Um momento aí pra falar com vocês aí.
1: Obrigado.
4: Na Rádio Cultura Sul FM, escutando. E tamo aqui, tamo aí. Tamo pra se divertir hoje, é sexta-feira, obrigado. Sextou. Simbora, Maicon da Vila Bosque.
1: Valeu!
4: Tamo aí na luta aí.
2: Ainda bem que ele tava com o cooler cheio, né, Maicon? Ainda bem que você tava.
1: Vinheta, JPG.
5: Teria sido melhor ir ver o Pelé.
1: Mais uma história.
6: Olha, eu de novo aqui na... Mais uma história de assombração, né?
1: Mais uma história.
6: Ah. Então vou contar para vocês a história do cortejo de enterro, né? Na fazenda do coronel.
1: Ô, louco.
6: Se chama um lugar lá chamado Alto do Cedro. Então é um lugar assombrado mesmo, sombrio ali, de mata virgem dos dois lados. E as pessoas evitavam de passar ali de noite, né? Porque encontravam um cortejo com um caixão de defunto e quatro homens, dois de cada lado, de capa preta, carregando aquele caixão, subindo acima, né? Então as pessoas evitavam de passar por ali, né? Aí certo dia estava passando um caboclo ali de noite, muito corajoso, né? Revolvão na cinta, disse, olha, eu passo, não tenho medo, viu? E quero ver essa assombração ali. E estava a cavalo numa mula muito ligeira, né? E a mula

0: Chegou no meio da subida e começou a dar um assoprão pelas ventas.
1: E aí?
0: E até zorou as orelhas. Ele olhou na... olhou no meio da subida lá, um vulto preto, né? Com uma bola branca no meio. Eu disse, meu Deus, essa sobração é mais feia do que a outra.
1: Ô, então, louco.
0: Arrancou do revolvão, quando apontou o revolvão pra puxar fogo.

0: bateu o cinzeiro, era uma vaca que tava deitada no meio da...
1: Ah, achei que era mais uma história.
0: No meio da estrada, né?
1: Pelo amor
0: aí esse
1: de
0: Barba, né, quase matou a vaca do coronel lá, daí ia dar pra cabeça dele, né?
1: Tá louco.
0: Mas é isso aí, um abração a todos vocês. É, que tenha um fim de semana abençoado aí. Obrigada. Cada um de vocês, ouvinte da Cultura Sua FM.
1: Tá bom.
0: Um abraço a todos.
1: Valeu.
2: Vai achar um serviço e rachar uma lenha, homem.
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1: 2h48, vem aí o Churrascão do Sofrência, segunda edição, gente. Para participar, você manda mensagem aqui pra Cultura Sul e fala o teu nome completo, mas tem que seguir no Instagram, a Central do Chopp SMS e também a Cultura Sul FM, tá bom? 429-9836-5173. Durante o programa Sofrência, nome completo, boa sorte, lembrando que tem que ter mais de 18 anos. 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
1: E é isso aí, Nelly. O programa tá quase, quase terminando, Nelly.
2: Exatamente. E eu quero histórias. Sim, porque eu ainda... né, quero sentir aquele medinho, sabe? Porque eu só fui falar aqui na estrada, lá, luz vermelha, e tava com o cooler cheio de cerveja, né?
1: Essa história aí foi meio fraquinha.
2: Eu quero aquele negócio assim que eu vou ficar com medo.
1: Pessoal de Rebouças ouvindo a Cultura Sul FM.
2: Aquela história que eu vou ter que agarrar o negão pra dormir, entendeu? É, hoje é sexta-feira. Agarrar o negão pra dormir de medo. Falar assim, vem cá, meu negão, que eu tô com medo. Chega mais perto, negão. Aí assim, senão não, por favor.
1: Gente, olha a história. Eu trabalhava como motorista em uma Kombi. Eu fazia transporte de bebidas de um estado para o outro em uma cidade da região. E essa história aconteceu nos anos 90. Era mais ou menos meia-noite. Eu estava passando em uma rua meio escura, feita de Tô desconcentrado, gente. Tô desconcentrado hoje.
2: Tá bom, eu vou virar de costas agora.
1: Vamos lá. Eu trabalhava de motorista com uma Kombi e transportava bebidas na época que a Kombi era a Kombi.
2: Exatamente, né?
1: Era mais ou menos os anos 90, década de 90. Era mais ou menos meia-noite quando eu passar em uma rua meio escura, feita de... pedrinhas. Uma moça loira simplesmente acenou com a mão. Moça muito bela.
2: Ah, pronto, é só loira que tem nessa.
1: Eu parei e ela pediu carona. Entregou, ali ficou, não falou mais nada, ficou quieta. Mais ou menos uns 2 minutos de silêncio dentro da Kombi. Eu questionei para esta moça aonde que ela estava indo. Novamente esta moça não disse nada.
2: Difícil ela, hein?
1: Não falou nada. Peguei rumo a Patos de Minas, para você ter uma noção aonde nasceu o Gustavo Lima, inclusive. Passou pela
2: muito
1: cidade do Gustavo Lima.
2: Essa informação
1: importantíssima aí, porque nasceu o nosso embaixador.

0: Então, gente, numa curva, com mato bem grande ao redor, simplesmente vocês não têm noção do que aconteceu. Ela acenou para eu parar. Achei estranho por um segundo. Eu achei que poderia ser um assalto. Mas naquela época não era comum acontecer essas coisas. Eu parei e essa loira simplesmente desceu da Kombi, gente.
1: Nossa.
0: Eu senti um arrepio quando ela desceu. Quando eu coloquei a cabeça para fora, quando olhei novamente, simplesmente tinha uma cruz. Tinha uma cruz na beira da estrada, com uma foto e um nome feminino. Vocês não vão acreditar. Era simplesmente a moça que eu tinha acabado de dar carona. Eu travei. Fiquei completamente travado. Eu tentava trocar a marcha da Kombi, mas não conseguia, gente.
1: Normal.
0: Não conseguia mexer nenhum músculo do meu corpo. Nada. Fiquei mais ou menos uma meia hora paralisado ali, em frente à cruz com a foto desta moça, que era uma loira. Depois eu fiquei sabendo que ela sofreu um acidente exatamente naquele local.
2: Cruz, credo
0: é,
2: mesmo.
0: É, gente, são as histórias que o povo conta.
2: Ai, que eu vou parar pra perguntar se quer carona.
0: As histórias que o povo conta, as histórias que o povo manda. As histórias do Sofrência que as pessoas continuam contando, que as pessoas continuam mandando nele para o nosso programa.
2: Quero saber, hein? Cleverson, você já teve alguma história, alguma experiência assim, sobrenatural?
0: Olha, eu vi uma vez uma moça. Depois eu descobri que não tinha ninguém naquela sala. Então eu acredito que deve ter sido. Eu só não corri porque eu achei que era uma pessoa. Mas no final das contas não era uma pessoa.
2: Se tivesse feito, tinha saído. Ele tivesse pronto, já tinha saído, né?
0: Na hora, provavelmente.
2: Certeza, certeza.
0: Então isso realmente aconteceu comigo. Eu vi essa moça. E aí achei que era uma pessoa e não era. Depois a pessoa que eu achei que era tava na cozinha almoçando de boa e em cima não tinha ninguém.
2: É, essa aí, moça aí, estava... eu tenho medo. Tem muitas histórias, né? Essa até alguns estava... sinais. Por exemplo, porta batendo, essas coisas todas, gente batendo na porta.
0: Sim.
2: Isso eu lembro. De bater na porta e lá e ver se tem alguém, né? Ah, quem chegou, enfim, bem no fim não era ninguém, dali algumas horas veio a notícia.
0: Sim, tem muitas coisas. Ah,
2: acontece,
0: o pinguim,
2: né?
0: A história do pinguim. Eu estava voltando com uma amiga minha de Canoinhas. Nós fomos pra Canoinhas e aí eu vi um pinguim no meio da pista chegando ali próximo ao lajado. Aí,
2: ah, sim, claro, né? Aí, porque pinguim é muito comum aqui.
0: Era
2: na...
0: um pinguim gigante.
2: Nah, você tava com coisas
0: é
2: na cabeça,
0: assim, não,
2: Cleber,
0: tava nada.
2: Você
0: eu
2: foi
0: não...
2: pra festa.
0: Primeiro que não bebo e não fumo.
2: Não sei.
0: Por aí, não tomo bebida alcoólica e não fumo.
2: Certeza, certeza.
0: Duas coisas. É que é o seguinte, um amigo meu, ele tinha brigado com a namorada morava em Canoinhas. Aí do nada, 3:30 da manhã, ele começou a conversar com a namorada por mensagem. Ele tava sem carro, pediu carona até Canoinhas pra conversar com a namorada.
2: Ah, daí lá vai o Uber da madrugada.
0: E eu sou um cara, um amigo, né?
2: Abestalhado.
0: Levei ele e aí uma amiga minha foi junto, né? Pra eu não voltar sozinho.
2: Ah, pare.
0: Sim, aí na volta, era mais ou menos umas 5 da manhã, 5 e pouquinho, ele ficou lá. Eles voltaram.
2: Ah,
0: eles voltaram no sábado. Terminaram na segunda, mas voltaram no sábado. Terminaram na segunda-feira, mas voltaram no sábado, terminaram na segunda.
2: Tá.
0: E aí,
2: Grandina.
0: Pinguim surgiu do nada, eu tava com muito sono.
2: Ah.
0: Um pinguim gigantíssimo, gente, gigantesco. Ele surgiu na frente do carro e eu freiei pra não bater no pinguim. Eu falei, olha o pinguim. E aí a menina falou, meu Deus, aonde o pinguim? Eu falei, aqui na frente do carro. Este pinguim, gente, esse pinguim. Minha mãe falou que foi um anjo, porque apareceu ali pra eu acordar, porque eu tava com soninho. Também, né, eu fui até Canoinhas e voltei. Fiz uma boa ação pra esse
2: muito
0: meu amigo.
2: Muito amigo você. Meu Deus do céu. Eu tinha mandado se lascar pra aquele lugar. 3 horas da manhã. Não era pra me acordar, ainda mais pra me fazer.
0: Pois
2: né?
0: É.
2: Não, para.
0: Mas nós estávamos numa festa da rádio. Mas eu não bebo bebida alcoólica.
2: Eu não sei. Nós estávamos
0: numa festa da rádio.
2: Para.
0: E aí a Lili tava ali meio abatida e tal. E daí conversando com ela. Falei, viu, ela pediu pra eu ir lá falar com ela. Só que eu tô sem carro. Vocês me levam? Eu falei, levo. Vamos lá. Aí fomos pra Canoinhas.
2: Ah! Que eu ia,
0: esse amigo está ouvindo, esse amigo está ouvindo provavelmente no, e ele sabe dessa história.
2: Então junto até hoje ou não?
0: Não, terminaram.
2: Ah, se lascou, só foi pra lá pra ver
0: não,
2: o pinguim.
0: Não adiantou nada.
2: Pode ser pra mim com história de
0: não
2: louco
0: adiantou
2: de lá.
0: Nada. Tchau, Nelly. Tchau, todo mundo.
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1: A inflação oficial do Brasil, o Índice Nacional de Preços ao Consumidor Amplo, 15, IPCA 15, voltou a subir em setembro, embora pelo segundo mês consecutivo seguiu dentro do teto da meta estabelecido pelo governo federal pela primeira vez desde abril deste ano. Os dados divulgados nesta sexta-feira, dia 25, pelo Instituto Brasileiro de Geografia e Estatística, IBGE, mostram que o IPCA em agosto ficou 0,7%. No acumulado do ano, está em 3,82% e nos últimos 12 meses em 4,47%. O governo federal estabeleceu a meta da inflação em 3%, com margem de erro de 1,5% para mais ou para menos. Portanto, no acumulado dos 12 últimos meses, a inflação está 0,26% abaixo do indicador previsto. Em setembro, todos os 9 grupos de produtos e serviços apresentaram alta. O maior crescimento foi o do setor de habitação, com 2,07% de aumento. As demais variações ficaram entre 0,03% de educação e 0,96% de despesas pessoais. Sobre os itens do grupo alimentação, as maiores altas foram tomate, 20,76%, arroz, 2,39% e das carnes, 1,30%. Registraram deflação no período o feijão carioca, menos 6,33%, a cebola, menos 4,41% e o café moído, menos 1,36%. 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
4: Legal, gente, boa tarde, 3:09. Que bom ter você com a gente.
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4: É a rádio mais potente. Transmitido em 97,5 para toda a região, né? E também nas plataformas digitais para todo o planeta. E vai começar mais um programa top aqui na 97.5.
2: Boa tarde!
4: Tem sua participação, tem programas bacanas, quadros legais.
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4: Então vamos juntos, né? Hoje, excepcionalmente, Elias Yanzi em sua companhia.
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4: mas Thelminha não toca uma voz legal, né? Então hoje ela não vem. Na segunda-feira, se tiver tudo ok, tudo legal, a Selma estará por aqui apresentando Nossa Tarde, ok? Já, daqui a pouquinho a gente tem aí as atrações do programa de hoje, né? Nós temos aí a música de novela, nós teremos também a versão brasileira, o Trajetória 97 também, tá tudo aqui. Você pode participar com a gente mandando sua mensagem no 998365173.

bacana. Fala Mansa, origem de tudo. Também tivemos aí a primeira, Rick e Renner, com aquela música clássica que fez tanto sucesso na voz do Roupa Nova e que ficou também muito bacana, muito legal na voz do Rick Renner. Se não ficou mais bacana e mais legal ainda na voz do já saudoso Rick, né? Daqui a pouquinho a gente volta com

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0: 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Pra ficar sempre pertinho de você, né? Manjado, mas tá valendo. 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
0: Música de novela de hoje, nós temos aí Jimmy Cliff com Rebel in Me. Essa música foi um grande sucesso na época e foi trilha sonora internacional da novela Rainha da Sucata, de 1990, na Globo, e foi tema do casal principal Maria do Carmo, personagem interpretada por Regina Duarte, e Edu, que era personagem do grande artista Tony Ramos.

E aí, você já participou aqui da nossa programação de hoje? Já mandou sua mensagem no 998365173? Tá esperando o quê? Tem um chapéu lindão, bonito, personalizado da Cultura SUFM para quem participar da nossa tarde de hoje. Manda para cá sua mensagem. Repito, 998365173. Eu vou atender você com muito carinho, com muito prazer. Só tem gente participando aqui já, mandando mensagens. Quem? Quem? Um abraço para... como é que é o nome da pessoa aqui? A Renata, né? A Renata mandou mensagem aqui. Boa tarde, Nelson. A Daf também mandou mensagem, que está aí ligadinha aqui no Nossa Tarde. A Claumir Ribas também está ligada. Lá em Água Amarela de Cima, em Antônio Lento. A Eduarda Cristina também está ligadinha. Merilice também está na escuta. Que bom, né? Essa galera toda ligada aí no Nossa Tarde. Continuem ligados. E no final do programa tem o sorteio de um chapéu, se liga.

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Boa tarde pra você que está ligado com a gente aqui, né? Depois curtimos eu, Natanzinho Lima, até quando? Quem tá na escuta com a gente aqui, ó, curtindo a 97.5 é meu amigo Gerson. Fala, Gerson, tudo beleza? Tudo certo? O Hélio também tá ligado com a gente. Um abraço pra Josefa, também a Valéria. Minha amiga Maria Sebastiana também tá na escuta, está aí marcando presença aqui no Nossa Tarde. E você pode também mandar sua mensagem no 998365173. Lembrando que hoje tem o sorteio de um chapéu da Cultura.

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1: O número de raios registrados no Paraná entre janeiro e agosto de 2026 foi 28% superior ao do mesmo período do ano passado. É o que mostra um levantamento realizado pela equipe de metodologia do Sistema de Monitoramento Ambiental do Paraná, SIMEPAR. Contabilizando somente os raios nuvem-solo, ou seja, descartando os raios que ocorrem em intranuvem, de 1º de janeiro até 31 de agosto de 2026, foram detectados no Paraná 596.015 raios. No mesmo período do ano passado, a quantidade foi um pouco menor, 466.631 raios. Os dados são coletados pelos sensores de raios da instituição, espalhados em várias regiões do Paraná. Em 2026, um dos dias com maior incidência de raios foi o dia 31 de agosto, quando os sensores do SIMEPAR registraram 37.501 raios nuvem-solo. Para comparação, é possível considerar uma quantidade em torno de 5 a 15 mil raios em um dia típico de tempestades, com incidências de raios em todo o Paraná, em um período de 24 horas. Em média, somente 6 dias por ano registram mais de 30 mil raios nuvem-solo. Historicamente, a incidência de raios é sempre maior no litoral devido à Serra do Mar e o ambiente úmido e abafado na Baixada Litorânea. Estas condições facilitam a formação de nuvens de tempestades nesta região. 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
1: Agora são 4 horas e 8 minutos, prosseguimos com a nossa tarde aqui no 97.5 e você ligado com a gente.
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1: Sextou na 97.5 e aqui no nossa tarde é muito mais alegria. Tem prêmios pra você valendo um chapéu, hein? Manda pra cá sua mensagem.
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1: É mais um daqueles momentos bacanas que acontece aqui no Nossa Tarde. Temos aí o Trajetória. Hoje tem a Shakira. Shakira Isabel Membarek Ripoll, que é o nome completo dela, né? Ela nasceu em 1977 em Barranquilla, na Colômbia. E ela demonstrava muito talento já precoce, né? De forma precoce. Ela escreveu o primeiro poema aos 4 anos e compôs sua primeira canção aos 8 anos. Aos 13 anos, assinou seu primeiro contrato com a gravadora Sony Music. Pois é, embora seus dois primeiros discos, que era Magia, de 91, e Poligro, de 93, tenham tido uma recepção comercial discreta na Colômbia, sua persistência e carisma natural já indicavam que o estrelato bateria sua porta. O grande divisor de águas vem em 95, com o álbum Pés Descalços, impulsionando pelo mega hits, Estou Aqui. Mega Hits, Estou Aqui, lembra dessa música? Pois é. E aí depois vieram tantos outros sucessos, né? E a conquista global aconteceu ela cantando em inglês em 2001. Ela tomou uma decisão ousada, clareou o cabelo, lançou seu primeiro álbum bilíngue, o Laundry Service. E aí a música Whenever, Wherever vendeu milhões de cópias pelo mundo todo. E aí provou que a persistência dela valeu a pena, né? Ela chegou ao topo global. Nos anos seguintes teve a música Hips Don't Lie, né? Foi um sucesso estrondoso, né? E também teve a música da Copa, do qual ela fez, né? A Waka Waka, uma delas, né? Uma delas. E também estreou no Super Bowl lá de Jennifer Lopez. Enfim, né? Só sucesso aí na vida da cantora. A gente vai curtir um pouquinho dessas músicas que tanto tocaram aqui na 97,5 e pelo mundo também, né? Então vamos curtir?

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0: 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Tá aí o Trajetória de hoje. E quem escutou aí o nosso Trajetória também ouviu Hips Don't Lie, com o Wycliffe Jean, participação dele na música da Shakira, uma das músicas que estourou internacionalmente, e a música Estou Aqui, que foi a primeira da Shakira, que acabou tocando bastante aqui, né? Olha, daqui a pouquinho nós teremos aí... daqui a pouco não, logo mais, né? Logo mais, pra quem tá sempre participando aqui dos sorteios da cultura, ó, daqui a pouco a gente vai divulgar o resultado do sorteio de hoje do rádio, tá? Quem mandou sua mensagem pra cá, dizendo quanto tempo estava ouvindo a Cultura Sul FM, quanto tempo já ouve, quanto tempo é nosso ouvinte, e até histórias maravilhosas chegaram aqui pra gente, né? Daqui a pouquinho a gente vai trazer aí pra você então um sorteio, quem faturou nessa promoção, o kit mais o rádio. É isso, Felipe, o kit mais o rádio. É isso? Você não fala se tiver retorno. Tem retorno agora? Eu não sei no qual que você dá. Ah, tá, você quer que ligue o microfone.
1: Não fala se não ligar meu microfone, né?
0: Ah, você quer o retorno e quer o microfone.
1: Exatamente.
0: Você é um artista exigente.
1: Claro, claro.
0: É? Não é, Catorzinho?
1: não, tem que ter. Mas tem que ligar o microfone, senão não vamos escutar. Ah, é, e daqui a pouco escutando. Vai ser o sorteio.
0: Tem retorno também, não?
1: Não, tem aqui.
0: Felipe, a gente ficou um pimentão aqui no estúdio. É, tinha que ver.
1: Me deixou sem jeito.
0: Parece alguém, uns e outros, que toma uma cerveja e comeu vermelho. Mas ele não tomou nenhuma cerveja e ficou muito vermelho agora, nesse momento. Fala, Felipe.
1: Então, vai ser realizado o sorteio, né? De muitas histórias que chegou aqui. Foi uma promoção bastante concorrida, digamos assim, né, Elias? Uhum. Porque...

0: muita participação.
1: Teve muita história e que legal saber tantas histórias, né? É, a gente conheceu muito ouvinte que, nossa, faz tempo, estão desde o começo aqui, estão junto com você, desde o começo aqui, escutando rádio, a cultura, né?
0: Exato.
1: E acompanhando. Teve curiosidade que até eu não sabia, né? Que era, tinha outro prefixo.
0: Tinha.
1: Pessoas que mandaram sobre a localidade da primeira torre.
0: Sim.
1: Então foi muito legal.
0: Tem tudo isso.
1: E daqui a pouco vai sair a ganhadora.
0: É, bem bacana isso, né? Então é a gente saber que tem aí essa galera toda que acompanha a trajetória da rádio desde o início, lá em 1990, em abril de 1990. A rádio começou, pra quem não sabe, né? O primeiro estúdio e o primeiro local do transmissor da rádio foi lá na Colônia Iguaçu.
1: Chegou.
0: Hoje tem um condomínio
1: também.
0: Lá, hoje tem um condomínio de casas lá, tem gente que mora lá.
1: Sabia que teve uma mensagem que falou isso.
0: É sério?
1: Uh-huh. Que hoje tem um condomínio lá, mas que onde foi a primeira torre.
0: Foi a primeira torre. E não tinha mais nada lá, né? Não tinha nada. Eram inclusive os locutores que iam lá, né? Porque não tinha hoje como é a rádio, né? De você colocar aqui um equipamento para funcionar à noite, né? E aí tudo vai programadinho. Tinha que programar tudo durante o tempo inteiro que a rádio estava no ar.
1: E você lembra onde foi
0: galera...
1: o primeiro estúdio?
0: Posso terminar?
1: Ah, pode.
0: Também não quero mais terminar. E tinha galera que ia pra lá, e a turma, e a galera era. A maioria não tinha carro, né? Naquela época, uhum, que tinha carro era o dono da cidade. Então a maioria não tinha carro, e o que acontecia? A galera ia à noite a pé, e tinha que atravessar lá aquela rua que não tinha iluminação nenhuma, uhum, até chegar lá. Nossa senhora, tinha gente. Tinha locutores que contavam altas histórias assim que eu cheguei aqui.
1: Você era um deles,
0: não? Não, eu cheguei depois que a rádio já estava na cidade.
1: Ah, você já chegou. Mas você não é. Você entrou em 1990.
0: Eu entrei, só que em agosto. A rádio começou em abril, eu entrei em agosto.
1: Ah, 3 meses. Mas você está desde o começo, né?
0: Praticamente.
1: Então
0: praticamente.
1: Você viveu tudo, toda essa história. Pode confirmar a história dos ouvintes, então.
0: Tudo e mais um pouco, né, gente? Valeu, galera. É, daqui a pouquinho a gente traz o resultado, então. E também, você que participar vai concorrer aí a um combo pizza para você. São 2 pizzas e 1 refri, é isso?
1: Isso mesmo.
0: No sorteio, no Terra Nativa, logo mais.
1: Exatamente.
0: Com o Roberto das Neves. Beleza, gente?
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3: 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É isso, valeu.
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4: Agora são 4h30, daqui a pouco tem versão brasileira.

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1: Susi Cowgirl também rolou aqui. O que que rolou aqui? Rolou a música do Corpo e Alma contra a Véia, Três Vícios. Bem bacana essa música, bem legal, né? Um abraço pra minha amiga Sebastiana, Maria Sebastiana Nova, aqui lá do Jardim Santa Cruz, tá ligadinha. Um abraço também pra Sueli de Fátima. Sueli Fátima também tá ligada, curtindo a programação. Um abraço para Selma, lá, Selma Pereira, do Taquaral. A Maria, Maria também tá ligadinha com a gente, a Maria. O Edilson também tá na escuta, a Juscelane. Como que é o nome dessa moça? É Ali, né? Tá escrito Ali, que também tá ligadinha. Não sei se ela colocou o nome completo. Alessandra. Aqui. A Glaci também tá ligadinha. Um abraço pra Glaci, o Luiz Antônio. O pessoal da Estiva, meu amigo César. Tá na escuta aí, né, César? Grande abraço a você e a todos os amigos da Estiva. A Bernadette também tá curtindo aqui, né? A Patrícia também tá ligada. E é o seguinte, né? Como eu falei que já não valia mais sorteio, então agora a gente vai aqui com o resultado. A gente trabalhou aqui no sorteio do rádio. Nossa, como a gente gostaria de presentear todo mundo, né? Porque foram mensagens maravilhosas que chegaram aqui, histórias que chegaram aqui contando, né, esse carinho que as pessoas têm com a Rádio Cultura Sul FM. A Rádio Cultura Sul FM faz parte da nossa vida, né? Afinal de contas, todos os dias ouvindo a Rádio Cultura Sul, sempre, tanto pra gente que trabalha quanto você que está em casa, a Rádio Cultura Sul FM faz parte da nossa vida, é a nossa família. E olha, quem faturou o rádio, né, e o kit foi a Eduarda Cristina Fagundes. É um super kit da Cultura Sul FM, mais o kit na semana que se comemora o dia do rádio, foi Eduarda Cristina Fagundes. O telefone dela é 42 98876 98876, final 14, tá? Eduarda Cristina Fagundes foi a ganhadora

desse rádio. Parabéns e obrigado de coração para todos que participaram. Como eu disse, a gente gostaria de presentear todo mundo, infelizmente não é possível, a gente apela para o sorteio. E aí, deu então aí a Eduarda Cristina, ganhadora.

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2: 4h42.

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2: Esse é outro momento bacana aqui do Nossa Tarde. Hoje tem a música Eric Clapton lançada em 77, que é Wonderful Tonight. A inspiração, né, para o Eric escolher essa música, ele fez essa música enquanto ele esperava. Aliás, tá certo, né? Ele esperava a namorada, Pat Boyle, que era o nome dela, enquanto ele esperava a namorada se arrumar para uma festa. Ele fez essa música, né? O talento do rapaz, né? Se bem que a mulher demora muito pra se apresentar, pra se arrumar, né? Aí enquanto ela se arrumava, ó, vou escrever uma música. E aí saiu, né, essa música então, né? Wonderful Tonight. Noite maravilhosa, né? Que o Leandro e Leonardo colocou: esta noite foi maravilhosa. Deu uma mudadinha, né? Essa noite foi maravilhosa. O Eric Clapton, né, na versão original, afirmava que a noite seria maravilhosa. Já Leandro e Leonardo colocou, né, na versão da música para o português, né, para a versão brasileira, esta noite foi maravilhosa e foi lançada em 1992.

0: Tá aí, demais, hein? Leandro e Leonardo, essa noite foi maravilhosa. De 92, versão do Eric Clapton de 77. O Eric Clapton fez a música, como eu disse no início. Estava lá esperando a esposa se arrumar, a namorada se arrumar, e aí... Imagina, demora, né? Deu pra escrever uma música. Mas é assim mesmo, né? A mulher sempre demora. Teve uma vez que minha mulher tava se arrumando pra sair, eu consegui colocar meu sono em dia, acredita? Brincadeira, né?
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1: Cleiton Romário, chuva de bênçãos. É. E vamos então finalizando o Nossa Tarde por aqui, lembrando que temos o sorteio do chapéu. Quem faturou o chapéu, né? A gente fez o sorteio aqui enquanto rolava a música. Foi a Selma, né? Não a Selma aqui da rádio, a outra.

0: Da Selma. 4298833, final 20, no telefone da Selma. 4298833, final 20. Gente, valeu, um grande abraço a todos, um ótimo final de semana. Na segunda-feira, a Selminha está por aqui comunicando no Nossa Tarde.
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1: O Supremo Tribunal Federal, STF, decidiu que mães biológicas e adotantes devem ter o mesmo período de licença maternidade, independentemente do vínculo de trabalho. A decisão foi tomada na quarta-feira, dia 23, estabelece 120 dias de afastamento remunerado, com possibilidade de prorrogação por mais 60 dias. A regra alcança trabalhadores da iniciativa privada regidas pela CLT, servidoras públicas federais, militares das Forças Armadas e integrantes do Ministério Público da União. Antes do julgamento, algumas dessas categorias tinham prazos diferentes para mães que adotavam uma criança. Para quem trabalha com a carteira assinada, não há mudança. A CLT já garantia 120 dias de licença para mãe biológica e também previa o benefício para a adoção. A decisão apenas consolida o entendimento de que a proteção deve ser aplicada independentemente da forma de constituição da maternidade e do vínculo funcional. A principal alteração ocorre nos regimes em que a legislação estabelecia prazos menores para mães adotantes. O STF também estabeleceu que os efeitos da decisão começam em 23 de setembro de 2026, data em que o julgamento foi concluído, e alcançam afastamentos que ainda estavam em andamento naquele dia. Assim, uma mãe adotante que estivesse cumprindo uma licença de 30 ou 90 dias em 23 de setembro pode ser alcançada pela nova regra e ter o período ajustado ao novo parâmetro. 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
2: Ok, maravilha, boa tarde. Tudo bem aí? Boa sexta-feira, início de final de semana.

começar por aqui então mais um Terra Nativa. Hoje depois do Elias, com Nossa Tarde, é tudo com a gente. Eu sou o Roberto Cobelezinha. A gente vai ficar por aqui até as 8 da noite. Como de costume, todos os dias, de segunda a sexta-feira, nesse horário, você tem o melhor da música sertaneja, gaúcha, bandas, enfim, tudo isso feito com muito carinho pra você. E hoje, sexta-feira, já sabe, tem aquele combo delicioso, combo de pizza pra você, com duas pizzas, mais um refri, tá afim? Então, 998-36-5173, pra você participar e se divertir com a gente. Vou começar, Victor e Léo.

Olha, você ouviu o Lucas e Igor, o Flash, aqui na nossa programação do Terra Nativa de hoje, de início de final de semana, de sexta-feira. Galera que gosta de acompanhar a nossa programação, um grande abraço aí pra você. Nesse momento tá marcando aqui 24 graus a temperatura, um dia um pouco mais quente hoje, ainda bem, até porque começou aquele dia assim meio borocochô, né? A gente tinha a previsão aí de que seria de sol e tal, mas não começou bem.

assim o dia. Porém, depois, solzinho apareceu e realmente deu uma aquecida, isso é bom demais. Para amanhã, sábado, tá marcando aqui tempinho ensolarado, com uma temperatura chegando aos 29 graus. Amanhã vai estar um dia bem gostoso. Já pro domingo, ele mostra pra gente aqui o tempinho nublado, né? Porém, vamos aguardar. Amanhã a gente conta pra você, né, a previsão pra domingo, que geralmente ele se altera de um dia pro outro, em alguns casos sim, outros não, mas amanhã a gente, a partir do meio-dia e 30, a gente conta pra você como é que vai ficar o seu domingão aí pra você aproveitar. 5h18 agora.

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Então, agora 5h23. Tá me acompanhando aqui a Glaci Padilha, lá da Vila Americana. Oi, Glaci, tudo bem aí? Tá mandando um abraço pra todo o pessoal que está acompanhando a gente. Feliz aí com o carinho de vocês. Continue sempre com a gente, acompanhando aqui a nossa programação. Obrigado, Glaci. O César da Estiva tá ouvindo o programa também, quero participar e já tá concorrendo, viu, César? Um abraço a você, toda a família também, uma boa sexta-feira. Galera que gosta de acompanhar aqui a nossa programação, agradeço o carinho, a audiência. Deixa eu ver aqui, lá do Caetá, Maria. Tudo bem, Maria? Roberto, na melhor companhia dessa tarde. Obrigado, um abraço a você, Maria aí do Caetá. Continue sempre acompanhando aqui a nossa programação gostosa, mais envolvente. Minha amiga Relindes do Prado, essa é lá de Bela Vista do Todo, Santa Catarina. Oi, Relindes, tudo bem aí? Obrigado pelo carinho, bom final de semana pra você também e toda a sua turma em Bela Vista. Jéssica Cristina, lá de Antônio Lindo. Oi, Jéssica. Mandando pro maridão Miguel, filho João Vitor e todo o pessoal que tá sempre acompanhando a gente aqui. Grande abraço pra vocês, hein? Um bom fim de tarde.

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Agora na Cultura Sul FM, você ouviu Maiara e Maraíza, 9010. Tudo de bom aí pra você que tá sempre acompanhando a gente. Início de final de semana, sexta-feira, hoje no dia 25. Feliz aniversário pra você, troca a idade hoje, comemora com a cultura, né? A programação bem especial pra você, onde quer que você esteja. Já saiu o sorteio hoje da promoção do Semana do Rádio, né? A galera que mandou pra gente aqui a sua mensagem, quanto tempo faz que você escuta a Rádio Cultura e tudo mais. Alguns contaram até algumas histórias, né? Que legal. Mas quem se deu bem hoje foi a Eduarda Cristina Fagundes, parabéns. Foi a ganhadora do presentão do kit da cultura com o rádio também, maravilhoso, que eu tenho certeza que vai gostar muito. Daqui a pouco tem mais músicas aqui pra você.

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0: então, do jeito que você gosta. 23 agora para as 6. 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Olá, abraços aqui a galera que tá na sintonia. Lúcia Louro tá curtindo a nossa programação. Muito obrigado, Lúcia. Abraço a você e todos da família. Gabi, Osiane, da Estiva. Vamos lá, escuta, Roberto. Obrigado pelo carinho de vocês também. O Cláudio tá na audiência, lá em Monjolos. Alô, pessoal aí de Monjolos. Um abraço para vocês. Tudo de bom. O Cauã Carlos, lá do Jardim Santa Cruz, também confirmando a sintonia com a gente. Franciele Macedo, lá do Caetá. Oi, Franciele. Tudo bem aí? Uma ótima tarde para você também, para todo o pessoal no Caetá, na sintonia com a gente. Tem um áudio aqui, vamos ver.
1: Boa tarde. Aqui é o Anderson Sasa, Vila Verde. Estamos aqui encerrando o expediente na Vila Americana com o Alisson.
0: Tá certo. Um abraço, então, para você, Alisson, Anderson, Sá, pessoal que gosta de curtir aqui a cultura.

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Beto e Andrei, o choque de realidade. Já levou um choquinho de realidade, belezinha? Ah, vários, né? Faz parte. E tá acompanhando aqui a nossa programação, deixa eu mandar um alô, Daniel de Lima, da Vila Americana. Tudo bem, Daniel? Um abraço. É Roberto Sextou, aqui da Vila Amaral, é a Jaqueline de Souza. Tamo na escuta e queremos participar aí do prêmio. Hoje eu tenho combo pizza pra você, que vem com duas pizzas, mais um refri.

delícia de sorteio, de presente para você que está junto com a gente. Se você ainda não anotou o nosso novo número aqui do WhatsApp, é o 99836-5173. Vem interagindo, participando.

É, direitos iguais. 14 agora para as 6. A gente tá vivendo a primavera. A tardinha é gostosa, uma temperatura bem agradável, né? Não tá tão quente assim, porém amanhã, sabadão, é para chegar aos seus 29 graus. Se vai chegar ou não, né? Mas enfim, se o solzinho sair bem de manhã, acredito que sim, né? Vai poder aproveitar o teu sábado. Que gostoso. Falar em sábado, amanhã a gente está por aqui, meio-dia e 25, logo depois do horário eleitoral, viu? No sábado, só bandinha para você, do meio-dia e 25 até as 3 da tarde.

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então, por aqui tem muito mais músicas pra você. Daqui a pouquinho tem Giro da Cultura. Mandar um salve aqui, é pro Donaldo, tá sempre na audiência com a gente. Ô Donaldo, abraço. Ele tá tomando um chima aí, acompanhando a nossa programação, ou uma gelada, que já é início de final de semana. Ô Donaldo, um abraço pra você, pra Geralda aí também. Enfim, ao Felipe, obrigado pelo carinho de vocês aí, sempre acompanhando a gente. A Sueli tá na sintonia também, tudo bem, Sueli? Da Água Amarela de baixo. Tamo na escuta, Roberto. Obrigado, um abraço pra vocês. A Rose, lá da Vila Amaral, confirmando a audiência. Obrigado, Rose. Um abraço aí pra você. A Marisa, do Lajeado. Tudo bem, Marisa? Abraços, pessoal aí no Lajeado, na sintonia. A Tainá, lá da Palmeirinha também. Oi, Roberto. Oi, Tainá. Tudo de bom aí. Obrigado. Programa Terra Nativa. Chegando o Bruno e Barreto.

Fred e Fabrício, você não cuidou, como é que você tá aí, tudo bem? A gente fica muito feliz aí com a sua preferência por aqui no som da 97.5, Cultura Sua FM. Roberto, estou com os meus filhos, o João, a Sofia, o maridão Cauê, com a minha mãe Neuza, estamos ouvindo, é a Andriele da Vila Amaral. Alô Andriele, abraços a você, toda a sua família aí, fico muito contente aí com a preferência com a gente aqui no Som da Cultura, da gigante do sul do Paraná, minha belezinha. Daqui a pouquinho tem o Giro da Cultura, deixa eu mandar um beijo também pra Patrícia lá em Três Barras, sempre na audiência. Oi Patrícia, tudo de bom aí?

Olha aí, o Portal Gaúcho, coisa de mula chucra. Agora 6:01, tudo de bom aí pra você, continue com a gente aí, já tô de volta com mais músicas. O seu início de final de semana de sexta-feira, hoje valendo combo pizza pra você. Vem com, deixa eu ver aqui, duas pizzas, mais um refri, que delícia. Participa com a gente aqui, manda o seu nome aí, né, o seu toque, 998365173, nosso novo WhatsApp, pra você participar das promoções aqui da Cultura.

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1: O que acontece com a vida de uma mulher depois que ela decide se separar? O levantamento realizado pela plataforma Separações, com 5.088 mulheres, ajuda a dimensionar sentimentos, dificuldades e transformações vividas antes, durante e depois do fim de um relacionamento. Um dos resultados mais expressivos é o baixo índice de arrependimento. 82,7% afirmam que não se arrependeram da separação, enquanto 11,1% disseram ter se arrependido e as demais ainda têm dúvidas. Outro dado chama atenção. 75,9% das participantes disseram que elas próprias tomaram iniciativa da separação. O levantamento não tem metodologia de pesquisa científica nem pretende representar estatisticamente todas as mulheres brasileiras. Os resultados refletem as respostas das participantes da consulta realizada pelas Separações, plataforma dedicada ao universo feminino e às experiências relacionadas ao término e à reconstrução de relacionamentos. A base, superior a 5 mil respondentes, permite, porém, observar percepções e padrões relevantes dentro dessa comunidade. Os resultados também apontam uma mudança importante na percepção do bem-estar. Depois da separação, 41,6% afirmaram que sua saúde emocional melhorou, enquanto outras 45% disseram que inicialmente piorou, mas depois melhorou. Apenas 8,6% responderam que piorou. Quando perguntada sobre a principal mudança ocorrida depois da separação, 47,7% apontaram a paz emocional. A recuperação da autoestima foi mencionada por 15,1% e mais liberdade por 10,6%. A reconstrução, entretanto, não acontece no mesmo ritmo para todas. 24,8% disseram ter levado menos de 6 meses para sentir que estavam reconstruindo a vida. 23% entre 6 meses e 1 ano. 21,8% entre 1 ano e 2. Já 15,1% afirmaram ainda não ter conseguido se reconstruir totalmente. Para mais notícias, acesse

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7: Então, por aqui tem muito mais músicas pra você. Um bom início de noite, sexta-feira.

0: pra você que gosta de acompanhar nossa programação, tudo de bom. Bem-vindos à Cultura Sul.
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0: Vamos lá então, a Milena tá na sintonia com a gente.
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0: Tudo bem, Milena? Um abraço aí pra você, pra toda a sua família, pessoal que gosta de acompanhar a gente aqui. O César, popular Magrão. Alô, Magrão, como é que tá? Tudo certinho aí? Deixa eu ver aqui, Ana Clara do Jardim Santa Cruz. Estamos na escuta aí com a minha família. Obrigado, Ana Clara, você, todos da família. E continue sempre acompanhando a gente aqui, curtindo a nossa programação. O Geraldo Ferreira também tá na sintonia. Como é que tá, Geraldo? Tudo certo aí? Um abraço para você, toda a turma, pessoal de casa aí na audiência, acompanhando aqui a nossa programação. Feliz com o carinho de vocês aí. Continue com a gente, curtindo aqui a cultura. Deixa eu ver aqui do Jardim Santa Cruz, a Cleia na escuta. Oi, Cleia, tudo bem? Tudo de bom para você? A Elaine Oliveira também tá na audiência com a gente. Tudo certo aí, Elaine? Um abraço, obrigado pelo carinho também, acompanhando a nossa programação. A Sueli de Fátima, Roberto, tamo na escuta aí, acompanhando você com a família. Obrigado, Sueli de Fátima, um abraço, um bom finalzão de semana para vocês aí, acompanhando aqui a nossa programação do Terra Nativa. Deixa eu ver aqui, chegou mais toques aqui, deixa eu ver, a Tainá. Oi, Tainá, lá da Palmeirinha, tá na audiência, obrigado pela sua sintonia.

Só você ouviu Corpo e Alma com o Traia Véia, Três Vícios. Aqui na nossa programação da Cultura Sua FM. Jeitinho que você gosta, afinal de contas você merece melhor da música. Todo dia pra você aqui, em especial no nosso Terra Nativa, de segunda a sexta-feira. Já já tem mais músicas. Continue interagindo aqui, mandando o seu toque, seu alô, pra concorrer esse presentão de hoje. Combo pizza pra você, duas pizzas mais refri.

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0: O Magrão mandou uma foto ali da escavadeira. Ainda tá na luta, hein, Magrão? Um abraço aí pra você, um bom trabalho. A Regiane, lá de Antônio Olinto, a audiência com a gente também. Final de semana maravilhoso a vocês aí, viu, Regiane? Tudo de bom. A Sandra Figurski tá curtindo a gente também. Obrigado, Sandra. Um abraço aí pra você, pra toda a família na audiência. A Josefa lá do Lajeadinho tá confirmando a sintonia por aqui também. Obrigado, Josefa. Do Jardim Santa Cruz, a Maria Sebastiana. Tudo bem, Maria? Abraço pra você. A Terezinha Calca. Tudo bem, Terezinha? Um abraço aí pra você, pra toda a turma que tá ligado aqui com a gente na cultura.

Emily's Just, Cowgirl, aqui no nosso Terra Nativa de hoje de sexta-feira. Tudo de bom aí pra você que tá sempre ligado acompanhando a nossa programação, 6h29 agora. Agradeço a sua preferência. Hoje é sexta-feira, hoje o Décadas é 2010, pra você matar

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Olha, que bom ter você por aqui. Sua companhia é bem melhor. Dando um abraço aqui pro pessoal Daniel, lá do Jardim Santa Cruz, tá na sintonia com a gente. Obrigado, Daniel. Um abraço aí pra você, toda a sua turma. Confirmando a audiência aqui, Roberto, Jusemara Colasso. Oi, Jusemara, boa noite. Tudo de bom, você e toda a família, galera que gosta de acompanhar aqui a nossa programação. O Antônio Carlos, de Rio Azul. Alô, Antônio Carlos, tudo bem aí? Obrigado aí pela sua audiência, curtindo aqui a nossa programação. O Sérgio, lá do Jardim Dona Hermínia, tá na audiência por aí, Sérgio. Um abraço também. Continue acompanhando a nossa programação. O Walter, caminhoneiro, tá vivo ainda, Roberto? Tamo na luta aí, rapaz. Ai, que coisa. Você perdeu ontem, viu, Walter? Olha só, rapazinha, você perdeu ontem. O Walter, ontem ele não conseguiu, né, chegar a tempo pra participar, então, do churrasco aí, do Sofrência. Ai, Walter, que pena, viu? Mas, quem sabe, numa próxima oportunidade, né, você levanta com o pé direito. É, enfim, que bom que você está com a gente aí sempre acompanhando a nossa programação, mas a sua parte, tenha certeza que aproveitei, tá bom? Obrigado aí, um grande abraço, boa viagem. A Ilse lá de Mafra também está na sintonia com a gente. Obrigado, Ilse, mandando um alô aí para todo o pessoal que está na audiência com a gente acompanhando a nossa programação. Roberto, estamos na sintonia por aqui. É o Cristiano Souza, do Jardim Santa Cruz. Alô, Cristiano, um abraço, boa noite aí pra você. Excelente finalzão de semana também, acompanhando a nossa programação. Roberto, manda um alôzão aqui. Ana Júlia, nós somos de Antônio Linto, é a Noili. Oi, Noili, obrigado aí pelo carinho, um abraço pra vocês. Uma boa sexta-feira, uma noite especial de sexta-feira pra todo mundo aí. O Sidney também tá na escuta com a gente. Valeu, Sidney, um abraço. Tudo de bom aí nesta sexta.

Olha só, você ouviu Mato Grosso e Matias, Boate Azul. Daqui a pouco tem mais músicas pra você, 13 agora, faltando pra as 7, logo mais, às 8, décadas, ano 2010. E amanhã, meio-dia 25, depois do horário eleitoral, só bandinha, no Som do Sul, pra você curtir. A gente vai estar por aqui, né, belezinha? Amanhã, no Sabadão Gostoso, por falar em Sabadão Gostoso, amanhã, uma temperatura também um pouco mais alta, amanhã, pra amanhã, marcando 29 graus no seu Sabadão, ensolarado. Olha que coisa boa!

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1: Olha como é bom ter a sua companhia por aqui do jeitinho que você gosta. Alusão aqui pra Renata, tá na sintonia com a gente. Quero concorrer aí, Roberto. Já está concorrendo, Renata. Um abraço. O Celso da Vila Palmeirinha tá na sintonia com a gente. Tá mandando um alusão aí pra esposa, Joana, as filhas, Cauane e Poliana. E a toda a galera lá da Vila Palmeirinha que tá sempre curtindo a gente. Obrigado, Celso. Um abraço pra você. O Edilson Macuco lá do Lajeadinho também tá confirmando a audiência. Obrigado, Edilson. Um abraço. Continue por aqui. Tem muita música. 6 minutos faltando para as 7. Já, já. Tem Giro da Cultura aí com informações para você.

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1: A quantidade de pessoas trabalhando por conta própria no mercado formal, ou seja, sem vínculo empregatício sob o regime da CLT e sem subordinação e um patrão, bateu recorde no Paraná. É o que revelam dados do módulo Características Adicionais do Mercado de Trabalho da Pesquisa Nacional por Amostra de Domicílios, PNAD Contínua, os quais apontam que praticamente um quarto da população ocupada no estado é formada por trabalhadores autônomos. Conforme o IBGE, em 2025, ano de referência do estudo, a população ocupada no Paraná somava 6,286 milhões de pessoas. Na comparação com o ano anterior, verifica-se ainda um aumento de 2,91% nesse contingente, ou seja, 178 mil trabalhadores conseguiram ocupação no estado. E esse avanço ocorreu em grande medida por causa do trabalho por conta própria. Dentro dessa categoria estão as pessoas que trabalham explorando seu próprio empreendimento, sozinha ou com sócio, sem ter empregado e contando ou não com ajuda de trabalhador não remunerado como um familiar. Isso porque, em 2024, o Paraná contava com 1,427 milhão de trabalhadores autônomos. No ano seguinte, já eram 1,482 milhão, 3,85% ou 55 mil a mais. Com isso, o estado registrou um recorde de pessoas trabalhando por conta própria, considerando seu número absoluto e a série histórica iniciada em 2012. 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
1: 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Bora lá então, 7:07. Boa noite pra você, boa sexta-feira. Você tá feliz aí?

0: queridão, um excelente final de semana que tá chegando pra você, é já daqui a pouco. Daqui a pouco é meia-noite, né?
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0: Aí, continuando por aqui com a nossa programação, a Regiane já mandou ali a foto de um peixinho frito. Ah, isso é bom demais, hein? Olha só que coisa, belezinha. Esses dias eu falei de peixinho frito, aí a Andréia, nossa colega de trabalho aqui, falou assim, Roberto, você tava, puxa, agora me esqueci o nome da palavra, com o belezinha, né? Eu falei, mas por quê? Porque é de peixe, né, e tal. Mas enfim, essa geladinha do lado aí também combina muito bem, um abraço pra vocês aí, Antônio Linto. A Giovana tá na sintonia com a gente, obrigado Giovana, um abraço. Daniel Silva, esposa Daniela e toda a galera aí, um abraço pra vocês também. Continue sempre curtindo. A Eduarda Cristina, ela foi a ganhadora do rádio, promoção Semana do Rádio aqui da Cultura, e a Eduarda Cristina foi a felizada, contemplada de hoje com esse presentão aí. Vai usar esse rádio aí bastante, né, Eduarda? Um abraço pra você. O Ulisses Marques tá com a Silmara, a esposa lá em Porto Feliz, acompanhando a gente também. Um grande abraço pra vocês aí, uma excelente noite.
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0: Paulinho Mocelinho, os mateadores.

0: Esse é o som do Henrique Juliano na Hora da Raiva. O Malon tá na sintonia com a gente. Obrigado, Malon. Um abraço aí pra você. O Orley também tá na sintonia. Grande Orley, abração. Continue com a gente. A Leoni também está na sintonia. Roberto, estamos brincando um pife aqui, curtindo a cultura. Obrigado, Leoni, toda a família. Um abraço pra vocês. De Faxinal dos Rodrigues. Douglas, tô com o Inácio e também o Wesley. Um abração aí pro compadre Daniel, que tá na escuta no Jardim Santa Cruz. Valeu, um abração pra vocês aí. Uma excelente noite de sexta-feira.
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0: O Heraldo Joaquim também tá na sintonia.

Leon Carreira e Zé Paulo. Pergunte a ela. História, hein, belezinha? Daqui a pouquinho tem mais músicas pra você que tá curtindo aqui, acompanhando a nossa programação desta sexta-feira, 7h10.

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4: Agora 7:23. Daqui a pouquinho às 8 tem décadas 2010. 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

0: então, por aqui, 7h26, agora a música não para.
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0: Tá na sintonia com a gente, é o Benedito Santos. Fala, Benedito, um abraço aí pra você, tudo de bom? Continue sempre acompanhando aqui o Som da Cultura. O Fernando, que suco! Fala, Fernando, lá da Vila Americana. Tá na audiência com a gente aí, curtindo a programação, um abraço. Continue por aqui, do jeitinho que a galera gosta, afinal de contas, feito pra você a programação. O Vitor Gabriel da Vila Amaral também na audiência, parabenizando aí a programação. Obrigado, Vitor, um abraço pra você, tudo de bom, na sintonia com a gente aqui do nosso Terra Nativa.

0: Cultura sua FM, você ouviu de barbaridade, a minha neguinha, ninguém bica. Daqui a pouco tem mais pra você que tá na sintonia, tá acompanhando a gente. As vilas, bar, jardins, galera aí de toda a região que gosta de curtir aqui o som da Cultura sua FM. Obrigado aí pela sua sintonia, pela sua preferência com a gente. Já já tem mais músicas. Rapidinho, a gente volta.
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2: Olha a gente de volta aqui, 22, agora para as 8.
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2: A gente vai seguindo em frente por aqui, a música não para, pra você que tá sempre ligado.
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2: A Silmara também tá curtindo aí, mandando um abração pro maridão, Ulisses. A galera que tá na audiência com a gente, obrigado aí, Silmara, Ulisses, tudo de bom pra vocês, bom fim de semana. A Manuele Lima tá na sintonia também, tá concorrendo, presentão de hoje, obrigado Manuele. Deixa eu ver aqui a Eunice, lá da Colônia Lagoa, São João do Triunfo também, confirmando a audiência. Geralda Líbio, pessoal da Palmeirinha, obrigado Geralda, um abraço aí pra você também. A Tainara Domingues, do Jardim Santa Cruz, tá confirmando a preferência, obrigado

0: Aí na hora, a Vanessa. Oi, Roberto, quero presente aí. Obrigado, Vanessa. Abraço a você e todos que sempre acompanham a gente aí na sua casa, família toda. Enfim, galera reunida. 21 para as 8.
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0: Milionário e José Rico.

Vucu Vucu, boa noite pra você, tudo de bom? Galera de toda a região aí também que gosta de acompanhar aqui o nosso Terra Nativa de hoje, de sexta-feira, de início de final de semana, de muitas coisas boas que a gente deseja pra você, aonde você estiver ligado, acompanhando a 97.5, você que está passando pela BR, pela rodovia, tá acompanhando a gente aí, obrigado.

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5: Bora lá então, por aqui a música não para pra você, quase final do nosso Terra Nativa.
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5: Seguindo por aqui, né? Uma ótima sexta, um bom início de fim de semana. Um alôzão aqui pro Pancão, tá sempre na sintonia, curtindo a gente. Obrigado, Pancão, um abraço aí pra você, tudo de bom.

tudo de bom. Olha, deixa eu mandar um salve aqui. Quem tá acompanhando a nossa programação também é o Felipe. Alô, Felipe. Tudo certo, Roberto? Aqui de São João do Triunfo. Amassando uma carninha aí com os amigos. Tomando uma gelada aí. Manda um abraço pra gente aqui. Tamo aí com o Márcio e também o Irineu. Valeu, um abração pra vocês aí. Uma boa carninha aí de sexta-feira. Abraço, turma. Hoje quem se deu bem aqui tá levando um combo pizza pra você, que vem com duas pizzas, mais um refri, foi o Ricardo do 429-8890, final 98. Parabéns, Ricardo. Tem 5 dias pra passar aqui na Cultura, retirar aí o seu vale combo pizza pra você, viu? Vai saborear, né? Uma pizza deliciosa aqui do Terra Nativa. Próxima segunda tem mais às 5 da tarde. Já na sequência, no 2010, década pra você matar saudades. Eu tô de volta com Belezinha amanhã, meio-dia e 25, logo depois do horário eleitoral, com muita banda pra você curtir. É só bandinha no sábado, do meio-dia e 25 até às 3 da tarde. Um abraço, gente. Obrigado pelo carinho.

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1: A inflação oficial do Brasil, o Índice Nacional de Preços ao Consumidor Amplo, 15, IPCA 15, voltou a subir em setembro, embora pelo segundo mês consecutivo seguiu dentro do teto da meta estabelecido pelo governo federal pela primeira vez desde abril deste ano. Os dados divulgados nesta sexta-feira, dia 25, pelo Instituto Brasileiro de Geografia e Estatística, IBGE, mostram que o IPCA em agosto ficou 0,7%. No acumulado do ano, está em 3,82% e nos últimos 12 meses em 4,47%. O governo federal estabeleceu a meta da inflação em 3%, com margem de erro de 1,5% para mais ou para menos. Portanto, no acumulado dos 12 últimos meses, a inflação está 0,26% abaixo do indicador previsto. Em setembro, todos os 9 grupos de produtos e serviços apresentaram alta. O maior crescimento foi o do setor de habitação, com 2,07% de aumento. As demais variações ficaram entre 0,03% de educação e 0,96% de despesas pessoais. Sobre os itens do grupo alimentação, as maiores altas foram tomate, 20,76%, arroz, 2,39% e das carnes, 1,30%. Registraram deflação no período o feijão carioca, menos 6,33%, a cebola, menos 4,41% e o café moído, menos 1,36%. 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
1: Boa noite pra você, uma excelente sexta-feira, tudo de bom? Como é que tá indo o seu final de semana? Eu sou o Cleverson Daniel e agora vamos curtir, relembrar e viajar a década de 2010 na programação. Porque a cultura sua FM é sim, é diferente. E como eu sempre falo, pra rimar envolvente, muito mais atraente, vamos curtir essa década que foi espetacular. Muitas músicas boas, muitas coisas que marcaram. Pra você que viveu a sua adolescência nessa época, viveu a sua juventude, enfim, pra você que estava nessa época, não importa a sua idade, né? Porque a música tem esse poder de fazer a gente voltar no tempo, fazer a gente viajar, recordar, relembrar e sempre se emocionar. E é por isso que estamos aqui na Cultura Sua FM, a rádio que faz a diferença na sua vida, toca música diferente, tem essa programação que é pra tocar o seu coração. Décadas, hoje especial 2010, e que você tenha um excelente final de semana. Pra você que tá trabalhando, pra você que tá em casa, pra você que tá viajando, pra você que está levando a Cultura Sua FM de carona, os amigos caminhoneiros, caminhoneiras que passam pela região, os viajantes, quem tá trabalhando à noite, quem tá de folga, enfim, quem só tá passando pela primeira vez aqui em São Mateus do Sul ou na região e sintonizou a 97.5, você está ouvindo simplesmente a melhor rádio da região, a maior do sul do Paraná e Planalto Norte de Santa Catarina. Vamos curtir então, porque o Décadas 2010 está no

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2010, minha gente. Como eu já citei, já se foram 15 anos desta década. O tempo passa, o tempo voa. E aqui na Cultura Sul FM, na sua noite, a gente continua tocando música boa.

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programa Décadas aqui na Cultura Sul FM. O programa diferente da sua noite, porque cada noite desfilam por aqui os maiores sucessos de cada década. Na segunda-feira você ouve o melhor da década de 60 e 70, na terça-feira 80, quarta-feira 90, quinta-feira 2000 e hoje, sexta-feira, 2010 na programação. No embalo, no clima da sua noite, levando você ao passado, fazendo você recordar de coisas boas que você viveu e de muitas coisas que você ainda vai viver, gente, exatamente. Porque logo, logo ali no finalzinho, chega a década de 2030 já, é isso mesmo. Estamos já caminhando, ano que vem já 2026. 4 anos, passa voando, passa rápido. Então logo, logo teremos um especial também da década de 2020 aqui na programação da Cultura Sul FM. Mas por enquanto, 2010 relembrando, recordando aqui no seu Décadas, todas as noites, uma década diferente, envolvente, sempre para você viajar na programação da Cultura Sul FM do jeito que você gosta. 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

0: E aqui na Cultura Sul FM, sempre o som interessante e empolgante na sua noite com o programa Décadas. A primeira hora já foi embora. Não esquece que 10 horas da noite eu retorno com a segunda parte do programa Décadas, para você continuar curtindo, ouvindo as músicas que marcaram época, as músicas que marcaram a sua vida, os sons de 2010, de 2010 a 2019. É uma década toda que você ouve os grandes sucessos, as músicas na programação aqui da Cultura Sul FM, diferente, envolvente, sempre uma programação muito atraente. Se você não baixou ainda o aplicativo, baixe o aplicativo Cultura Sul FM. Com apenas um clique, você pode curtir e pode ouvir onde você estiver. 10 horas da noite, eu volto com a segunda parte do Décadas.
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